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2: 22 horas.
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2: 22:59.
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0: 18h17.
1: Misturadinho, mulher!
2: 3!
3: Oitenta e oito.

0: mesmo, seu danado?
1: Meia-noite 37.
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0: Gratidão, Zeca! Gratidão, Deus!
1: Emília Eduardo, conta essa história pra nós, hein? Coca-Cola.

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0: 1h28.
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2: Procure perceber se o seu corpo está mostrando sinais físicos de cansaço e cobrança, como dor de cabeça, insônia, dor de estômago, irritabilidade, ganho de peso, dificuldade de concentração, entre outros. Caso você não esteja se sentindo bem, procure primeiramente um médico e depois...

0: Um psicólogo.
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3: Educação no trânsito.
1: Programe o trajeto a ser realizado com antecedência a fim de procurar alternativas para fugir dos congestionamentos. 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

0: Salva de palmas.
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2: 12h42. Oi!
3: Parabéns, Jair!

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2: 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Atividade física.
3: O karatê ajuda a desenvolver a paciência, a espiritualidade e a concentração, além de fortalecer os músculos e a coordenação motora, criar resistência e até beneficiar o corpo, prevenindo o desenvolvimento de doenças e enfermidades. A prática é conhecida por transmitir paz, serenidade e autocontrole.
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1: A saúde do bebê.
2: Dê uma força aos dentinhos. É, depois dos 5 meses, procure oferecer uma bolacha ou um pedaço de pão francês para o pequeno. A força que ele fará para cortar o pão ou a bolacha é importante para dar força aos dentinhos que logo irão surgir.
3: Veículos e motores. Modelos mais básicos, dotados só do sistema de ar quente, também precisam de uma higienização anual para que sejam eliminados fungos e bactérias que crescem na tubulação ou mesmo para retirar folhas e outras partículas que possam obstruir o radiador do ar quente.
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2: Oi, gente, meu abraço, meu carinho, bom dia aqui do Valdevino Júnior. Segundona, 27 de julho, do ano 2026, 14 graus a temperatura. Cinco e dois.
3: Que todos tenham um bom dia e que Valdevino Júnior, com sua mensagem também, possa engrandecer a sua vida, iluminar e ajudar a caminhar no seu dia a dia. Vamos dar aqui a bênção de Deus por intercessão de Nossa Senhora Auxiliadora. A nossa proteção está no nome do Senhor que fez o céu e a terra. Ave Maria, cheia de graça, o Senhor é convosco. Bendita sois vós entre as mulheres, e bendito é o fruto do vosso ventre, Jesus. Santa Maria, Mãe de Deus, rogai por nós, pecadores, agora e na hora de nossa morte. Amém. Rogai por nós, Santa Mãe de Deus, para que sejamos dignos das promessas de Cristo. Oremos. Ó Deus de amor, que pela ação do Espírito Santo preparastes corpo e alma da gloriosa Virgem Mãe Maria para a digna morada do vosso Filho, fazei que por sua intercessão sejamos livres de todos os males presentes e futuros e assistidos sempre em nossas necessidades materiais e espirituais. Por Cristo, Senhor nosso. Amém. E desça sobre todos vocês que nos acompanham a bênção de Deus Todo-Poderoso, Pai e Filho e Espírito Santo. Amém.
2: 5 e 3, bom dia.

0: você ou só vocês?
1: Só vocês, galera. Vai.

0: 5 e 12.
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2: 5 e 12.

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1: Cinco e 16. Bom

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1: Em caso de desleixo, as bactérias podem se instalar e, consequentemente, atuarão destruindo o osso onde o dente está implantado, levando inflamação às gengivas. 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
7: Aí, 5h22, Riozinho, Jorge Luiz e Fernando.

às 5h27, né, Felipe? Felipe que tá curtindo a gente na cidade de Santa Luzia, lá em Belo Horizonte. Aquele abração, obrigado aí, né? É o Felipe Mineiro, obrigado pelo carinho.

0: 5:30.
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0: Aí, 21 para 6, manda um alôzão para Maria José Torte Fleming, né? Toda a família curtindo a gente, um abraço aí para vocês, né? Ei, o Bola tá com saudade, viu, João Mendonça? O Bola tá com saudade, viu? O Bola lá da terra plenagem, né? Um abraço aí lá da terra plenagem, Lança Neto, ei, Antônio Carlos, a Balvina, o Valdevir, o Guilherme também com a gente.
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2: Cuide bem dos seus olhos.
3: Pessoas com olho seco podem usar lentes de contato, mas devem evitar as de alta hidratação. É importante a utilização de lubrificantes próprios para o uso das lentes. É preciso ter cuidado quanto à limpeza e à troca, além de evitar dormir com as mesmas. A visita ao oftalmologista deve ser mais frequente.
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4: 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Você muito mais bonita.
3: Se a sobrancelha não está legal, dá para corrigir falhas com leves toques de sombra marrom claro ou escuro, dependendo do tom do fio. Aplique com cotonete no sentido do crescimento dos pelos.
4: 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Você muito mais bonita e elegante.
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6: 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Bora, 18 para 6, moradia. Tchau, Carreira e Pardinho. Depois, o que é que eu sou sem você, de Paulo e Paulino?

0: Nada, nada. Aí, 12 minutos para 6, né, Carlão? Um abraço aí para ver. Bom final de semana para você, né, Carlão? Bom início de semana aí para você. Ou seja, folgou, né? Você tá igual o rapaz que ficou no rancho lá. Não sei nem dizer, você já sabe quem é que ficou no rancho, né? Aqui não tem serviço, então ele ficou no rancho lá limpando. Ele é caseiro, né? Caseiro do Paroba. 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
1: Hora certa.
0: 11 para 6. Geraldinho Matador, um bom dia de trabalho para você.
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0: 5h53.
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1: Que todos tenham um bom dia e que Valdivino Júnior, com sua mensagem também, possa engrandecer a sua vida, iluminar e ajudar a caminhar no seu dia a dia. Vamos dar aqui a bênção de Deus por intercessão de Nossa Senhora Auxiliadora. A nossa proteção está no nome do Senhor que fez o céu e a terra. Ave Maria, cheia de graça, o Senhor é convosco. Bendita sois vós entre as mulheres, e bendito é o fruto do vosso ventre, Jesus. Santa Maria, Mãe de Deus, rogai por nós, pecadores, agora e na hora de nossa morte. Amém. Rogai por nós, Santa Mãe de Deus, para que sejamos dignos das promessas de Cristo. Oremos. Ó Deus de amor, que pela ação do Espírito Santo preparastes corpo e alma da gloriosa Virgem Mãe Maria para a digna morada do vosso Filho, fazei que por sua intercessão sejamos livres de todos os males presentes e futuros e assistidos sempre em nossas necessidades materiais e espirituais. Por Cristo, Senhor nosso. Amém. E desça sobre todos vocês que nos acompanham a bênção de Deus Todo-Poderoso, Pai e Filho e Espírito Santo. Amém.
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0: passeio. Olha lá, um abraço pro meu amigo Feijão Biagem, lá no córrego do Pinguinha, né? Lá no córrego do Pinguinha, curtindo a gente, né? Segundo do Eduardo Milan, né? E vamos falar, né? O Parobé também, que já está aí curtindo a gente, né? Parobé largou o rapaz lá no rancho, o preguiçoso, né? 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
0: 6:04, né? Flávio e a Madalena, o Júlio César, a Luzia, toda a turma aí curtindo a gente, um abraço aí pra vocês, 6:04. Alô, Jairo e Demazinho, Demazinho e Jair Espina, curtindo a gente, mandando esta música, Galo Velho, pro Toninho de

0: são agora?
1: 6 e 7.
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0: Seis e dez.

0: Às 6h13, alô, Augusta Saqueta. Augusta Saqueta, eu curti da gente, que bom, né? Deixa eu mandar um alusão pro Marcílio. Marcílio, o Valdir, tô com o radinho ligado sempre, todos os dias, né? Marcílio, aí um abraço aí pra hein? Deixa eu mandar aqui um abraço também pro Paulo Sibim, né? Tá aí sempre curtindo a gente, um abraço, muito obrigado. 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Deixa eu mandar um alusão também, né? Aqui pro Gustinho, né? Antônio Augusto Saltarelli. Antônio Augusto Saltarelli, sua esposa Ana Lúcia, a sogra, né? A sogra Dona Irene também, que tá curtindo a gente. Vamos que vamos, 6h15.
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4: O WhatsApp começou a liberar um novo controle de modo de microfone para chamadas de iPhone e iOS. A novidade adiciona um atalho dentro da própria tela de ligação para que usuários ativem recursos como isolamento de voz que reduz ruídos de fundo em tempo real e melhora a clareza da voz durante conversas. O recurso usa a tecnologia de processamento de áudio da própria Apple, diferente do Android, em que o WhatsApp trabalha em uma solução própria de cancelamento de ruído.
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9: Seis e 18.
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0: É 6h21. Olha aí que beleza, né? Saindo pro trabalho, uma hora dessa, meu amigo Ronaldo Cabinete. Que beleza, né, Ronaldo? Que bom, viu, rapaz? Tô morrendo de inveja aqui, você saindo pro trabalho, né? Fala, Ronaldo Cabinete, quem diria?
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0: Ô Zé Caxias, como é que é, Zé Caxias? Tua sogra, a linguiceira, né? Maria Isabel, a linguiceira, tá com o telefone cortado. Ô, Caixa Forte, é pra você telefonar mais pra ela. Telefona, não tem mais orelhão? Acabou.

0: 6h26. Ô Sidão aí de Franca, um abraço é para toda a sua família, né, Sidão? Sempre curtindo a gente. Agora é que eu vi aqui, viu, Sidão? Vamos ver se dá tempo aí. Um abraço para você, Sérgio Mardi também. Ô Caminite, ele não chegou da pescaria ainda, não. Ele tá dormindo, né? O rapaz tá dormindo.
1: Para que se preocupar com amanhã? Se depois da manhã já passou, meu irmão. Essa vai pros vagabundos.

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0: E até a vontade passou.
1: Ah, graças a Deus, graças a Deus. A vontade passou, eu para ficar lá no rancho, né, Cabinito? Não vai fazer falta. Cabinito, manda um abraço aí pro seu. Manda um abraço pro seu primo aí, o Adriano Baviera Cabinite, né? O Adriano Baviera Cabinite, que trabalha lá no Rogério Portões, né? Opa! 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
1: Aí, Cidão, vai curtir Cheiro de Relva aí, Franca. Um abraço, meu amigo. Manda um abração também, tem curtido a gente. O Maurinho, Bolinha, Dilma lá do ateliê, né? Lá na nossa botessa. Gente, um abraço pra vocês, 6h28.

0: beleza? Alô, jovem, jovem Biribau, né? Curtindo a gente o Marquinho, a Maria Lampião, o Zeba também curtindo a gente, a doutora Priscila, né, Zeba? Aquele abração, meu amigo, hein? Como é que tá a creche aí? Tá... a creche do Zeba, né? Um abraço aí pra vocês, obrigado pelo carinho.
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comigo ela, o cabelinho dela ficou igual o Capitão Caverna, mas fica, né? Já era desse jeito, pode ter piorado, né? Pode ter piorado, né, Rogerião? O cabelão da Cláudia aí, que é Cláudia Pegrucci, né? Virou Capitão Caverna.

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3: 6h39.
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9: 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O Claudião Abacaxi também, né, Claudião? Aquele abraço aí para você, obrigado pelo carinho. 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

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Alô, meu amigo Batata. O Batata é o Batata lá da Magna, né? Guilhermite, o Batata Guilhermite lá da Magna de café, curtindo a gente. Ele falou, Valdebino, eu quero é dar risada, né? Alô, Ademir Guissardi, bom dia.

0: 6:45.
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Aí 11 para 7. Ô, Claudinei, Tobias, o neném que aniversariou ontem. Né, neném, felicidades aí para você. Obrigado pelo carinho, né? Vamos dar a Edmar. Edmara Clotilde aqui, Edmara, mandando um abraço. Pode mandar um abraço aí para a Isabela, que é minha filha. Pro Nadir, né? Pra mamãe Zuleco. Nadir, eu acho que é o jacaré, não é? O jacaré ou o crocodilo, hein?

0: vai saber se ela ganha. Se é jacaré, vamos ver. Deixa de crocodilo, jacaré, tiú, né? Vamos lá, obrigado aí pelo carinho, gente. Um abraço.
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0: Zé Pinholata, pelo menos manda um abraço e um beijo pro Neném, pro Claudinei Tobias.

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2: Aí, Tobias, aniversariante, aí está a sua música.

0: 6h56.
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4: É, bom, ficando por aqui, vem aí Café com Notícias, o Fábio Alexandre já tá aqui, com o Padre Batista, chegou Juliano Rodrigues, vai substituir o Lubis, né? O Lubinho, que tá de férias. Tchau, gente.

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0: Agora são 7h06. Bom dia, Batatais. Bom dia, Brasil. Quem tem o prazer em cumprimentá-los nesta manhã de segunda-feira, com esperança que tenhamos pela frente uma semana cheia de paz, bastante saúde, aqui com o Padre Batista. Juliano Rodrigues, bom dia, tudo bem, tranquilo? O Valdevino Júnior está atendendo os clientes lá na porta, né? É isso, Fábio? Bom dia, Fábio.
1: Bom dia, Batista, bom dia ao Juliano Rodrigues, que está na técnica esses dias aí. O Lubis tirou uns dias de férias para descansar, para ficar com o filhão, né, com a esposa. Boas férias, Lubis, curta bastante a família. Hoje, segunda-feira, 27 de julho de 2026, 27/7/2026. Bom dia para você que está sintonizado aqui na programação da Difusora FM 88,3. Um bom dia. Hoje vamos receber aqui no programa a nutricionista Kelly Toledo. 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Daqui a pouco os detalhes, as informações aqui no programa Café com Notícias. Também estará hoje aqui no programa Café com Notícias o chefe da defesa Civil do município de Batatais, o Marcelo Fracaroli. 7/6, vamos aos fatos históricos que marcaram essa data, o dia 27 de julho. Hoje é dia do motociclista, Dia Nacional de Prevenção de Acidentes de Trabalho, e hoje também é dia do pediatra, né? É o médico pediatra, o dia do pediatra celebra o médico que cuida da saúde das crianças. Se você hoje vai levar o seu filho, se tem consulta do seu filho agendada para esta segunda-feira, seu filho, a sua filha, no pediatra, não esqueça de cumprimentá-lo, de dar um abraço. Hoje é dia do pediatra. É nome aqui do Dr. João Carlos, né? João Carlos Giraldi. Eu acredito que hoje é o pediatra mais antigo atendendo aqui no município de Batatais. Nós cumprimentamos a todos os médicos pediatras de Batatais e nossa região, né? Dr. João Carlos, Dr. Osvaldo, doutora Marta, enfim, médicos já de longa data, e todos os pediatras aí recebendo os nossos cumprimentos nesta segunda-feira, dia do pediatra. 1843, a China se abre ao comércio europeu. 1866, é inaugurado nos Estados Unidos o primeiro cabo telegráfico transatlântico. 1890, Vincent van Gogh atira em seu próprio peito, vindo a morrer após dois dias. 1921, dois canadenses isolam a insulina pela primeira vez e a descoberta possibilita o controle do diabetes. 1953, a Coreia se divide em Coreia do Norte e Coreia do Sul. 1970, morre o ex-ditador português Antônio de Oliveira Salazar. 1976, o brasileiro João do Pulo ganha a medalha de bronze no salto triplo na Olimpíada de Montreal. 1988, uma nova Constituição é aprovada no Brasil com grandes inovações. 1996, uma bomba mata duas pessoas e fere outras 11 no centro de lazer da Olimpíada de Atlanta, nos Estados Unidos. Anos 2000, ano de 2012, ocorre a abertura dos Jogos Olímpicos em Londres, na Inglaterra. 7/6.
0: 7/6, hoje você falou sobre o trabalho, né? Dia Nacional de Prevenção de Acidentes de Trabalho. Este 1972 foi dado o primeiro passo para garantir a segurança e a boa saúde de funcionários de grandes empresas. No dia 27 de julho daquele mesmo ano, o ministro do Trabalho, Júlio Barata, regulamentou as portarias para a formação técnica em segurança e medicina do trabalho. Assim, o Brasil foi o primeiro país a tornar obrigatória o serviço de segurança de medicina do trabalho em campanha ou companhias com mais de 100 funcionários. Portanto, as empresas, para investir na área medicina, nada impede que seja antes também, né? Mas tendo acima de 100 funcionários, é obrigado a investir na saúde, na prevenção de acidentes de trabalho. Mais do que justo, né?
1: Exatamente. 7h10, o sorteio do concurso 3036 da Mega Sena foi realizado na manhã de domingo, dia 26, em São Paulo. O prêmio, para a aposta que acertasse as 6 dezenas, seria de quase 70 milhões. R$ 69.545.142,81, para ser mais exato. Mas ninguém levou a faixa principal e o valor estimado acumulou para 78 milhões. Os números sorteados são 5, 12, 21, 33, 43 e 50. Vou repetir: 5, 12, 21, 33, 43 e 50. A Quina teve 92 apostas ganhadoras, com um prêmio para cada uma, no valor de R$ 28.109,79. A quadra teve 7.263 apostas ganhadoras, que vão receber um prêmio de R$ 586,92 cada. Próximo sorteio da Mega Sena será na terça-feira, dia 28 de julho. 7h12, intervalo.

0: minha gente. João Gomes está na voz. 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

0: 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Kelly, bom dia.
1: Fábio, bom dia. Batista, bom dia. Bom dia aos nossos queridos ouvintes.
0: Kelly, hoje vamos dar continuidade aos alguns assuntos que abordamos, né, no, nas últimas semanas aí. O assunto das canetinhas, né? Medicamento que foi criado para os diabéticos, mas também depois se descobriu, né, uma revolução para quem pretende emagrecer.
1: Exatamente. No intuito de trabalhar, ó, né, tratar uma doença, observou-se o efeito colateral, que é a diminuição de peso.
0: Comentei aqui semana passada, não sei se foi com você em outro programa, né? Os cientistas atiraram no que viu e acertaram no que não viu,
1: né? É mais ou menos isso que vem acontecendo.
2: A questão do diabetes ninguém comenta. Só fala da canetinha e emagrecimento, né?
1: Exatamente.
2: Se foi para diabetes, então não deu nada certo.
1: Não, é para diabetes. Eu tenho observado alguns pacientes diabéticos
0: com
1: prescrições do uso da canetinha, e um efeito maravilhoso de controle glicêmico, a pessoa. E aí, né, acaba sendo uma consequência. O objetivo é controle do diabetes, controle da glicemia e dos agravos que o diabetes promove. Acredito que, né, os ouvintes, a grande maioria sabe, né, sobre os agravos aí de um diabetes descontrolado. Pronto, isso daí é tirar com a mão, com o uso da canetinha.
2: Só que emagrece
1: e aí,
2: também.
1: Emagrece, ué, mas é a saúde também, né, Batista? Se ajuda a emagrecer, né, a mulherada fica bonita, os diabéticos, é tudo bonito, Batista.
0: Todo mundo quer ter aquele corpinho, né, bonito, enfim, esbelto.
1: Exatamente, mas o objetivo que a pessoa queria era controle da sua glicemia, controle de diabetes,
2: mas
1: conseguiu.
2: Será que controla definitivamente ou precisa estar tomando para controlar?
1: Boa pergunta, Batista. Aí que tá. E eu acredito que acaba ocorrendo aí uma diminuição de peso. Com a diminuição de peso, se a longo prazo, né, lá na frente, o diabético, bem, primeiro, se ele tem como financeiramente, né, conseguir manter o tratamento, ótimo, né? Mas nem sempre isso talvez dê certo, pelo menos nesse momento, enquanto ainda o SUS não fornece, né? Mas eu acredito que a pessoa vai ter que ser muito disciplinada lá na frente, e essa diminuição do consumo alimentar, ela tem que deixar isso muito fazendo parte da sua rotina, inserir ali atividade física, né? E o emagrecimento ajuda depois a pessoa a manter o diabetes controlado, né? Então, acho que tem um combo aí que precisa ser de estratégias que o diabético precisa colocar em prática. Não é simplesmente nós estávamos conversando, né, Fábio? Não é simplesmente quero emagrecer, vou usar canetinha. Achando que isso é um milagre, que isso vai resolver a vida dele. Não é bem assim. Não é porque você está usando a canetinha, te dispensa a atividade física, você está dispensado aí de manter a hidratação, muito pelo contrário. Você vai ter de fazer todas as estratégias, usando ou não as canetinhas, que é inserir atividade física e melhorar a alimentação. E fazer isso de forma responsável, indo ao médico e indo ao nutricionista. Hoje aqui vai ficar mais ainda. Hoje nós vamos falar sobre os sintomas, os efeitos colaterais do uso da canetinha, porque agora está me chegando um público, meu Deus do céu. Depois de alguns meses com o uso das canetinhas, começam a surgir as queixas, né? Então nós vamos elencar aqui algumas coisas que são importantes. Por isso a importância de se fazer o acompanhamento com o médico, com o nutricionista, para ajudar o paciente a identificar esses efeitos colaterais, e o que que a gente pode fazer para ajudar esse público?
0: Uma pergunta, Kelly. Por exemplo, a pessoa que está fazendo uso desse medicamento, né, e ela caminha, né? Caminhada é uma atividade física. Caminha ali por dia 40, 50 minutos, uma hora.
1: O que está ótimo, tá?
0: Sim. Ela precisa aumentar essa carga de atividade física ou não? Está bom, né? Está usando o medicamento, está, enfim, comendo menos, mas está ali uma atividade física. Ou todos os dias da semana, né? Ou 3-4 vezes por semana. Já está bom essa atividade física ou tem que aumentar essa carga?
1: Pelos protocolos do uso da canetinha, a indicação é de aumentar, mas aí aumentar outro tipo de exercício, tá? Tem que se manter a caminhada, que é o exercício aeróbico, que é um exercício que te ajuda a melhorar o seu metabolismo, né, o gasto de energia, e ajuda a emagrecer. Mas o que é preconizado nesse processo do uso de canetinhas? Além de você perder muita gordura, você também perde músculos. Tá? E músculo, para que fique muito claro isso para o ouvinte, os músculos são importantíssimos, a sua manutenção. Por quê? É tecido metabolicamente ativo. É o tecido do corpo que mais consome energia. Então, quanto mais músculos você tiver, mais você vai poder consumir alimentos com mais energia, consumir mais carboidratos. Então, quando você consegue manter os seus músculos tranquilamente ali nesse processo de emagrecimento, né, na verdade, é administrar menor perda. E como é que a gente consegue fazer isso? Você vai perder músculo de qualquer forma usando canetinha. Tá? No processo de emagrecimento, você vai perder aí 70% de gordura e você vai perder os outros 30% de músculo. Talvez até 40% de músculo. Quem faz musculação, né, que é a atividade anaeróbica, a atividade de hipertrofia, aumento de tecido muscular. Quem faz esse tipo de atividade perde menos. Então, você consegue manutenção do seu músculo, que é o que a gente almeja. Por quê? Quando chega lá na frente você desmamar das canetinhas, né, porque a maioria das pessoas vai chegar uma hora que ela chega no seu peso ideal, o peso que ela gostaria, ela se sente bem, né? Tem saúde, se sente bonita. E aí, como é que vai ser? Se ela tem reserva muscular, esse processo de desmame é feito de forma mais tranquila, tá? Então, a sugestão é: mantenha a sua caminhada, mantenha a sua atividade aeróbica, natação, caminhada, corrida, mas insira pelo menos umas 3 vezes na semana atividade de musculação.
0: Musculação, fortalecimento, frequentar uma academia.
1: Frequentar,
0: né,
1: uma academia é interessante, né? Batista, não sei se você já está percebendo os benefícios aí de se fazer musculação, né? É. Mas é com esse objetivo, para a gente fazer uma reserva ali e perder menos músculo possível. E chegar lá na frente, o processo de desmame é feito de forma mais tranquila.
2: Okay. Interessante que o carro vira ajuda a gente, não é? A gente vai, volta, enfim, mas tudo tem complicação.
0: Só que deixa mal acostumado, né?
2: Mal acostumado, mais gordinho, né? Vai perdendo músculos, enfim. Aí engorda, aí vem a tem precisando andar a pé. Por que não andamos a pé antes, né?
0: Às vezes, né? Por exemplo, vou dar um exemplo aqui. A casa, né, do cidadão. Pão de manhã, né? A padaria fica a 3 quarteirões da casa dele. Ele vai de carro.
1: Até
0: podia menos dar uma caminhada, né?
2: Menos. Tem gente aí que é uma quadra vai de carro. Não anda de pé, sabe? Então, nos velhos tempos, o pessoal ia pegar o trem, andava 25 quilômetros de pé para pegar o trem para 15 quilômetros, né? Era bem mais fácil nos velhos tempos. Isso acabou. Hoje está todo mundo dentro do carro. Acho que é bonito, tá gostoso ir de carro, mas está complicando a saúde.
1: Com certeza, com certeza.
0: Exatamente. Kelly, quais são aí os demais
1: efeitos colaterais que o pessoal trazendo como queixa, né? Queda de cabelo, tá? É algo que atinge homens e mulheres de uma forma muito severa. E o pessoal está ficando bem preocupado, né? E por que isso acontece, né? Essa queda de cabelo? A partir do momento que o indivíduo foca só nas proteínas, muitas vezes é um indivíduo que não faz o tratamento dietoterápico, né, nutricional, junto com o uso das canetinhas. O que que acontece? Ele fica mais sujeito a deficiências nutricionais sérias, de nutrientes muito básicos ali, né? Queda de cabelo, ele está envolvido com deficiência de B12, zinco, ferro, e a partir do momento que a pessoa diminui o consumo, né, dos carboidratos, por exemplo, né, aí que acontece? O carboidrato, eles oferecem complexos B, né, com vários nutrientes importantes ali, e a hora que esse

0: esses nutrientes caem, o corpo... Gente, ele prioriza, eu já falei isso aqui em estética, né? Para sobrar nutriente para a estrutura, que é pele, cabelo e unha, só sobra nutriente se depois que o cérebro utiliza, o músculo utiliza, o coração utiliza. O corpo é uma máquina sabida, ela é uma máquina que ela prioriza o uso dos nutrientes. Então, ele prioriza para se manter vivo, né? Coração, músculo, cérebro. Só vai alguma coisa para cabelo, pele e unha se... sobrar, né? Então, esses nutrientes, quando em pequena quantidade, ele usa para se manter vivo. A unha começa a quebrar, a pele vai ficando ressecada, enche de escama também um pouquinho a pele, e o cabelo vai embora.
1: Se cair além, o cabelo e a sobrancelha, de... o ser humano fica feio demais.
0: Então, o bulbo capilar, ele não tem nutriente para fazer nascer um novo cabelo e manter, né? Aí o que acontece? Queda de cabelo, o corpo sem energia, ele vai facilitar o lado dele. E vem aquela queda de cabelo muito severa. Então, de repente, vai ser importante nesse processo uma suplementação voltada para suprir as necessidades dessas estruturas do corpo. Tem que ter um pouquinho ali desses nutrientes, né? Então, quando a gente pede muito para a pessoa que está em uso, né, da canetinha, consumir alimentos variados, não focar só no consumo de proteínas, tem que pensar numa quantidade de carboidrato adequada para ele, para o peso dele, para o processo de emagrecimento. Você não precisa zerar também o carboidrato, mas um pouquinho para a sua manutenção, tá? É importante. Uma sugestão que é importante, né? Uma queixa também envolvida com o baixo consumo de carboidrato nesse processo do uso das canetinhas é a falta de energia. Acho que semana passada um ouvinte até perguntou isso. Estou em uso de canetinha e eu estou e não tenho energia, não tenho vontade de sair da cama, né? Então, qual é o grupo de alimentos que promove, que nos fornece energia? Os carboidratos, né? Então, massas, pães, o arroz... As raízes, né? Mandioca, mandioquinha, inhame. Então, esses alimentos que fornecem...
2: Batata doce.
0: Batata doce, agora está na modinha, enfim.
1: Virou moda.
0: Banana da terra, as frutas, em geral, né, elas fornecem carboidratos. Então, diminuir drasticamente o consumo desses alimentos vai promover deficiências nutricionais. E entre eles, queda de cabelo e... por consequência, também a falta de energia.
1: E tá? A vitamina D?
0: E não, assim, a gente precisa diminuir. Óbvio que precisa diminuir o consumo de carboidrato. Porque, na verdade, as pessoas estão consumindo muito carboidrato. Mas retirar, né, totalmente da dieta também tem as suas consequências. Então, tudo tem que ser calculado, tudo tem que ser personalizado para o paciente. O
1: a vitamina D, qual a importância dela?
0: A vitamina D, nesse processo do uso das canetinhas, ela é um hormônio extremamente importante para a formação dos hormônios, né? O certo é a pessoa estar com os níveis altos antes de iniciar o uso das canetinhas, porque a vitamina D, normalmente, ela está presente de forma alimentar é difícil você conseguir absorver, né? Gordura do leite, ninguém mais quer comer, ninguém mais quer consumir o leite. A hora que você está usando as canetinhas, você já abre mão do leite integral para utilizar o leite desnatado. Ali já não tem mais vitamina D.
1: Aí toma água, né?
0: Né? Então, assim, os alimentos que têm a vitamina D de forma natural, normalmente são as gorduras. A pessoa já coloca na cabeça que não pode consumir gordura, né? Evita a todo custo. E começa também um processo de deficiência de vitamina D, que vai rebaixar a sua imunidade, uma questão que é importante, sem a vitamina D, a estrutura óssea vai ficar enfraquecida. A absorção de cálcio é totalmente dependente da presença da vitamina D. Então, se você não tem vitamina D circulando ali, você vai, a longo prazo, pode ter uma osteopenia e, na forma mais grave, uma osteoporose. Tá? Então, vitamina D é importante. Mas a vitamina D você consegue obter com exposição solar, 20 minutos, o solzinho ali mais fortinho, tá, gente? Aquela não sol da manhã não dá, não. Tem que ser um solzinho mais fortinho aí. De certo. 15 a 20 minutos de exposição de braços e pernas você já fornece.
2: O ideal, né, ali do meio-dia a uma da tarde, quando 30, o sol está
0: tá
2: a pino.
0: A pino. Ah, ali certo. Você produz a vitamina D. E as pessoas que, às vezes, que nem o senhor falou, né? Ah, deixa de fazer uma caminhadinha. E olha só que importante. Nessa caminhadinha, você emagrece, você se expõe à luz solar, produz a sua própria vitamina D. É, estar exposto aos raios solares promovem hormônios de bem-estar, então ele é interessante, é importante. Mas o que, que acontece? Com muitas pessoas, eu me incluo nessa situação. A gente trabalha muito em escritórios e fechados, sem exposição solar, então a gente se expõe pouquíssimo. E aí a gente lança a mão, né? É obrigado a utilizar suplemento nutricional para repor a vitamina D, porque pela alimentação a gente não consegue obter. Tá? Então, assim, quem está em uso de canetinha, é uma vitamina que, se você faz acompanhamento médico, com certeza o médico faz o monitoramento dessa vitamina, tamanha importância que ela tem para o organismo, e, se necessário, ou o médico ou o nutricionista vai prescrever suplementação quando em doses estiver abaixo, né, das doses normais aí, preconizadas.
1: Você acha que o laboratório consegue saber quais as vitaminas que estão faltando no corpo? Tem
0: Batista,
1: exame para
0: isso? Por isso que eu tenho frisado muito aqui a importância do acompanhamento médico com o uso das canetinhas. As pessoas deixam de comer uma variedade de alimentos, ou, na verdade, assim, deixam de comer uma quantidade de alimentos e se expõem às deficiências. Né? Como é que vai ser monitorado essas deficiências? Exames. Tá? Então, tanto o Nutri quanto o médico têm alguns exames permitidos aí pelo nosso conselho, que nós podemos pedir, um hemograma, dosagem de vitaminas, a gente pode pedir. Tem alguns mais complexos que já é da alçada médica. Mas, de
2: por
0: qualquer
2: exemplo,
0: forma,
2: às vezes você pede lá um hemograma completo, né? E já aparece lá
1: aparece.
2: O que está legal, o que passou, o que está faltando. Então já.
0: Exatamente. Mas aí que tá. É importante o acompanhamento médico e nutricional nesse processo. Uhum. Tá? Porque se está faltando, o que nós vamos fazer? Os dois profissionais vão trabalhar juntos para tentar sanar esse problema. E pensando aqui nos efeitos colaterais, né? Tem algumas situações médicas que o uso da canetinha predispõe a pessoa a riscos, né? Então, nós temos aqui a pancreatite. Então, muito tem se falado, já desde o uso do Ozempic, que a pessoa que está em uso de canetinha, ela está mais vulnerável a desenvolver pancreatite.
1: E mata.
0: Sim, por conta... O que é pancreatite? É uma inflamação do pâncreas por conta de um emagrecimento é muito rápido. Né? Ali, o canalzinho onde saem as enzimas pancreáticas ali entope e pronto. Já tem uma situação, uma emergência médica importantíssima ali que, se não correr, vai levar a um desfecho trágico. Né? Então, tem que monitorar... A saúde do fígado, tem que monitorar a saúde do pâncreas. Quem faz isso é o médico. Então, quando você está em acompanhamento médico, ele vai pedir exames de tempos em tempos. Estou falando aqui do público em uso de canetinhas, que é esse o correto. Ele pede exames para saber como esses órgãos estão, justamente por uma situação de para prevenir esse tipo de situação, esse tipo de emergência. Uma outra situação que aumenta o risco é de cálculo... cálculo na vesícula, tá? Porque está tudo ligado ali, né? A pessoa emagrece muito rápido e existe o risco de formação de pedras na vesícula maior por conta disso. Então, o médico precisa ir monitorando isso. Não, por isso que a gente pede tanto, né? Vá ao médico, faça o acompanhamento, vá ao nutricionista, dose os nutrientes, tá? Outra situação... É um efeito colateral.
2: Vamos só chamar o intervalo. 7h35, intervalo.

O plantio do chuchu é feito utilizando-se o fruto inteiro, que brota com facilidade se deixado por 2 semanas em local escuro. O plantio é feito quando o broto atingir 10 a 15 centímetros de altura. Basta deixar o broto sobre a terra ou enterrá-lo parcialmente. Enterrar totalmente o fruto aumenta a probabilidade do broto apodrecer.

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0: 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Kelly, no bloco anterior, você falava sobre a questão das...
1: Eu ia iniciar aqui um outro efeito colateral muito reportado, né, entre os pacientes, que é a constipação intestinal. Até de diarreia.
0: Tá? De pessoas que prendem o intestino e de pessoas que soltam o intestino.
1: Né? Mas a regra é prender, tá? Até porque a canetinha, o efeito da canetinha no sistema digestivo, ele é de tornar a absorção nutricional mais lenta. E aí, consequentemente, a evacuação acaba se tornando algo dificílimo, principalmente que a pessoa para de comer alimentos com fibras. Quais são esses alimentos? Legumes, verduras e frutas. Foca ali, foca muito na proteína, carne, leite, ovos, peixes, proteínas vegetais, a soja, o feijão, mas esses alimentos têm uma baixa quantidade de fibras, né? Fibra, a gente tem que pensar em alimentos vegetais, né? Então, legumes, verduras e frutas. Se a pessoa, nesse processo de emagrecimento, está com essa queixa, o que, que precisa fazer? E qual que é o que, que ela precisa fazer para melhorar sem adicionar calorias ali? Porque o que ela quer é evitar calorias, né? Gente, verduras, né? Por favor, vamos aumentar o consumo das verduras. Baixo custo.

0: né? Vai fornecer inúmeros nutrientes e você vai conseguir manter aí o funcionamento intestinal um pouco mais tranquilo, tá? Então, aí as verduras, a gente consegue fazer essa adequação, mas ela sozinha também não faz milagre, né? Às vezes as pessoas também deixam para trás o quê? As frutas. Então, nós temos algumas frutas muito interessantes que a gente tem prescrito para ajudar nesse processo. O problema é que elas são meio carinhas, né? Mais paciência, né? A pitaia é uma delas, até a safra acabou, né? Quem usou, usou uns 2, 3 meses atrás, tinha uns dias que tinha uma promoção, beleza.
1: Quem tinha dinheiro para comprar, né?
0: Quem tinha dinheiro para comprar. Kiwi não está muito diferente não, Batista. O protocolo também pede para consumir 2 kiwis. Mas, ó, achar um kiwi docinho, olha, não vejo mais não. O negócio está parecendo um pepino. Não tem gosto de nada, assim. Eu tenho dificuldade em encontrar um kiwi, assim, palatável, né? Mas, enfim, também é um alimento indicado para quem está usando a canetinha, né? Por conta dele regular de forma muito eficiente o funcionamento intestinal.
2: A questão da pitaia, na época dela, o quilo dela gera em torno de 8, 10, 12 reais.
1: Agora,
2: fora da época, 24, 26, aí dobra.
0: Exatamente.
1: Acontece o seguinte, nas primeiras semanas, né, que eu estava dando uma olhadinha, tem náuseas, pode acontecer, vômitos.
0: Ah, eu já entro nessa questão também.
1: Prisão de ventre, dor de barriga, gases, refluxo, perda de apetite e dor de cabeça e cansaço. Meu Deus do céu, vai emagrecer mesmo.
0: Emagrece, né? Mas então, as náuseas e os vômitos, de onde vem esse tipo de efeito, né? Principalmente no início. Logo que você toma a injeçãozinha, normalmente são os efeitos no dia seguinte, tá, Batista? Parecendo ressaca isso aí, tá? Parece uma ressaca.
1: Deus me livre.
0: A pessoa, quando ela tem náuseas, normalmente ela consumiu uma quantidade de alimento, ou ela consumiu alimentos muito gordurosos, frituras, um bacon, uma panceta, alimentos mais de difícil digestão. E aí, a hora que a canetinha começa a fazer o efeito, que a digestão ficou mais lenta, o corpo não faz a digestão desses alimentos. E ele chega em grande quantidade. Então, é um negócio meio educativo. A pessoa come esses alimentos gordurosos, não faz a digestão, fica lá remoendo aquilo, passando mal, vai atrás de medicamentos para ajudar na digestão, porque ela exagerou nesse momento. Comeu o que não devia e ainda comeu em grande quantidade. Tá? Então, está muito relacionado ao consumo desses alimentos. Tá bom? Então, a hora que a pessoa... É para ser educativo, né? Então, a pessoa começa a ter esses sintomas quando ela já diminui bastante o consumo desses alimentos gordurosos, frituras. Ela começa a controlar a quantidade de carboidratos. Se antes eram 3 colheres de servir de arroz, vai comer 2 colheres de sopa, vai comer meia concha de feijão e vai comer uma carne magra. Ela não tem problema nenhum. Ela não vai ter efeito colateral ali que a incomode. Então, diminuiu drasticamente a quantidade e ela iniciou o uso de alimentos magros, alimentos com a digestão mais fácil. Tá? Então, as náuseas é por conta desse tipo de... No início do tratamento é por conta disso. Exagera um pouquinho e, principalmente, exagera em alimentos gordurosos.
2: Conversei com uma pessoa sábado e a pessoa ela estava fazendo uso desse medicamento com acompanhamento médico e tudo mais. Ela pesava 140 quilos. Caiu para 113 até o momento. Ou seja, perdeu 27 quilos, caiu para 113. Algumas coisas, por exemplo, ela tomava cerveja. Ela falou assim, olha, eu gostava de tomar cerveja. Hoje não me dá vontade, não, porque a cerveja engorda pra gente. Caramba. Ele falou assim, não me dá vontade. Às vezes eu estou numa roda de amigos, eu chego, eu peço uma latinha de refrigerante, né? Eu fico ali 1, 2, 3 horas tomando essa latinha, vejo eles tomando, não me dá vontade de beber cerveja mais. Eu já não bebo cerveja há 7, 8 meses, enfim. E de 140 abaixou para 113, por enquanto.
0: Esse efeito, alguns pacientes têm reportado também, tá? E aí, em conjunto com isso, a gente acompanha aí, né, as mídias, o consumo, né, das pessoas. E o que, que tem acontecido? Tem as redes, né, de comércio já têm relatado diminuição do consumo de bebida alcoólica. E olha só, por isso que assim, eu acho que tem muita gente usando, gente que a gente nem imagina, já muita gente utilizando. Isso está impactando o consumo, né, de alimentos, de bebidas, né, no ao nosso redor. E olha que interessante esse efeito colateral. Tá? Algumas pessoas realmente têm dito isso, que ou diminuíram muito o consumo, ou simplesmente pararam de consumir e não sentem falta. Então, a indústria da bebida aí deve estar sentindo já os impactos dessa diminuição de consumo.
2: Porque no universo de 210 milhões de brasileiros, quantos estão fazendo... Isso só aqui no Brasil. Uhum. Quantos estão fazendo uso desse medicamento? E quantos, né, gostavam de beber cerveja? Tinha gente que bebia cerveja todo dia ou nos finais de semana, que estão fazendo uso desse medicamento, né? Uhum. E ou cortaram 100%, ou diminuíram 90%, 95% o consumo de cerveja.
1: Uhum. Tem uma coisa que eu lendo a respeito, quem tem histórico na família de câncer, então tem que tomar muito cuidado porque ataca direto tireoide. E aí pode acontecer, MEN2 que fala, né? Que é da saúde, no caso a pessoa que tem tireoide, né? Então diz que o mais grave dessas canetinhas é para quem tem histórico de câncer na família e tireoide.
0: Antes de utilizar a canetinha, né, os médicos já avaliam o perfil de paciente que tem que se evitar. Então, quem já tem histórico de câncer e, no caso, de tireoide, é um perfil de pacientes que deve se evitar o uso da canetinha. Se você for pensar que você vai utilizar um medicamento que altera demais o metabolismo do corpo, e a tireoide é a glândula mãe, né? Ela controla outros órgãos que produzem hormônios, e hormônios ligados a toda a parte metabólica. E ele vai ser extremamente... ele vai ter que trabalhar muito, né, durante esse processo. E, de repente, se a tireoide já vem um pouco doente ou tem alguma situação, né, pode ser que seja... A pessoa não seja elegível, né? A pessoa não possa, né, utilizar a canetinha por conta disso. Por isso, a necessidade do acompanhamento médico, a importância do médico nesse processo todo, né, para verificar se você tem perfil ou não, né, e fazer o acompanhamento de forma responsável, né?
1: Vai mexer com o corpo todo?
0: Mexe.
1: Então, olha, atinge, como você falou, pedras na vesícula, inflamação da vesícula, que ela causa.
0: Aumenta, não é que causa, Batista, pode aumentar
1: o risco.
0: Aumenta o risco, tá?
1: Pancreatite.
0: Aumenta, olha, o risco está aumentado.
1: Porque ele foi criado, de certo, para o pâncreas, né? Porque a insulina, para o problema do diabetes, é o pâncreas que deixa de produzir. Olha quanta coisa, rim, né? A falta de água, começa a usar a canetinha, aí começa a faltar e vem a desidratação do corpo, né? Que vai dar cansaço, vai dar tanto problema. E o coitadinho do fígado, né? Uhum. Que é ele que sofre mais, né? Porque tudo vai passar por ele.
0: Nesse processo, sim, mas também ele é o que sofre, mas também acaba sendo beneficiado com esse processo de perda de gordura. Tem muitos casos, estudos já fazendo a relação direta, que quem está em uso de canetinha e apresentava gordura no fígado, o fígado, ele melhora a sua situação.
1: Da gordura.
0: Ele foi retirando a gordura, né? Estou falando de forma grosseira, o fígado acaba se ficando mais saudável. Às vezes, uma esteatose, que é a gordura no fígado grau grave, vai para um moderado, vai para um leve, por conta desse emagrecimento.
1: Certo.
0: O que mais que a gente pode colocar aqui, né, como uma questão que precisa ficar, ser avaliado, ser acompanhado, né? Toda vez que a pessoa que está em uso de canetinha se coloca a fazer alguma cirurgia, né, que os médicos têm pedido? Para avisar, colocar isso, Parece que a pessoa que tem uso de canetinha, ela não reage bem à exposição da anestesia. Tá? Então, teve situações em que a pessoa teve refluxo, e assim, uma situação, uma emergência ali, um pouco antes do processo de cirurgia, por conta de não ter avisado que estava em uso de canetinha. Né? Então, exames que envolvam anestesia e cirurgias, a pessoa deve avisar o seu médico que está em uso de canetinha. Qual que é o protocolo aí? O protocolo tem sido, quando você avisa, né, você vai ter que fazer um tipo de cirurgia ou algum exame. Hoje em dia, tem alguns exames que precisam ser sedados, né? Então, tem que avisar para você parar a canetinha de 20 a 15 dias antes do procedimento. Não esquecer de avisar.
1: E tem uma coisa que o Fábio gosta de ver enquanto fala. Qual a coisa mais rápida do mundo? Não dá tempo de acender a luz, tá indo? Não dá tempo de pensar. Que é a dor de barriga, né? A diarreia. Você não dá tempo de pensar nada. A única coisa que você tem que fazer é procurar o banheiro, né? E ela provoca isso também. Agora, um negócio. E o efeito rebote? Que a hora que você para, ganha tudo, engorda tudo de novo.
0: Mas, Batista, aí é que tá, né? O efeito rebote, a gente vai... Veremos nos próximos meses como as pessoas vão se comportar,
1: tá? Né?
0: Porque a gente pede tanto aqui, faça uso das canetinhas de forma responsável, com acompanhamento médico, nutricional, e insira bons hábitos de vida, que é atividade física, por exemplo, hidratação, sono. Quando a gente bate nessas teclas, é porque na hora que você parar, você vai já... Como você estava conduzindo, a quantidade de alimentos que você estava comendo com o uso da canetinha, você tem que continuar com essas quantidades depois do uso. E aí que mora a dificuldade. Só que se você fez atividade física, você vai conseguir fazer esse processo de forma mais tranquila. Tá? Então, por isso que a gente pede tanto. Mudança de estilo de vida vai ser a chave para essas pessoas que, na hora de parar, elas vão conseguir parar com menos sofrência. Menos sofrência.
1: Que é o efeito sanfona.
0: É o efeito sanfona. Porque, pensa, você já gastou tanto. É tão caro. Eu não vou entrar na questão da pessoa que está usando de forma informal e os que estão legalizados. Não, nem vou entrar nessa questão. Mas se você conseguiu o seu emagrecimento, o seu processo de desmame, tem um processo de desmame que precisa ser feito de forma adequada, de acordo com o que o médico pede, né? Seja diminuindo a concentração do medicamento ou usando ele com espaçamento maior de tempo, mas essa fase precisa ser feita até o momento que você para. Então, todo esse processo tem que ser feito de forma responsável, disciplinada, tá? E não dá para fugir. Não dá para fugir da adesão da atividade física, da mudança alimentar. Se você voltar com o mesmo padrão alimentar após o uso das canetinhas, você vai voltar a ter o mesmo peso ou até mais.
2: As pessoas que cortaram, né, o consumo de bebida alcoólica, zeraram 100% após passar a utilizar esses medicamentos. Um outro fator também é que, vamos dar um exemplo aqui, a pessoa que bebia, né, de sexta, sábado e domingo, né, enfim, e bebia bastante esses três dias, né, e passou a usar esse medicamento e cortou 100%. Um outro fator também positivo. E aí ele coloca na balança e ele via, né, o quanto que ele gastava com bebida alcoólica, com cerveja todo mês. Né? Aí que vem o susto também, porque, nossa, quando ele vê lá, eu falei, meu Deus, eu gastava tudo isso e não tinha nem noção do que eu gastava.
1: Quatro latinhas por dia, se ele tomar uma cerveja mais simples, que não é tão cara, a Brahma, o Antártica, tomar acho quatro por
0: não
1: dia.
0: Não só de cerveja, não. Eu acho que o pessoal está começando a perceber que está gastando menos com arroz, menos com carboidratos, macarrão, pão, no geral, né? Então, o comércio, eu acredito... Gente, se você observar, o comércio já está mudando o seu cardápio para atender esse público, colocando à disposição mais proteínas, né, no dia a dia ali, na rotina, justamente para atender esse público. Está ocorrendo uma mudança no perfil de consumo da população por conta dos tratamentos de canetinha, dos tratamentos de emagrecimento. Né? E veremos mais mudanças, né, daí para frente.
1: Quatro
0: aí o ovo ficando caro, né, Fábio? Olha o ovo.
1: Quatro cervejinhas. dependendo de uma marca um pouquinho melhor, ele vai gastar R$1.000 por mês. Aqui na casa tem gente que deve gastar R$1.000 de cerveja pro final de semana, né? Nós conhecemos, né, Fábio? É, compra 50, como é que chama? É, aquela garrafinha pequena? Romarinho.
2: Isso, 300ml.
1: 50 por final de semana. Você vai ver no final quanto dá.
2: Exatamente. 7h57, Kelly, é, algo mais a acrescentar?
0: Não. Eu sei, gente, eu sei que às vezes é um assunto que a gente tem tratado de forma repetitiva até, né?
1: Mas é um assunto
0: do momento. Os pacientes têm retornado esse tipo de situação, né? E a gente vai se deparando com coisas novas. E não dá para deixar de falar, deixar de passar, né? Então, alertar o uso, é, eu acho que é algo que veio para ficar. Algo muito interessante.
1: Mas com, a pergunta para você...
0: Com assunto, com benefícios que não dá para ignorar, que é a perda de peso, ganho de saúde, de melhora de exames, melhoras em a pessoa... gordura no fígado melhora muito, o diabetes começa a controlar, né? E, mas temos que deixar claro que a necessidade do acompanhamento é importantíssimo por conta dos efeitos colaterais. Então, tudo tem que ser feito de forma responsável e segura.
1: A pergunta do dia a dia, aí na rua, onde que as mulheres... É, a gente toma, que jeito, aplica, compra onde? Eu acho que você é metralhado de perguntas dessas coletinhas, né? Eu imagino.
0: Sim, Batista, eu tenho sido bombardeado com esse tipo de pergunta.
1: Todo mundo perguntando.
0: E o barato é que a mulherada está nesse nível, assim, ó. Tá caindo o cabelo, tô ficando pelancuda, mas eu tô magra.
1: Como é que então... fala? O rosto dá um nome, né? Que murcha o rosto, né?
0: Então, são os efeitos colaterais do emagrecimento muito rápido, tá? Uhum. Isso pode acontecer. É o chamado rosto de bulldog.
1: Ah, é.
0: Perde estrutura, porque o emagrecimento foi muito rápido.
1: Foi muito rápido. Né?
0: Então, tem inúmeras situações, assim, e muito hilárias, né? Vários memes surgindo. E nós acompanhamos, e enfim, a gente tenta, na medida do possível, né? É, orientar o pessoal a fazer tudo da forma mais adequada.
1: Muita gente usa, né, o Guaraná. Qual a importância do Guaraná? No café da manhã, tem aqui em pó?
2: Pó de Guaraná.
0: Ele é um estimulante, né, Batista? É um fitoterápico utilizado para um estimulante.
2: É um energético natural.
1: Mas ele, né, protege, no caso, por exemplo, de imunidade... A pessoa perca lá...
0: Eu não lembro dessa associação. Ele tem uma pegada mesmo como estimulante.
1: Estimulante.
0: Tá? Como se fosse no nível cafeína. Ah, tá certo. Bom? E o pessoal às vezes tem umas...
1: Traz mal junto?
0: Batista, tudo em excesso.
1: Ah, é certo.
0: Tudo que passar do ponto
1: tem faz água.
0: Mal. Tá? Até água demais faz mal.
2: Tudo que é demais passa.
1: Porque
2: tudo...
1: eu vejo esse pessoal também com a garrafinha, né? Andando, cada torneira que vê, o cara vai lá e enche a garrafinha de novo, né? O dia inteiro com essa garrafinha na mão. Isso também eu não sei lá.
0: Tudo demais faz mal, gente.
2: Exatamente. 8h, Kelly, obrigado, um bom dia, uma boa semana.
0: Eu que agradeço a oportunidade novamente, uma boa semana para nós.
2: Falamos com a nutricionista Kelly Toledo, intervalo.
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1: Oito horas, seis minutos. 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

0: 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Cooperlube em Batatais. 8/7, na última quinta-feira, a Cressol, agência de Batatais, lançou o Plano Safra 2026-2027. O lançamento aconteceu nas dependências da Casa do Criador, localizada lá no recinto da Festa do Leite. Estiveram presentes os representantes da agência aqui de Batatais, também diretores regionais, os produtores rurais e a imprensa, representantes também do Sindicato Rural de Batatais estiveram presentes e foi um momento importante. Atenção aí, você que é produtor rural, você que é cooperado da Cressol em Batatais, você que não é cooperado, o Plano Safra é para atender aí aos cooperados. Tanto aquele que é cooperado da Cressol, como também aquele que não é cooperado da Cressol. A Joelma Vendramini, que é a gerente aqui da agência Cressol e Batatais, e toda a sua equipe esteve presente. E a Cressol também tem um trabalho, são projetos na área social. As entidades do município apresentam aí seus projetos e são depois os projetos selecionados, recebem um dinheiro aí para ser investido nesses projetos das entidades. 6 entidades foram beneficiadas, entre elas a Fundação José Lazzarini. Eu estive presente, falei primeiramente com a Raíssa Arantes, presidente da Fundação José Lazzarini. Ela fala sobre o projeto que foi apresentado, o valor que a entidade foi contemplada, e também a Joelma dá mais detalhes aí, também diretores regionais dão mais detalhes sobre o Plano Safra 2026-2027 da Cressol Batatais.
1: Isso, nós fomos contempladas com o projeto da Cressol, né? Nós conseguimos o recurso de R$ 3.333,33, nós adquirimos caminhas empilháveis, agora todas as crianças da nossa educação infantil têm caminha empilhável para dormir, então isso foi muito bom para a fundação.
2: O projeto que vocês apresentaram, Raíssa?
1: Esse projeto foi da escola para conseguirmos caminhas empilháveis para todas as crianças da educação infantil. Nós conseguimos comprar 126 caminhas empilháveis.
2: Todos os anos a Fundação Lazzarini participa desse projeto social?
1: Sim, todos os anos a Fundação manda projeto para concorrer a editais. O ano retrasado nós também fomos contemplados, nós adquirimos também caminhas empilháveis, mas foi para creche. E esse ano nós conseguimos novamente e terminamos de concluir a aquisição de caminhas empilháveis para a escola.
2: Raíssa, está sendo um ano importante para a Fundação Lazzarini. Vocês estão participando de vários projetos sociais e só relembrando, foi a entidade que mais vendeu bilhetes da ação agora que encerrou recentemente do Movimento Batatais, né?
1: Isso, nós estamos colhendo um pouquinho dos frutos que nós temos plantado, né? Nós construímos agora recentemente 4 salas de educação infantil. Nesse momento, hoje a escola finalizou a pintura do refeitório, do pátio, para receber as crianças, né? Que fim do ano também nós trocamos pisos do refeitório, aumentamos a cozinha. Então, tudo para beneficiar o atendimento das crianças que nós atendemos.
2: Atualmente, quantas crianças são atendidas pela Fundação?
1: Mais de 420 crianças em todos os projetos. Nós temos a Escola Campinho da Paz, nós temos a Creche Campinho da Paz, a Creche Tia Zezé, que é no Morada do Verde, que nós atendemos crianças em período integral, e nós também temos atendimentos esporádicos no programa Bateia, que é Educação Ambiental.
2: Parabéns pelo empenho e trabalho de todos.
1: Muito obrigada.
2: Joelma Vendramini, ela que é gerente da agência Cressol do município de Batatais. Joelma, momento importante na noite desta quinta-feira, a Cressol coloca à disposição do produtor o Plano Safra 2026-2027.
3: Isso, Fábio. Hoje, nessa noite, a Cressol ela apresenta aos produtores rurais da cidade de Batatais o lançamento do Plano Safra oficial, né? O Plano Safra ele tem o início já no dia 1º de julho, sendo finalizado em 30 de junho de 2027, é onde o governo nos repassa as linhas de BNDES para que nós possamos estar emprestando a esses produtores rurais em créditos com taxas de juros mais baixas, que a gente fala perto de linhas comerciais. Então, todo ano e no mês de julho ocorre esse lançamento, que é onde para a gente apresentar os produtos, ver a oportunidade. Como eu falo, os produtores rurais, eles esperam ansiosamente por esse recurso, porque são taxas de juros que eles conseguem estar colocando na sua colheita, podendo desenvolver a tua propriedade rural de uma maneira que a parcela caiba no seu bolso, né? Perante as taxas de juros que a gente tem aí em mercado comercial, devido principalmente à questão da Selic.
2: Esse plano safra, Joelma, é somente para o produtor rural, aquisição de insumos ou não, maquinário agrícola também, como que é?
3: Sim, na verdade ele enquadra todos os segmentos. Para o produtor rural, que ele precisa estar renovando a sua cultura, se ele quer estar aumentando um barracão, colocando aqui nem os aviários, desenvolvendo mais aviários, precisando adquirir um trator, todas as linhas, precisando comprar, adquirir insumos para o desenvolvimento aí da tua cultura, é entregue para todos os segmentos do ramo agro. Lembrando que é para pequenos produtores, começando pelos pronafianos, até os grandes produtores, que é o segmento dos demais.
2: Pequeno, médio e grande produtor?
3: Exatamente, para todos os segmentos, e tendo aí também a questão da agricultura familiar, que nós apoiamos, lembrando que a Cresol, ela é a maior repassadora de recursos do subsídio do BNDES em quantidade de contratos. O porquê da quantidade de contratos? Porque nós não atendemos somente o público grande, nós também temos a questão do público pequeno. A Cresol, ela começou com pequenos produtores que queriam ter acesso a esses produtos e não conseguiam, né, as linhas de crédito de bancos privados. Então ela começou por pequenos produtores, então é onde a gente prioriza muito o pequeno produtor também.
2: Fato interessante também que a Cresol, né, mantém projetos sociais do município de Batatais, e algumas entidades foram contempladas.
3: Exatamente, Fábio. Hoje também nós tivemos a grata oportunidade de estar presenteando as instituições de caridade aqui da cidade de Batatais com o troféu do Fundo Social de Solidariedade. O Fundo Social, ele é um recurso que a cooperativa todo ano transfere, apoia as entidades. São 50% de todas as operações em prejuízo que nós temos, que nós conseguimos receber, nós destinamos à comunidade. Isso é uma maneira da Cresol apoiar a comunidade que sempre acreditou em nós. Então, esse ano, 6 instituições foram apadrinhadas com projetos que eles fizeram e vão receber valores para eles conseguirem desenvolver esse projeto, dessa maneira podendo apoiar e desenvolver mais o que eles trazem para a comunidade.
2: E como que as entidades participam?
3: Todo mês de março nós convidamos todas as instituições de caridade da cidade a estar indo à agência. Nós fazemos um encontro onde nós apresentamos o Fundo Social de Solidariedade e as regras que são necessárias para eles estarem participando. As entidades, elas montam projetos onde esse recurso pode ser aplicado para o seu desenvolvimento. Esse projeto passa por um crivo de análise da nossa central. Eles estando aprovados, a gente acredita o dinheiro na conta da instituição para ela poder executar o projeto. E o projeto tem o prazo até outubro para ser entregue e apresentado para nós as evidências.
2: É um dinheiro que chega para ajudar essas instituições, né?
3: Exatamente. É como nós falamos, é o dinheiro da comunidade voltando para a comunidade por acreditarem na Cresol.
2: E quais foram as entidades beneficiadas esse ano?
3: Esse ano foi a Fundação José Lazzarini, a Eurípides Barçanufo, a APAI, Samaritanos, Divina Misericórdia e a Comareve.
2: Parabéns a essas entidades que apresentaram seus projetos e foram contempladas.
3: Exatamente. Fica aqui o nosso convite para que o ano que vem mais entidades estejam junto conosco, porque a nossa ideia realmente é poder contemplar cada vez mais entidades.
2: A Cresol coloca à disposição uma linha de financiamento, se é o Plano Safra 26-27.
3: Exatamente. Fica aqui o meu convite para esses produtores estarem indo à nossa agência, tomarem um café conosco. O nosso horário de atendimento é diferenciado. A gente, a partir das 8 horas, a gente já está atendendo ao público, tendo atendimento até as 5 horas da tarde. Fica aqui o meu convite para os produtores estarem indo lá, conhecendo um pouco mais da Cresol, ouvindo a nossa proposta e, principalmente, tendo aí esse acesso a esse crédito que tanto faz a diferença para a agricultura deles.
2: Esse plano safra, ele fica à disposição do produtor durante quanto tempo?
3: Ele fica à disposição durante um ano. Ele deu início agora no dia 1º de julho e vai até 30 de junho. Lembrando que esse recurso, ele é limitado. Ou seja, quanto mais tempo demorar para o produtor ter acesso, pode ser que ele não tenha, porque o governo determina uma quantidade de recurso para cada segmento, para cada tamanho do produtor rural, e ele, para ele ter acesso, é o que a gente fala, tem que chegar primeiro, porque pode ser que a hora que ele tente pegar esse recurso, já não tenhamos mais esse recurso disponível.
2: A agência da Cresol em Batatais fica bem no centro da cidade.
3: Exatamente, na rua 7 de setembro, número 70, de frente com a Praça dos Correios.
2: Aqui agora com o Diogo Tese, ele que é o gerente regional da Cresol, que fez a apresentação na noite de hoje, Diogo. Da linha de financiamento é o Plano Safra que a Cresol lança 2026-2027.
4: Fábio, obrigado pela presença, pela parceria de sempre. Momento especial para nós hoje aqui em Batatais, em que nós trouxemos para os nossos cooperados e também para algumas pessoas que ainda não são cooperados da Cresol, as novidades do Plano Safra, que inicia-se agora nesse mês de julho, com algumas alterações de taxa, algumas reduções, algumas mudanças em relação a valores. E o nosso propósito, além de, claro, de estar à disposição para fazer o financiamento da máquina, para fazer o custeio para o produtor, o nosso propósito é trazer informação para o produtor. Porque nós acreditamos que o produtor, tendo informação, ele vai conseguir tomar a decisão certa, saber o momento certo de fazer o negócio que faça sentido dentro da propriedade dele.
2: Quais são as principais mudanças para esse Plano Safra?
4: Nós temos três grandes grupos de produtores: a agricultura familiar, o médio produtor e o grande produtor. Em todos esses grupos, houve uma redução na taxa de juros. Então, não vou entrar aqui no detalhe de cada linha, mas de maneira bastante, bastante breve e resumida. O produtor que se enquadra no PRONAF, que é agricultura familiar, ele teve redução na taxa de juros. Ele acessa o crédito de 2 a 7,5% ao ano, dependendo do que ele se enquadra. O médio produtor, ele toma um crédito em torno de 9% ao ano. E o grande produtor, que é o produtor empresarial, ele toma um crédito de 11,5% a 12,5% ao ano. Todos esses tiveram uma alteração feita pelo Ministério da Fazenda de uma diminuição de 1% a 2%, dependendo da linha.
2: Isso pode ser diluído em vários meses?
4: Sim. Exemplo, você vai fazer um custeio para... Eu vou pegar aqui o soja como exemplo, que fica mais fácil. Vai pegar um custeio para o soja. Você vai custear toda a tua produção, colheita, plantio, e você vai pagar esse custeio 60 dias depois que você colhe. Aí preciso comprar um trator, por exemplo. Aí você tem linhas de crédito que você paga em 6, 7, 8, 10 anos. Então, de acordo com o empreendimento, é o prazo.
2: O produtor tem que deixar algo como garantia? Como que é?
4: Boa pergunta. Depende da linha, depende do valor e também depende do quanto o produtor já tem um histórico conosco. A garantia, ela faz com que a aprovação dessa operação de crédito, ela seja mais facilitada. Isso não quer dizer que, se for um bom produtor que nos procure e talvez ele não tenha garantia, que nós não vamos olhar com bastante carinho com o objetivo de fazer um esforço para atender ele.
2: Esse Plano Safra, ele é específico somente para o produtor rural cooperado da Cresol ou não? Aquele produtor rural que não é cooperado, ele também pode sentar, conversar com vocês e ter também esse Plano Safra?
4: O nosso grande objetivo é levar o Plano Safra para o maior número de produtores possível. Para os que já são cooperados, muitos deles, sabe, nós já temos até projetos aprovados aguardando esse recurso, e outros estão fazendo o início do seu projeto agora. Mas nós gostaríamos de convidar os produtores que ainda não conhecem, não trabalham com a Cresol, que nos dê a oportunidade de apresentar esse Plano Safra, de fazer a primeira operação, né? Conheça o nosso atendimento. Eu tenho certeza de que nós vamos apresentar a solução que mais faz sentido para a propriedade.
2: Qual o montante destinado para esse Plano Safra 26-27?
4: A nível de Brasil, são na casa dos bilhões, tá? Esse valor, Fábio, ele às vezes ele assusta positivamente, porque os montantes são grandes, mas o volume de produtores no país, ele é grande, o volume de demandas, eles têm aumentado. Então, nós temos certeza de que todos os cooperados que trouxerem para nós o projeto agora nesse início do Plano Safra, nós temos a convicção que nós vamos conseguir atender. Mas esse juro subsidiado, essas condições, elas dependem do recurso do BNDES. Então, a nossa mensagem para o produtor é: se você vai fazer o seu custeio, se você vai financiar uma máquina, um implemento, faça o seu projeto o quanto antes. Porque como essas são as melhores taxas de juros do mercado, a procura também é grande. Então, se você às vezes espera um pouquinho mais, pode ser que lá na frente você acabe precisando acessar uma linha de crédito que a taxa de juros não seja tão boa quanto essa. Estamos de portas abertas.
2: Ok, parabéns.
4: Obrigado.
0: 8h21, nós vamos ao intervalo e já já vamos falar com Marcelo Fracaroli, o coordenador da Defesa Civil do município de Batatais. Música.

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2: Quando for passar as roupas, comece sempre pela temperatura mais baixa para tecidos delicados. Lycra, acrílico, poliéster, seda. E vá aumentando para os tecidos mais pesados, como algodão e jeans.
1: Você ouviu mais uma dica para o seu lar.
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1: 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Marcelo, obrigado, bom dia.
2: Eu que agradeço, Fábio. Bom dia a você, bom dia ao Batista, ao Juliano e a todos os ouvintes da Difusora. Sempre um prazer estar aqui esclarecendo e trazendo aí as informações para a nossa população.
1: Bom, o Brasil todo está acompanhando os acontecimentos desde a última sexta-feira. A chuva com vento forte de 120 km por hora que passou por Ribeirão Preto. Não só Ribeirão Preto, Ribeirão Preto, Dumont, Guariba, Pradópolis, Taquaritinga, enfim. Foi num curto espaço de tempo, 30 minutos, foi muita chuva, foram 20 milímetros em 30 minutos e o estrago foi imenso.
3: O vento foi 5, né? O vento foi uma coisa muito pequena, mas passou
1: 120 km por hora. Em 30 minutos.
2: Algumas cidades foram mais afetadas, outras menos, né? Ribeirão Preto teve pontos ali de 70 km por hora até 120, e teve cidades como Guariba, o vento chegou a 129 km por hora. Um absurdo, é muito forte mesmo.
3: 70 não faz estrago do que jeito?
2: Depende das estruturas e de onde passa, Batista.
3: Das casas.
2: Né? Depende muito. Nós estivemos no último sábado agora. Logo pela manhã, o prefeito Juninho Gaspar, muito preocupado aí com a situação da nossa região. Nós deslocamos até Ribeirão Preto, também na cidade de Dumont e na cidade de Guariba. O que eu vi na cidade de Guariba, eu nunca tinha visto. Eu tenho mais de 50 anos já de idade, eu nunca tinha visto o que aconteceu lá. Teve uma escola que foi totalmente destelhada, caiu paredes, chegou a derrubar paredes. Teve um ginásio, salvo engano, que tem no centro da cidade de Guariba lá, que o pessoal utiliza, da parte da prefeitura, utiliza para fazer eventos. Ele foi totalmente jogado ao chão. Na estrada, você observa aí aquelas telhas de zinco. Não tem nada próximo ali. Você vê que a edificação mais próxima é coisa de 1-2 quilômetros, e você vê no meio do nada ali aquelas telhas. Então a distância é que essas telhas foram arrastadas,
3: claro, né?
2: Troncos de árvores na beira da estrada, quebradas como se fosse um palito de dente. Um cenário realmente de guerra. Então foi um evento, conversando aqui agora com o Fábio aqui, nós relembramos aqui muito bem que no ano de 94 teve um evento parecido com esse também na cidade de Ribeirão Preto.
1: O estrago foi maior. De 94 foi bem maior.
2: E atingiu mais cidades, na verdade.
3: No caso,
2: né?
3: O César morava na época, não sei qual bairro em Ribeirão, ele escutou um barulho. Porque é coisa muito rápido, né? O vento faz muito rápido. Ele escutou um barulho. Quando ele abriu a porta para sair, que ele tinha uma área coberta, o gelo estava no joelho. O vento e gelo desceu tudo aqui, fez um estrago.
2: Assim, os fenômenos da natureza são coisas que a gente consegue prever, né? A gente consegue acompanhar. mas são eventos. Às vezes a gente, mesmo com a previsão, a gente não consegue ter noção da proporção que ela vem, né?
3: Mas anunciaram essa casa de Ribeirão Preto, foi anunciado? Não foi, né?
2: Teve uns alertas da Defesa Civil que chegaria com frio, algumas pancadas de chuva e eventos de vento, mas não tinha noção da proporção.
3: Do tamanho.
2: Tanto é que o governo do estado, né? Na verdade, o governo federal, em parceria com o governo do estado de São Paulo, ele tem um sistema de alerta que as pessoas já devem ter ouvido aqui em Batatais também, que foi feito um teste aí logo no começo do ano. Que quando vem um evento muito forte, ele dispara um alerta no seu celular, inclusive ele pode estar desligado com som baixo, qualquer coisa, ele vai disparar esse alerta. Uhum. Esse alerta foi disparado em Ribeirão Preto, só que ele foi atrasado, ele veio depois do evento. Então houve um erro
3: pela aí de
2: eu não sei se foi pela rapidez ou se foi um erro de cálculo do estado. Mas independente do alerta ou não, Batista, pelo que a gente viu aí, era muito difícil aí de ser evitado.
1: Alguns vídeos, né, foram publicados, vídeos de câmeras de monitoramento de residências, que pegam o momento. Né? Você vê ali aquela chuvinha fina e, de repente, vem de uma vez, né?
2: Isso.
1: Aquele vendaval.
2: Isso. E outra coisa, a gente... Deus é muito bom com nós aqui na nossa região também, principalmente aqui em Batatais, né, que a gente não teve esse problema. Passou uma rajada de vento muito fraca, coisa, e muito rápido, na verdade, aqui, mas não chegou a afetar em nada. O horário que isso aconteceu, Batista, salvou muitas vidas. Porque o evento começou por volta das 5 horas da manhã, foi até umas 5h30, 5h40 mais ou menos. Se o senhor ver nas ruas de Ribeirão Preto, nas ruas de Dumont, nas ruas de Guariba, que foram os locais que a gente visitou, o tanto de telha e árvore e estruturas caídas nas marquises, essas coisas, durante o dia a tragédia teria sido muito, muito, muito maior.
3: Porque aquele evento lá, uma pessoa em pé na rua, ele derruba.
2: Não, não tem como. Eu vi um vídeo, não sei se vocês chegaram a ver, no aeroporto de Ribeirão Preto, um avião ali estava parado ali no coisa, e o funcionário do aeroporto preocupado que ele precisava de um calço maior para colocar no avião, porque o avião estava. Ele andava, ele ia em direção à aeronave e ele praticamente não conseguia quase que ficar em pé. O senhor tem uma base, mais ou menos, a noção da força desse vento. Não vai muito. Entre Pradópolis e Guariba. Para o senhor ter uma ideia, a linha de energia elétrica, ela passa na lateral da rodovia. Nós contamos aproximadamente 25 a 26 postes que foi quebrado. Aí o senhor imagina, o espaço de impacto de um vento num poste é muito pequeno. O poste tem aqui 30 centímetros. E quebrado no meio, os postes quebrados no meio, alguns tombados pela força do vento. Então o senhor tem uma noção para o senhor ver a força que passou esse vento.
3: Ribeirão, mais de 200 postes, né?
2: Ribeirão passou bastante também.
1: A CPFL fez um levantamento que desde a última sexta-feira, uma equipe, aproximadamente 250 funcionários da CPFL, estão num trabalho intenso, dia e noite. A CPFL fez um levantamento, somente em Ribeirão Preto, 200 postes foram quebrados.
3: Quebrados.
1: E na área rural, 34 torres de transmissão caíram.
2: Eu presenciei, eu passei ali entre Ribeirão Preto e Sertãozinho, as torres de transmissão da, eu acho que salvo engano, do Sistema Clube de Comunicação
3: teve,
2: ali.
3: De Clube teve mais, né?
2: Eu vi algumas torres, não dá para identificar, mas algumas torres no chão. E torres altíssimas.
3: Elemento vazado.
2: Então, é uma ferro. Coisa. O senhor tem uma base, a força desse vento, a força que teve esse evento aqui na nossa região. Então, agora é trabalhar, né, bastante. Eu acredito que a CPFL, inclusive a necessidade que a gente teve, nós não conseguimos contato com o telefone. A gente estava lá, estava tentando fazer o contato aqui em Batatais para iniciar campanhas e algumas coisas aí à disposição da prefeitura, para deixar à disposição do pessoal lá para poder ajudar. A gente não conseguiu, então não tem telefone. A maioria das cidades está sem energia elétrica, o pessoal está trabalhando intensamente, mas ainda vai alguns dias. Na cidade de Dumont, por exemplo, foi onde a gente iniciou aí o pedido para essa campanha de arrecadação de água. Eles têm, eu achei até muito interessante, segundo o prefeito, ele falou que eles têm um poço de água para cada 700, 800 habitantes na cidade, que eles têm muitos poços. Só que nenhum desses postos estavam funcionando porque eles não têm energia elétrica.
3: Não funciona.
2: Aí a Defesa Civil do Estado até ofereceu, não, a gente faz uma cisterna. Falando, a gente não precisa de lugar para armazenar. O problema é captar. A gente tem como captar, não tem como armazenar, como captar essa água. Então eles têm os postos, mas não tá parado. E pela aí o andar, o que a gente viu por cima ali, vai alguns dias ainda para restabelecer a energia nesses locais.
1: Muitos geradores estão sendo utilizados em Ribeirão Preto, enfim, principalmente, porque até voltar, não é, esse fornecimento de energia, boa parte de Ribeirão já voltou, mas ainda as equipes estão trabalhando intensamente. Nesse caso, é o gerador que vai funcionar.
2: Sim, e principalmente em unidades de saúde, né? Essas unidades de saúde, unidades de emergência na cidade, né? Que a gente precisa dessas partes de emergência com que a gente precisa realmente de energia. Então, o trabalho está sendo feito. O governador do estado esteve na cidade de Ribeirão Preto ontem, fez uma reunião, o prefeito Juninho Gaspar estava presente, aí para ver as coisas. Inclusive, ele confirmou o estado de emergência da cidade de Ribeirão Preto, para poder facilitar os trabalhos, e algumas cidades da região também. E trabalhando agora junto, inclusive todas as cidades da região mobilizadas, na verdade, até agora eu tenho acompanhado nos grupos de defesa civil, todas as cidades aí que não foram afetadas estão enviando equipes e ajuda para essas cidades para tentar restabelecer aí a normalidade o mais breve possível.
3: Eu acredito que diz, Deus não é vingativo. Né? Falam, eu não sei porque eu não conversei com Deus, né? Agora, o que a gente tem que analisar é o desencontro. O povo, cada um só pensa mal do outro, o outro só quer prejudicar o próximo, judiar. Então, Deus de vez em quando dá um sustinho. Acho que ele vira as costas e fala, vocês estão muito aí, então resolve o problema de vocês aí. Você veja só, 20 minutos, o estrago. Será que o problema do Covid não assustou? Pararam, continua a maldade. Porque a maldade, você não vê as pessoas querendo ajudar alguém, mas com o celular na mão, querendo acabar com a vida das pessoas, prejudicando. Tem todo um sistema. Eu acredito que piores coisas virão se o povão não mudar o comportamento. Porque a gente tinha... Fábio, Altinópolis, quando a gente era criança,

0: Mas Deus vai dar um basta nisso. Isso aí eu acho que é uma amostra. Olha, eu estou aqui. Eu consigo detonar isso aí em poucos segundos, hein? Porque tinha alguma coisa de incêndio, você que é da Defesa Civil, a preocupação do mundo. Você viu a França, como é que está a França, né? Mais de 50 mil pessoas foram retiradas imediatamente, porque senão ia morrer tudo queimado, né? Você vê o Rio Grande do Sul, cai meia dúzia de pingo d'água, já tem enchente para todo lado, vai no Nordeste, que passou 7 anos sem chover, agora a água está fazendo um estrago. Então, vamos começar a pensar, nós precisamos pensar.
1: Não, verdade, mas o senhor tem razão. As pessoas precisam pensar. Eu não gosto nem de comentar essas coisas, mas algumas pessoas aí, você pode ver alguns indivíduos, diante dessa tragédia, ainda aproveitando aí a situação para se autopromover, para fazer campanhas antecipadas e algumas coisas dessa natureza. Então é complicado. As pessoas aí também, muitas pessoas ajudando, é lógico também, mas as pessoas acabam.
0: Mas a maldade está muito grande.
1: Aproveitar da situação também. Alguns especialistas, ainda não está definido, alguns especialistas dizem que esse evento em Ribeirão Preto e região já faz parte aí do El Niño, né, que é muito mais intenso esse ano. E alguns outros dizem ainda que foi um fato isolado, ainda que não tem relação com o El Niño. Porque o El Niño...
2: Dizem que foi uma microexplosão, né? Como o ar estava muito quente, né? Na sexta aí estava quente, já me deu uma aquecida. Estava prevista a chegada da frente fria, não é? E esse choque
1: acabou causando. Porque o El Niño, a intensidade dele mesmo vai ser aproximadamente aí para o mês de outubro, que vai ser a época mais que vai trazer muitas chuvas aí, como o senhor citou aí, para a região sul do país, né? Lá para Porto Alegre e região ali. E uma seca maior aqui, já subindo no finalzinho do Sudeste, Minas Gerais, Goiás, e ali o Nordeste, então nessa parte seca. E a gente teve nos eventos aí nos últimos anos, nós passamos algumas situações aí de calor muito intenso. Nós estávamos muito preocupados na Defesa Civil, juntamente com alguns parceiros aqui na nossa cidade, Sindicato Rural, Usina Batatais, Corpo de Bombeiros, aqui da nossa cidade, com um evento incêndio, na verdade. A gente está aí com a Operação Corta-Fogo. Inclusive, na semana passada, nós fizemos aí uma queima prescrita em alguma parte ali do horto, para evitar ali que as pessoas passem ali na coisa e coloquem fogo ali. Então, foi antecipado. E pegou muito pouco fogo, na verdade. A gente não conseguiu fazer o objetivo que a gente queria, que era limpar toda a beirada, que tinha muito mato verde. Encontrei em contato, inclusive, com o pessoal do Corpo de Bombeiro na sexta-feira, de manhã. Estava falando com o sargento Wendel Possetti. E a gente estava falando, nós estamos tendo muita sorte esse ano com esses eventos chuva. Teve uma chuva mês passado, teve uma chuva esse mês.
0: Seca, vem fogo.
1: E vai ajudando bastante. Mas ainda estamos com preocupação. E não que, de repente, no meio dessa preocupação com o incêndio, venha esse evento chuva e vento que acabou causando
0: O doutor Freitas, já há uns 2 anos, ele vem falando sobre a questão do eixo da Terra, que perdeu. Praticamente a gente está vendo só 2 tipos de lua, né? Parece que a terceira e a quarta não está.
1: Quase não vê mais.
0: Não vê mais, né? E a lua, por exemplo, ontem ela começou, 13 horas e 46 minutos, a lua durante o dia. Ué, mas que história é essa, né? Lua durante o dia, mas devido a essa questão que estão sendo comentados, se a Terra está mudando, né? O eixo da Terra vai dar um problema, mar, vai.
1: São vários elementos, né, Batista, que acabam somando para muito tipo de tragédia. Por exemplo, você pega os Estados Unidos, que é um dos maiores poluidores do mundo, ele saiu fora daquela questão ambiental.
0: Do ambiental.
1: Não vão participar. Mas por quê? Um dos maiores poluidores. E aí isso vai se somando os outros países aí que tentam evitar desmatamento, evitar. Isso acaba causando aí o aquecimento do mundo, do planeta, diminuição das florestas, com queimadas, essas coisas, e tudo isso vai diminuindo. Se você pega

0: as pessoas aí mais antigas, há 30, 40 anos atrás, uma temperatura, e percebe-se hoje que a temperatura é muito mais alta. É. Então acaba subindo aí um pouco a temperatura. Se a temperatura subir em média aí 1 grau a cada 10, 20 anos, imagina daqui a pouco como que vai ser. Então é complicado.
1: Tem um amigo aí que ele tinha duas minas de água e secou.
0: Sim, sim.
1: Derrubou tudo. Ele plantou novamente bastante, em volta dessas minas, bastante árvores, né?
0: Sim.
1: As minas
0: elas
1: voltaram.
0: Voltam,
1: né? Voltou. Aqui bem perto da cidade.
2: 8h43, intervalo.

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0: 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Aqui no estúdio, o coordenador da Defesa Civil de Batatais, Marcelo Fracaroli. Marcelo, no sábado tivemos a visita do vice-presidente da República em Ribeirão Preto, Geraldo Alckmin, que anunciou, né, recursos para ajudar as cidades. No domingo tivemos também a visita pela manhã do governador do estado de São Paulo, Tarcísio de Freitas, também a nível estadual, anunciando aí recursos, ajuda para Ribeirão Preto e as demais cidades que foram atingidas. E Batatais também colaborou, como você citou, você juntamente com o prefeito Juninho Gaspar, vocês estiveram percorrendo algumas cidades no sábado, tiveram conversa com o vice-presidente da República, o Geraldo Alckmin. Ontem também a visita do Tarcísio de Freitas, governador, também com os prefeitos. Batatais se mobilizou, né? Arrecadando água potável, no sábado e também na manhã de ontem, domingo. Deu para fazer uma boa arrecadação? A população de Batatais colaborou?
1: Sim, Fábio, com certeza. Como disse, logo pela manhã, no último sábado, nós visitamos aí algumas cidades da região, e aí na cidade de Dumont, o pessoal disse, a gente precisa de muita mão de obra aqui, né? Estamos precisando de mão de obra, e muitos voluntários aqui, a gente tem que destacar aí que as pessoas foram, muitos bombeiros civis, o pessoal do Legendários, aí, que é o pessoal ligado à Igreja Lagoinha, eles ajudando bastante também. E lá o prefeito tomou conhecimento que eles precisavam de muita água. Imediatamente ele já fez um contato aqui em Batatais e pediu para algumas pessoas aí iniciarem essa campanha. Foi arrecadado bastante água, não me recordo exatamente a quantidade de litro, mas foi, mandamos com um caminhão aí para Ribeirão Preto, Guariba e alguma coisa também para Dumont. E a campanha continua, Fábio. Gostaria de destacar aqui que continua ainda a arrecadação de água. Material de limpeza, roupas, e o ponto de arrecadação é a prefeitura municipal. Então, quem tiver alguma coisa aí para poder doar, tiver água, qualquer coisa que puder aí ajudar nesse momento difícil as pessoas da região, pode encaminhar ali a prefeitura municipal, que tem um ponto de arrecadação lá.
0: Bom, então quem puder doar água potável, né? Material de higiene, limpeza, também higiene pessoal, né, que é o sabonete, enfim, o creme dental. Quem puder colaborar, O ponto de arrecadação é a Prefeitura Municipal.
1: Prefeitura Municipal de Batatais, das 7 horas da manhã até as 17 horas da tarde aí, vai ter um pessoal lá para fazer essa arrecadação.
0: E tem previsão de quando essa ajuda agora vai para essas cidades, Marcelo?
1: Fábio, assim que a gente tiver aí uma quantidade razoável de produtos, a gente já vai destinar, né? Porque, na verdade, essa doação é de imediato. As pessoas precisam imediatamente desses produtos. Então, quanto mais cedo você puder ir levar essa doação lá na prefeitura para a gente fazer aí já a distribuição, é melhor. Porque não adianta daqui 10, 12 dias, eles precisam para agora. Então, uhum, quanto mais rápido chegarem essas doações, a gente já tiver uma quantidade razoável desse material, a gente já vai destinar para as cidades aí.
0: Parabéns, né, à população que ajudou na doação de água e de água potável, né, que já partiu para essas cidades. E a população, novamente, eu me recordo que em 2024, do fato contra a tragédia que aconteceu lá no Rio Grande do Sul, 3 ou 4 carretas partiram aqui de Batatais, né, com ajuda, com doações da população de Batatais para o Rio Grande do Sul. E agora, quem precisa da nossa ajuda são os nossos vizinhos,
1: vizinhos,
0: né? Ribeirão
1: mesmo.
0: Preto, Dumont, Pradópolis, Taquaritinga, enfim, Guariba. Então, quem puder ajudar, quem puder colaborar, né? Repetindo, água potável, material de higiene, né, e limpeza, higiene pessoal, né? É só levar no prédio da Prefeitura Municipal.
1: Isso, mais uma vez aí reforçar que quanto mais antes as pessoas puderem levar esse material lá na Prefeitura para fazer essa doação, mais rápido possível a gente já está distribuindo nessas cidades. Muito importante nesse momento a mobilização da população. Você bem recordou aqui, quando a gente enviou para o Rio Grande do Sul, nós fizemos aí, com 2 dias praticamente, nós fizemos aí 2 carretas. Dessas grandes aí, com o apoio da empresa aqui de Batata e da Transface, encaminhou esses produtos lá para o Rio Grande do Sul. Eu acredito também que a cidade de Batatais é uma cidade solidária, as pessoas realmente ajudam bastante, e eu acredito que a gente vai conseguir fazer uma boa arrecadação aí para poder estar ajudando essas pessoas que muito necessitam nesse momento difícil agora.
0: Com certeza. Esperamos que essa semana, não é? As equipes, enfim, tanto da CPFL, todas as equipes que estão ajudando, pessoal de internet,
1: telefonia,
0: não é? Que já consiga melhorar um pouco mais a vida dessas pessoas com a chegada de energia, enfim, tudo mais. Porque não é fácil, também não é uma coisa que a destruição foi em 30 minutos, né? Então, não é uma coisa que se resolve do dia para a noite, não é? Mesmo porque a questão de energia, você está mexendo com alta tensão, né? Então, enfim, a gente torce que essa semana, né, essas coisas, né, vão se restabelecendo, energia, enfim, ponto de internet e tudo mais, para melhorar, né, a vida dessas pessoas.
1: Sim, como você disse, vai ser uma situação um pouco lento, um pouco moroso, porque antes de fazer restabelecer a energia e a internet e telefonia, é preciso fazer a limpeza, porque em muitos locais tem muitas árvores caídas sobre a fiação, muitas telhas, todos, material de que o vento acabou levando e ficou pendurado na rede elétrica, rede de internet. Então vai ter que tirar esse material para poder restabelecer também.
2: Domingo, ontem, o pessoal de Ribeirão Preto estava tudo trabalhando.
1: Não, sim, o pessoal está desde
2: da manhã. Cortando árvore, tal.
1: Isso. Desde a manhã da última sexta-feira, as pessoas estão trabalhando incansavelmente aí. As equipes do pessoal da energia, da CPFL, né, que atende a nossa região, nosso estado, o pessoal das internets, o pessoal está trabalhando incansavelmente aí para tentar restabelecer o mais breve possível.
0: Aqui no finalzinho que o Jefferson mandou para a gente, a colocação sua, Batista. Parabéns, Batista, virá pior. Estamos desmatando, matando, desrespeitando, enfim, a situação pode piorar. Obrigado, Jefferson, pela participação, pela audiência. 8h55, Marcelo Fracaroli, muito obrigado, né, pela sua presença, pela sua participação. Um bom dia.
1: Eu que agradeço mais uma vez, Fábio, aqui a Difusora, para abrir esse espaço para a gente, principalmente nesse momento difícil aí, que a gente precisa realmente da nossa população. Trago aqui o abraço à nossa população do prefeito Juninho Gaspar, doutor Ricardinho, que desde o acontecimento aí estão muito preocupados e aí trabalhando também para poder ajudar aí para amenizar os impactos e os problemas aí, as dores que essas pessoas estão sentindo na nossa região. Mais uma vez aí eu ressalto, quem puder ajudar, quem puder doar, desde uma garrafinha de água até o que puder ajudar aí, levar lá na Prefeitura Municipal para a gente fazer uma arrecadação e distribuir o mais cedo possível para essas pessoas que muito necessitam aí. A Defesa Civil aqui de Batatais, nós estamos em estado de alerta desde a última sexta-feira de quando aconteceu o evento, estado de alerta, nós estamos aí revezando algumas pessoas aí, 24 horas de plantão acompanhando e observando aí a evolução do tempo para a gente também tá sempre preparado para qualquer eventualidade que possa acontecer
2: hoje
1: também.
2: Hoje eles, né? Amanhã pode ser nós, né?
1: Sim, então, com certeza, Batista.
2: Temos que estar preparado.
1: Como eu disse, Deus foi muito bom com a gente, não passou por aqui, por nossa cidade, isso, evitando aí uma tragédia. Nós estamos preparados, né? A Defesa Civil aqui do município de Batatais está preparada, nós temos o nosso plano de contingência, tudo com as equipes, cada um o que faz, a saúde, o departamento de obras, ali nos locais que a gente pode usar como abrigo, que aí a gente depende da secretaria.
2: Nós temos uma vantagem, Marcelo.
1: Isso.
2: Nós temos um horto.
1: Sim, que ajuda a segurar o vento também.
2: O horto segura.
1: Sim, ajuda bastante.
2: Muito.
1: Então estamos trabalhando bastante, estamos à disposição e deixo aí mais uma vez aí o contato da Defesa Civil do município pelo telefone 199. Qualquer eventualidade que precisar aí, pode fazer contato com a gente. E mais uma vez estamos à disposição lá na Prefeitura Municipal para fazer a arrecadação.
0: Passamos por um susto desse em 2004, aquela chuva de pedra do tamanho de uma bolinha de ping-pong.
2: É isso.
0: Atingiu ali aqueles bairros, mais aquele lado, né? Vila Lídia, São Carlos, Altino Arantes, foi um Deus nos acolhe.
1: Altino Arantes acho que foi um dos locais mais afetados.
0: O estrago, eu lembro que a gente foi grande.
1: Fazer
2: ali na Moradinha, tem aqui o Milan lá, me lembro que eles mandaram pra gente uma fotografia, foi uma coisa pesada.
0: Chuva de pedra e as pedras do tamanho de uma bolinha de ping-pong.
1: Foi no ano passado, salvo engano aqui também, né? Foi o ano passado. Eu estive aqui, inclusive na Difusora, a gente comentou a respeito. Ali próximo à usina da Cevasa também, tivemos um evento também com chuva de granizo também. Coisa. Foi na área rural, mas ali onde passou acabou fazendo um estrago também, né? Então, as pessoas aí evitar, né? Mesmo agora com essa chuva, mas daqui a pouco vai secar, evitar aí colocar fogo e prejudicar e aquecer ainda mais a nossa camada de ozônio para poder evitar que tenha esses choques de temperaturas e aconteçam essas tragédias aí no nosso município, no nosso Brasil, na verdade, né?
0: Exatamente. Desrespeito à natureza, e a natureza não perdoa.
1: Acaba cobrando.
0: 8h58, falamos com Marcelo Fracaroli, ele que é o coordenador da Defesa Civil do município de Batatais. E assim encerramos o programa Café com Notícias desta segunda-feira. Na sequência, Luciano Canelli, o Difusora Rádio Show. Café com Notícias volta amanhã, a partir das 7 da manhã. Bom dia.
2: Bom dia.
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7: Bom

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E aí, tá tudo bem? Tá tudo certinho? Tá tudo na Santa Paz? Tá tudo às mil e uma maravilhas? Claro que sim, não é verdade? Estamos aqui, firmes e fortes, chegando em mais uma semana maravilhosa, mais uma semana sensacional, Brasil! É isso aí, hoje, segundona, hoje é comemorado o dia do motociclista, é o nosso dia, Juliano! É o nosso dia! E a gente anda com responsabilidade, né? É, com capacete, respeitando aí as leis de trânsito, viu? Então hoje é o dia do motociclista, nada de correria, nada de fazer gracinha não, hein? De jeito nenhum. Hoje é o Dia Mundial de Conscientização e Combate ao Câncer de Cabeça e Pescoço. Hoje é o dia de São Pantaleão de Nicomédia. Hoje é o dia do médico pediatra, Dia Nacional da Prevenção de Acidentes do Trabalho. E vamos até às 11 horas da manhã, eu, Nori, você, claro, o nosso rádio show difusora. E tenho certeza que você vai passar momentos gostosos, momentos sensacionais, momentos maravilhosos. E a gente já começa assim, trazendo as primeiras músicas do nosso Difusora Rádio Show. Aninha Castela.

0: Aí, grupo Menos é Mais, aqui da Difusora, hein? Mais um sucesso, champanhe, nesta segundona, maravilhosa, uma segundona abençoada aí pra todos nós, não é verdade? 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E vamos lá, a partir de agora, as previsões astrais. A Camila Ravanelli, João Bidu, chegando nesta segundona para destacar aí, né, as previsões astrais, tudo que vamos, né, naquela expectativa de saber como é que vai estar o dia de hoje, nas finanças, no amor, no trabalho. Então vamos, caprichando aí. Áries, Touro e Gêmeos.
1: Bom dia, bom dia. Muito bom dia para você, minha querida. Bom dia para você, meu querido.
0: Bom dia, João.
1: Estamos aqui com a graça de Deus, mais uma vez, né? Agradecendo sempre o seu carinho, a sua audiência, a sua companhia. Camila Ravanelli e o horóscopo do seu signo. Bom dia, Camila.
2: Muito bom dia, João. Bom dia para o nosso querido ouvinte. Última semana, hein, do mês. Últimos dias, na verdade, porque no final de semana já estaremos em agosto. Vamos começar essa semana abençoada. E chegou o momento tão esperado, que é o horóscopo do João Bidu. Bom dia para você de Áries, e ó, a semana começa com energia e ambição ideal para investir no seu futuro profissional, hein? À tarde, cuidado com possíveis conflitos nos relacionamentos. A sorte favorece a diversão e o charme fica em alta para conquistar alguém especial, trazendo momentos de carinho e alegria. Hoje a sua cor é vermelho, Ariana e Ariano, e os palpites são 46... 9 e 19. Touro. Taurina, Taurino, hoje o bom humor e o alto astral ajudam a encarar as tarefas, mas ó, cuidado com distrações à tarde, tá? Boas notícias na família trazem harmonia para o lar e podem melhorar suas finanças. No amor, um crush distante pode agitar com altos e baixos na paquera. Hoje a sua cor é lilás e os palpites são 15, 59 e 41. Gêmeos! Oi, Gêmeos! Você fica mais adaptável às mudanças e aproveite as boas oportunidades no trabalho hoje, tá? Sua comunicação fica mais forte para defender seus interesses. No amor, o desejo aquece a relação com novidades emocionantes e conversas leves, graças ao sol jogando no seu time. Hoje a sua cor é bege e os palpites são 8, 23 e 44.
0: Bom, agora tem essa de Maiara e Maraíza.
3: Que se chama 90-10.
0: 90-10.
3: Quando uma pessoa tem 90% daquilo que você procura em alguém, só que você foca naqueles 10% que falta. Aí você sai pra rua, se aventura, e realmente você encontra aqueles 10%, mas não se deu conta que perdeu os 90%.
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0: música linda, né?
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0: 9010, 9010, Maiara e Maraíza aqui nos 88 da Difusora, hein? Grande abraço pra você que está aqui com a gente. O zap zap da Difusora 99996-1080. Você que liga também no 37612505. Muito obrigado de coração aí pelo carinho de todos vocês, tá certo? A gente vai pro intervalo super rapidão e já já tem Peça Bis.
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0: mais três signos pintando aqui. Quantas horas? Agora são 9h21. Camila Ravanelli, João Bidu, alô Câncer, Leão e Virgem.
1: Para você do signo de Câncer, dia de valorizar o trabalho em equipe e aproveitar boas oportunidades de crescimento financeiro com chances de ganhos inesperados ou promoções. Mantenha a calma diante de possíveis tensões no serviço. No amor, sonhos de algo mais sério ficam favorecidos. Então, ó, aproveite! Hoje a sua cor é branco e os palpites são 7, 52 e 38. Leão. Atenção para você de Leão! Hoje foque no trabalho e na realização de seus objetivos com dedicação e seriedade. O sol realça seu lado encantador e seu charme, facilitando conquistas e momentos de sintonia. Aproveite essa energia positiva para fortalecer suas relações amorosas e espalhar seu magnetismo onde estiver. Hoje a sua cor é violeta e os palpites são 27, 45 e 30.
2: Virgem!
1: Oi. Hoje seu bem-estar pede equilíbrio entre introspecção e energia. No trabalho, a criatividade fica em alta, facilitando projetos e ideias inovadoras. No amor, a paquera promete sucesso, mas vale paciência tarde para evitar conflitos e aproveitar momentos especiais. Hoje a sua cor é preto e os palpites são 26, 6 e 15.
0: Tô de preto hoje, hein? Tô de preto hoje. Daqui a pouquinho tem Libra, tem Escorpião, tem Sagitário, tá certo? Nas previsões...

0: astrais. 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
0: Bom, Peça Bis de hoje, alô Fabiana da Vila Lídia, ela quer ouvir duas canções lindas da Adele. A primeira é essa, Someone Like You, já está rolando aqui no Peça Bis Difusora.

0: nosso Peça Bis, às 9h33. Hoje o pedido da Fabiana lá da Vila Lídia, né? Com a Télica. Essa foi Hello, duas românticas, né? Canta muito a Adele, né? Tá aí, portanto, Peça Bis. Amanhã, de volta, se Deus quiser, né? Aqui no nosso Difusora Rádio Show, aqui na Difusora 88,3. Sempre ao seu lado, seja no seu rádio, seja no site difusorabatatais.com.br ou através do app, o aplicativo da Difusora, e também na Alexa. Vamos lá, mais três signos pintando. A vez agora de Libra, Escorpião e Sagitário.
1: Libra. Alô, alô, Libra! A semana começa pedindo atenção à família para manter a harmonia do lar, tá? Seu jeito responsável brilha no trabalho, mas cuidado com o jeito de lidar com os colegas à tarde. Amizades ficam em destaque e podem oferecer apoio. No amor, o ciúme pode surgir, então, ó, mantenha calma. Hoje a sua cor é salmão e os palpites são 18, 54 e 52. Escorpiana, escorpiano. Hoje o trabalho em equipe se fortalece com boas conversas e a ambição aumenta com o apoio do sol, ajudando você a brilhar profissionalmente. Aproveite para trocar ideias e se divertir na paquera. E se estiver em um relacionamento, pense dar um passo mais sério. Pense, ok? Hoje a sua cor é cereja e os palpites são 27, 19 e 9. Sagitário. Alô, Sagitário! O céu favorece suas finanças e habilidades no trabalho, com possibilidade de novidades e até uma viagem surpresa. Cuidado com gastos supérfluos à tarde. No amor, relaxe com a possessividade e aproveite o clima leve à noite com chances de paqueras e novidades românticas. Hoje a sua cor é amarelo e os palpites são 33, 53 e 44.
0: Tá joia, daqui a pouquinho tem Libra, tem Escorpião e tem Sagitário. A gente vai pro intervalo rapidinho, já já o Juliano vem aí com as informações esportivas.

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1: Tararara. Com ele, Juliano Rodrigues. E aí, Juliano, tudo certo?
3: Tudo beleza, Luciano.
1: Beleza, beleza.
3: Beleza, viu?
1: É isso aí. Boa semana.
3: Pra você também, pra todo
1: valeu,
3: mundo aqui, viu?
1: Valeu, semana
3: tamo
1: abençoada
3: junto.
1: Aí pra todos nós, né?
3: Tamo junto, isso.
1: Vamos lá. Então, o que, que nós temos aí?
3: Ah, daqui a pouquinho aqui no Momento Esportivo, mais uma vitória do Bafo. Mas antes disso, o Real Madrid acertou a contratação de Ian Diomandé, atacante do RB Leipzig. De acordo com diversos veículos europeus, o jogador que foi destaque da Costa do Marfim na Copa do Mundo é o mais novo reforço do time espanhol. O atleta de 19 anos viaja para Madrid nesta semana para assinar contrato até junho de 2031, num negócio de 100 milhões de euros. Mais de 570 milhões de reais. Ele era desejo antigo do Paris Saint-Germain e ao mês chegou a um acordo para jogar no time francês. No entanto, o Real chegou e superou a proposta do PSG, que disse em comunicado oficial que deixou a briga. Entre aspas, o PSG não abandonará seus princípios de gestão financeira rigorosa e equilíbrio do

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1: Mesmo com o dente rachado ou doença periodontal que danifica a gengiva ao redor do dente, seu cão provavelmente irá comer como sempre, fazer festa quando você chegar em casa e agir como o mesmo cão que você conhece e ama. Claro, seu cão pode estar em dor crônica sem que você saiba. Por quê? Porque os cães evoluíram para esconder dores crônicas. Seu instinto animal é não mostrar sinais de fraqueza.
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6: Vamos lá, vamos fechando aqui a participação de João Bidu, Camila Ravanelli nas previsões astrais. Amanhã, terça-feira, eles voltam, se Deus quiser. Alô, Capricórnio, Aquário, Peixe.
7: Capricórnio, a semana chega com energia para você trabalhar e buscar novas oportunidades. Para o sucesso no amor, fique atento às conquistas e ao seu poder de atração que está em alta. Mantenha a diplomacia em casa e realize seus objetivos com determinação. Hoje a sua cor é rosa e os palpites são 11, 61 e 52.
5: Aquário.
7: Para você do signo de Aquário, hoje sua intuição fica afiada, ideal para meditar e buscar equilíbrio. Os relacionamentos se destacam positivamente, trazendo boas notícias e possibilidades de romance sério. No trabalho, parcerias podem avançar, mas cuidado com mal-entendidos. Aproveite o dia para fortalecer vínculos. Hoje a sua cor é azul e os palpites são 20, 61 e 38.
5: Peixes.
7: Para você do signo de Peixes, hoje é dia de renovar amizades e reacender sonhos. No trabalho, o sol favorece ações práticas que podem trazer recompensas financeiras. Sua energia fica em alta, ideal para cuidar da saúde. No amor, uma conexão divertida pode surpreender, então solte a seriedade e aproveite o momento. Hoje a sua cor é cinza e os palpites são 14, 50 e 22.
8: Tá certo. Amanhã espero todo mundo aqui com a graça de Deus. Um beijo, um abraço forte.
6: Saúde e sorte. E sorte sempre, João. Chegou ao fim o relacionamento de Paulinha Fernandes aí.

0: e o Daniel Pereira. Bom, comandante de jatos executivos, vocês lembram quando a gente falou que ela estava no amor, tal, toda apaixonada, a cantora Paula Fernandes? Pois bem, a informação foi confirmada pela assessoria da cantora na última sexta-feira. Os dois assumiram um romance em maio. Nossa, não durou quase nada. É? E desde então, mantinham o namoro de forma discreta. Sim, ela está solteira de novo. Estava conhecendo uma pessoa, mas faz tempo que não se encontraram, né? Ou se encontram. A cantora está trabalhando no pré-lançamento do seu projeto 30 e poucos anos e segue acreditando no amor, declarou a assessoria. Na época em que assumiu o namoro, a Paula disse estar vivendo o momento de forma leve e feliz. Sempre acreditei no amor e isso faz parte do que eu sou e do que eu canto. Estamos nos conhecendo melhor de forma leve e natural. Ainda é tudo muito recente, como qualquer pessoa, estou vivendo esse romance e buscando ser feliz, afirmou na época a Paulinha Fernandes. Bom, por que será, né? A Paula Fernandes, coitada, ela começa a namorar, apaixona e de repente, ó, não vira nada, né? De repente, namora pouco aí já... Será que o negócio é na Paula Fernandes? Será? Essa música é nova, gente, de Marcos e Belucci.
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0: É, também passou por aqui também.
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0: Ah, tá. Já então, saúde e bem-estar. Passou por aqui também a música nova. É, de Marcos e Beluti. Pena que você já namora. Curtiu? Gostou? E é isso aí. Então vamos lá, ó. Saúde e bem-estar chegando. Preste atenção. Dormir mal causa cansaço, irritação e pode agravar doenças, sabia? As informações com Isabela Moraes.
3: A qualidade do sono pode interferir no humor, na disposição e na saúde. O problema é que nem sempre as pessoas associam a falta de repouso com sintomas como irritação, cansaço constante, entre outros. Quem faz o alerta é especialista em medicina do sono, Andrea Bacelar.
4: Muitas pessoas não fazem a associação de que elas estão cansadas, sonolentas, irritadas, ganhando peso, com a imunidade baixa, com outros problemas clínicos sendo desenvolvidos e referindo isto a uma qualidade ruim ou uma quantidade ruim de sono.
3: A médica Andrea Bacelar diz que é importante prestar atenção às noites mal dormidas, principalmente porque elas podem ter relação com alguma doença e contribuir para prejudicar o quadro.
4: Se eu tenho câncer, se eu estou hipertenso, se eu estou com minha glicose não controlada, se eu estou com a minha tireoide também ou hipofuncionante ou hiperfuncionante, dormir mal irá comprometer mais ainda aquele órgão-alvo que está comprometido.
3: A especialista lembra ainda que a privação do sono também pode ser consequência do acúmulo de tarefas. Para cumprir jornadas de trabalho e estudos, as pessoas dormem cada vez mais tarde e acordam cada vez mais cedo.
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0: E agora, o que vamos fazer? Vamos abraçar os aniversariantes. Parabéns, tudo de bom que você, nesta segundona, dia 27 de julho, está completando mais um ano de vida. Começa abraçando aqui a nossa amiga, a Mércia Lança Lopes, né, Mércia? Parabéns, querida, tudo de bom. Alô, Antônio Bortolo, também está completando mais um ano de vida. Parabéns, Antônio. Meu amigo Carlos Torres, o cabeleireiro, né, o Carlinhos. Alô, Carlinho, gente boa demais, hoje está aniversariando. A Cleide Beato, parabéns também. A Carmen Souza. Alô, Lucas Tofete, parabéns para você, Lucas, tudo de bom. A Maclaud Melo, hoje está completando mais um ano de vida. A Maria Isabela Souza, parabéns, Maria Isabela. O Antônio Marcos Pereira, também aniversariando. Parabéns, felicidades. Deixa eu ver, quem mais hoje está aniversariando, completando mais um ano de vida? É a Silvia Brasil, né? Abração aí da Cristina Melo e de todos os amigos e familiares. Tudo de bom. Felicidades aí para todos os aniversariantes. Que o nosso papaizão do céu proteja, abençoe a vida de todos vocês, tá certo? São os nossos desejos. E a gente vai fechando aqui a primeira hora aqui do nosso Difusora Rádio Show. Daqui a pouquinho a gente vai ter Jornalismo 88, as notícias, as informações para você ficar super bem informado. Deixa eu mandar uns abraços aqui para essa turminha, o Gusta Saqueto, né, curtindo a gente, a Roseli, Marcão Xavier, Célia Leopoldino, minha amiga Célia, um abraço para você, viu? Obrigado aí pelo carinho, adorei o dingo que você fez aqui pra gente, tá? Você cantando. Se der ainda, eu coloco aí pros nossos ouvintes ouvir aí, tá? Essa alegria que você tem aqui com a gente na Difusora. Quem mais está aqui? Aninha Galete, querida, um abraço pra você. Alô, Jefferson, um grande abraço também. A Vera Lúcia Alves, a Nair lá na Vila Lídia. Um abração aí pra todos os amigos e amigas que estão aqui com a gente. Difusora sempre ao seu lado. 9h56.
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0: Vamos matar saudades com essa. romântica. Adalberto e Adriano, separação.

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4: Totalmente 10 horas da manhã, vamos lá para as informações aqui do jornalismo. O governo federal lança hoje o programa Move Brasil Entregadores e Moto App, que facilita o financiamento de motocicletas e bicicletas elétricas ou não, para entregadores de aplicativos e mototaxistas. As taxas de juros são inferiores à metade das normalmente praticadas no mercado. A linha de crédito opera pela Caixa Econômica Federal, tem juros subsidiados pelo governo por meio do Fundo de Investimento em Infraestrutura Social e garantia do Fundo Garantidor de Operações. Os pedidos de financiamento já podem ser feitos pelo portal do programa. O sorteio do concurso 3036 da Mega Sena foi realizado na manhã de ontem em São Paulo. Mas ninguém levou a faixa principal e o valor estimado acumulou para 78 milhões de reais. Os números sorteados ontem foram 5, 12, 21, 33, 43 e 50. A Quina teve 92 apostas ganhadoras com prêmio cada de pouco mais de 28 mil reais. Na quadra foram 7.263 apostas ganhadoras com prêmio de pouco mais de 586 reais cada. Lembrando que o próximo sorteio da Mega Sena será nesta terça-feira. Boa sorte!
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4: Bom dia! É isso aí, estamos de volta, entrando aqui na hora final do nosso Difusora Rádio Show, claro, com Supermercados Nori, a rede da economia, hein? Segundona, maravilhosa, gostosa, semana super abençoada para todos nós. Bom, a temperatura aqui nos estúdios 1 da Difusora está na marca dos 24 graus, temperatura externa aqui no centro, na marca dos 23 graus, umidade relativa do ar, 55%, e o tempo, o tempo tá bom, e vamos que vamos até às 11 horas da manhã, Supermercados Nori, que tem as promoções, as ofertas imperdíveis. 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Deixa eu mandar uns abraços aqui, uns alôs para essa turminha que não perde o nosso Difusora Rádio Show. Fátima Cristalino, a Vera Lúcia Alves, né, Vera? Maria José, quem mais? A Matilde, alô Matilde, um forte abraço. Lúcia Munari, a Lia Mara, o Carlos César. É, gente, que ouve a gente e vai ouvir agora essa. Belo, Caça e Caçador.

0: Esse é o Justin Bieber com Everything, aleluia, às 10 horas e 13 minutos, Difusora, sempre ao seu lado. Oi, minha amiga Catarina da Alvorada, né? Luciano, fala o aniversário aí do meu amigo José Antônio da Silva, quem está abraçando ele, sou eu e todos os familiares e amigos, ele é o dono lá da Tapecar, parabéns então, tudo de bom, José Antônio da Silva, que está completando aniversário. Sempre ao seu lado. É a Difusora. 24 horas. A gente volta já.
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4: Cultive suas amizades. A qualidade dos relacionamentos é a chave para a felicidade e bem-estar. Procure manter relacionamentos positivos e saudáveis e estar próximo daquelas pessoas que você mais ama.
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0: 88 e tá chegando. Vamos lá, vamos lá. Ela, claro.
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0: Minha amiga Denise Camargo, bom dia.
2: Bom dia, bom dia, bom dia, Luciano Canelli. Hoje estamos mais afastadinhos, né?
0: É, hoje eu assumi o papel do Lubis aqui, né?
2: Exatamente.
0: Lubis está de férias.
2: Então,
0: né?
2: Ele lá e eu cá.
0: É, ah, e eu tô ruim. Aqui na nave espacial da difusora, né?
2: É, você é pau pra toda obra, aqui, né, meu amigo? Você é bombril, né? Mil e uma utilidades, ô, coisa
0: é
2: boa.
0: Aí.
2: E eu no estúdio de cá, mas a gente tá aqui se vendo,
0: tá visualizando. Frente a frente.
2: Isso, é. Né? Agora é zóio no zóio.
0: É isso aí, Denise.
2: Não? Gente, bom dia, bom dia, bom dia. É semana abençoada.
0: Amém,
2: por Deus,
0: amém.
2: Graças a Deus, né? É uma semana que será de luz, será de paz, será de muitas conquistas profissionais, pessoais, tá? E olha, hoje eu tô contente, tô feliz, porque uma pessoa muito especial faz aniversário. Depois eu conto, tá na hora do beijo gigante, combinado? Bom, hoje na nossa receita do dia, batata gratinada no forno, que delícia! Gente, pensa num prato que realmente requer o quê? Um arroz branquinho, soltinho, uma salada verde e essa batata gratinada, que é sensacional. Portanto, pega o papel, pega a caneta, vem comigo! 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Bom, vamos então à nossa batata. Gente do céu. Hoje você põe a batata pra assar. Oh, que delícia, hein? Bom demais, tá? Batata gratinada no forno é a nossa receita do dia. O que você vai precisar? 5 batatas em rodelas e pré-cozidas, tá? Então, 5 batatas em rodelas e pré-cozidas. 3 ovos, isso, 2 caixinhas de creme de leite, 2 caixinhas de creme de leite, 100 ml de leite, azeite, pimenta do reino, se você optar, né, se a molecada for provar, melhor não, né, sal, salsinha desidratada, ou então hidratada, né, salsinha, cebolinha, quanto mais melhor, e queijo ralado, quanto mais melhor também, combinado? Modo de preparo? Facinho. Você vai untar uma travessa com um fio de azeite, e vai forrar com as batatas fatiadas, ok? Elas já estão pré-cozidas, reserve. Aí, o seguinte, tem uma dica. As batatas não podem ser muito mole, tá? Pois, se não desmancha, aí não tem graça, né? Tem que ser meio al dente, nem lá nem cá, combinado? Numa tigela, você vai juntar os ovos, o creme de leite, o leite e mistura. Em seguida, vai temperar essa mistura com a pimenta do reino, com sal e com muita salsinha. Então, pegue 3 colheres de sopa de queijo ralado e adicione a essa mistura. Combinado? Vamos misturando bem e despejando por cima das batatas fatiadas. E para finalizar, vamos salpicar o restante do queijo ralado, espalhando bem por toda a travessa. Leve ao forno pré-aquecido por aproximadamente 20 minutinhos. Uhul, que delícia! Batata gratinada no forno. Foi a nossa receita do dia. Luciano Canelo, quero uma música de aniversário. Abençoa, Senhor. Tipo assim, tem aí? Não? Então vamos lá. Essa minha maravilha, tá? Pra você, nessa data querida, muitas felicidades, muitos anos de vida. Como fala a tia Denise, né, Rodrigo Camargo? É, hoje é aniversário dele, tá? Primeiro afilhado, primeiro sobrinho, né? A primeira criança que foi da nossa vida. Então, gente, o amor é enorme, não é? Então, hoje o Rodrigo Camargo fazendo seus 43 aninhos, pra mim ele continua um bebê, tá? Então, tia te ama, madrinha, sou dindinha, né? Te ama de paixão e deseja você tudo o que há de melhor neste mundo. Papai do céu vai estar sempre do seu lado e você vai ter uma vida maravilhosa, porque todos nós te amamos, tá? E não é só meu esse beijo gigante, gigante, gigante. É da mamãe, com certeza, a Silvia Camargo, maravilhosa. O Pedro, não é? O seu irmão, o Ricardo, toda a família. O Breno, o Bruno, o tio Valdir, não é? Que também é teu Dindinho, a sua esposa maravilhosa, Dani, esse Anthony maravilhoso, né? E os outros 6 filhos, né? Ah, ele é bom nisso, hein? Então é isso, Rô, tudo de bom pra você. Jesus te abençoa, meu filho. Nossa Senhora Aparecida sempre do seu lado. Combinado? Combinado, tia Denise. Bom, gente, estou contente, estou feliz. Quero que você tenha a melhor semana da sua vida, com muita paz, com muito amor, e que essa semana seja realmente abençoada. Combinado? Então, fique com Deus, porque eu já estou com Ele, e eu amo, amo, amo, amo vocês, e é sempre, é para sempre.
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0: Vamos recordar essa? Johnny, don't stop believing.

Believing. Que coisa boa, hein? Que saudades. Recordamos aqui dos 88,3 Difusora, sempre ao seu lado. É o nosso Difusora Rádio Show. 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
1: Muito bem, quantas horas, quantas horas? Ah, agora são 10 horas e 33 minutos. Quem que tá chegando, hein?
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1: É o Juliano novamente aí, chegando com as informações esportivas, Juliano.
5: Gostei dessa, viu? Parece um amigo meu. Esportiva,
1: é
5: viu?
1: É isso aí. Vamos lá, então.
5: Vamos lá, agora já no Momento Esportivo, mais uma prata para as meninas do vôlei. Em busca de um troféu inédito, o Brasil chegou à quinta final de Liga das Nações Feminina de Vôlei, mas bateu na trave e saiu com a medalha de prata outra vez. Ontem, a seleção verde-amarela perdeu para a Turquia por 3-1 de virada, com parciais de 25-23, 23-25, 24-26 e 21-25. Melissa Vargas derrubou 33 bolas e foi a maior pontuadora da decisão, garantindo o bicampeonato das turcas, que já tinham levado o ovo em 2023. As brasileiras, por outro lado, seguem em um longo jejum de conquistas intercontinentais, desde o Grand Prix de 2017. O próximo compromisso das comandadas de José Roberto Guimarães será o Sul-Americano em setembro, no Maracanãzinho. Lembrando, hein, o torneio dará vaga olímpica às vencedoras.
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1: É isso aí, são 10 horas e 34 minutos, deixa eu falar aqui de Auto Posto Irmãos Ribeiro, onde você abastece o seu veículo, onde você troca o óleo do seu veículo na medida certa, na medida exata, claro, é Jet Óleo, viu? 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

Felipe Rodrigo, às 10h40, dois Gumes. Alô, Sônia, do Altino Arantes, querida. Um grande abraço pra você. Obrigado pela audiência. Gorete, lá dos Espanholas, né, Gorete? Deixa eu mandar um abração pra ela. Ih, tadinha, tá de molho. Mas tá curtindo a gente, né? Nossa amiga Helenita Malvestiu Conte. Oi, Helenita. Ela tá de molho, né? Ela caiu, machucou a bacia. Tá de castigo, como disse aí a filha dela, né? Aline. Mas tá ouvindo a nossa difusora. Querida, ó, boa recuperação pra você aí. Tudo de bom. E continue sempre ouvindo aqui a nossa difusora, que volta já já. 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
1: Beleza da mulher, você muito mais bonita.
2: Simule um sorriso e passe um blush mais próximo nas bochechas, na horizontal, abaixo dos olhos. Suas bochechas parecerão maiores e com um ar decorado de praia.
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5: Oi, 10h44, estamos de volta aqui, quase no finalzinho aí do nosso Difusora Rádio Show.

edição desta segundona, hein? Começando semana, lembrando que é a última semana também do mês de julho, é, já, deixa eu ver, é sábado, sabadão, já vamos aí pro mês de agosto, né, dia 1º de agosto, sabadão, e é isso, né, que esse finzinho de mês nos traga muitas alegrias, só coisas boas e um começo de mês também bacana aí, o mês de agosto, oitavo mês do ano, que está aí, tá pintando. Bom, gente, chegou ao fim o namoro de Érica Januza com Arlindinho. Pois bem, né? Preferiram se resguardar e não falar oficialmente sobre o término do relacionamento. Mas nas redes sociais, pelas ações, já disseram tudo. A atriz foi a primeira a apagar as fotos ao lado do ex-namorado, com quem ficou por 8 meses. Depois, parou logo de segui-lo no Instagram. Com a notícia da crise se tornando pública, o sambista também eliminou os registros. O fim também foi marcado por reflexões públicas e até elogio da mãe do cantor para a atriz. Os rumores de uma crise entre o casal já rondavam os bastidores. Nos últimos dias, ambos foram vistos sem aliança. Tá aí, portanto, não vingou o namoro da Érica Januza com o Arlindinho. Léo, amanhã.

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0: Aí ela, Simone Mendes, Direitos Iguais. Amanhã também passou por aqui com o Léo Leonardo. É a difusora sempre ao seu lado, com muita música, com informações, do jeitinho que você gosta de ouvir, né? E ontem foi o dia do vovô e da vovó, então um beijão no coração aí de todos os vovôs e vovós, tudo de bom mesmo, viu? Que Deus abençoe cada um de vocês. Alô, Célia Leopoldino. Bom, a Célia, ela cantou uma musiquinha. E eu, vai dar tempo de me colocar agora? Dá tempo, que é curtinha, né? Então vamos lá, ó, o que que essa mulher aprontou.
1: Meu bom dia agora vai pra você, Luciano, Juliano e Dê. De Denise Camargo, também o Lumes não posso esquecer.
0: Legal.
1: Bom dia, Difusora FM, a melhor de batata.
0: Legal, Célia! Até um jingle ela criou pra gente aqui, hein, querida? Beijão no seu coração, meu amigo William Craco também está ligado aqui, deixa eu ver quem mais, tá na nossa companhia, Sueli, né, Sueli, ó, picolezeira na área, chegando também aqui com a gente. Bom, eu vou ficando por aqui, daqui a pouquinho vamos ter Jornal das 11, Supermercados Nori volta amanhã com a gente. 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Gente, beijo no coração de vocês, a última música, Admita, com Matheus e Cauã e Lauana Prado. Valeu, valeu!
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0: Olá, bom dia. Na estância turística de Batatais, pelo horário de Brasília, 11 horas 2 minutos. Batatais se une para ajudar moradores das cidades atingidas pelo temporal da última sexta-feira. Prefeito da cidade de Guariba afirma que 70% das casas foram danificadas com o temporal. Eleições 2026. Convenções partidárias seguem até o dia 15 de agosto. Mega Sena acumula novamente prêmio principal, chega a 78 milhões de reais. Vice-presidente Geraldo Alckmin e governador Tarcísio de Freitas anunciam ajudas para as cidades atingidas pelo temporal da última sexta-feira. Hoje é segunda-feira, 27 de julho de 2026. Estamos no inverno brasileiro. Temperatura no centro de nossa cidade na marca dos 23 graus, tempo bom. Umidade relativa do ar na marca dos 52%.
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0: 11 horas 3 minutos. Eleições 2026. Convenções partidárias seguem até o dia 5 de agosto. Vamos aos detalhes com Norberto Notari.
2: Começou o período de convenções partidárias para as eleições de 2026. Desde o último dia 20, partidos e federações podem reunir seus filiados para escolher oficialmente os candidatos e definir alianças. O prazo termina no dia 5 de agosto. As convenções são uma etapa importante, porque é nesse momento que o partido transforma uma pré-candidatura em uma escolha oficial da legenda. O advogado especialista em direito eleitoral Rafael Morgenthau lembra que essa etapa é o principal filtro do pleito.
3: Porque nós temos, segundo a nossa Constituição, um monopólio da indicação das candidaturas pelos partidos políticos. Qualquer cidadão, qualquer cidadã que pretenda disputar uma eleição e ser investido num mandato eletivo, deve necessariamente estar filiado a um partido político e deve convencer os seus colegas filiados, os dirigentes dos partidos, cada partido com as suas próprias regras de escolha, com seus estatutos, mas deve convencer os chamados convencionais, né, no período das convenções, a endossar a sua candidatura.
2: Depois ainda tem outro passo. O candidato precisa ter o registro apresentado à Justiça Eleitoral. Os partidos, então, têm até o dia 15 de agosto para registrar as candidaturas. E a partir do dia 16, começa oficialmente a propaganda eleitoral nas ruas e na internet. O advogado Rafael Morgenthau reforça que os candidatos ainda não podem pedir voto.
3: Não são atos públicos propriamente, eles são atos interna corporis. Inclusive, não é possível fazer propaganda eleitoral em cima deles, né? É, claro que existe toda uma cobertura midiática, nós estamos falando a respeito disso, mas não é possível, por exemplo, abrir uma live numa convenção e fazer pedido explícito de voto. Aliás, possível é, a questão é que haverá consequências, né? Possivelmente isso pode ser tratado como uma propaganda extemporânea. Então nós estamos numa fase de filtragem e de discussão interna dos partidos, que são, na verdade, o veículo, né, principal entre a cidadania e o poder político.
2: Na disputa pela presidência, as primeiras convenções já movimentaram o calendário. O Missão foi o primeiro, no último dia 20, com Renan Santos. No sábado, o PL oficializou Flávio Bolsonaro. Neste domingo, o PSD confirmou Ronaldo Caiado e Unidade Popular garantiu Samara Martins. Nesta segunda, o Novo deve oficializar Romeu Zema. Estão previstas as convenções de Hertz Dias, do PSTU, no dia 31 de julho, Edmilson Costa, do PCB, e Rui Costa Pimenta, do PCO, no dia 1º de agosto, e Luiz Inácio Lula da Silva, do PT, no dia 2 de agosto. No dia seguinte, o Avante deve confirmar a candidatura do escritor Augusto Cury. Produção e reportagem, Norberto Notari.
0: Obrigado, Norberto, pelas suas informações. 11 horas 6 minutos. O sorteio do concurso 3036 da Mega Sena foi realizado na manhã do último domingo, em São Paulo, capital. O prêmio para aposta ou para aposta que acertasse as 6 dezenas seria de R$ 69.545.142,81. Mas ninguém levou a faixa principal. E o valor estimulado acumulou para R$ 78 milhões. As dezenas sorteadas na ocasião foram 05, 12, 21, 33, 43 e 50. Aqui na teve 92 apostas ganhadoras, com prêmio para cada uma no valor de R$ 28.109,79. A quadra teve 7.263 apostas ganhadoras, que vão receber de prêmio R$ 586,92 cada. Lembrando, o próximo sorteio da Mega Sena será nesta terça-feira, 28 de julho. 11 horas 7 minutos. Indústria e governo debatem medidas emergenciais contra tarifaço. Vamos às informações do Jornal das 11 com Valquíria Rios.
4: Após os Estados Unidos anunciarem uma nova tarifa sobre produtos importados de cerca de 60 parceiros comerciais, incluindo o Brasil, o presidente da Confederação Nacional da Indústria, Ricardo Alban, se reuniu com o ministro do Desenvolvimento, Indústria, Comércio e Serviços, Márcio Elias Rosa. Para reverter o tarifaço, o setor produtivo insiste na continuidade das negociações.
5: Saímos daqui muito satisfeitos com a afirmação categórica do ministro de que o Brasil vai continuar negociando. Essa é a opção número um que existe nesse momento, continuar negociando.
4: Na reunião, Alban e o ministro do MDIC debaterão medidas de longo prazo e emergenciais para aliviar os impactos das empresas prejudicadas pelas novas tarifas dos Estados Unidos. A proposta da CNI inclui a criação de uma nova missão do programa Nova Indústria Brasil, o NIB.
5: Uma sétima missão voltada para a internacionalização das nossas cadeias produtivas, de forma que a gente possa ter um projeto contínuo e sempre atualizado de apoio à internacionalização das nossas indústrias no Brasil. Já foi determinado que vai ser constituído esse grupo de trabalho e, de sua parte, o MDIC vai agregar todos os atores públicos que podem fazer parte de um projeto. Assim como temos o Brasil mais produtivo para a política industrial, nós vamos ter a ideia de um Brasil mais exportador com um programa alternativo.
4: A iniciativa está sendo desenvolvida em parceria com o governo, as 27 federações estaduais de indústria, associações setoriais e sindicatos industriais. A nova tarifa de 12,5%, que deve atingir cerca de 4 mil produtos brasileiros, se soma à anterior de 25%. Os Estados Unidos alegam falha no combate ao trabalho forçado. A CNI informou que ainda avalia os impactos da medida. A entidade adiantou que a sobretaxa compromete a competitividade do Brasil.

0: principalmente dos itens manufaturados. Produção e reportagem, Valquíria Rios.
1: Obrigado, Valquíria, pela sua participação. 11 horas 10 minutos. O governo federal lança nesta segunda-feira o programa Move Brasil, entregadores e moto app, que facilita o financiamento de motocicletas e bicicletas elétricas ou não para entregadores de aplicativo e mototaxistas. As taxas de juros são inferiores à metade das normalmente praticadas no mercado. A linha de crédito, operada pela Caixa Econômica Federal, tem juros subsidiados pelo governo por meio do Fundo de Investimento em Infraestrutura Social, FIIs, e garantia do Fundo Garantidor de Operações, FGO. Os financiamentos ou os pedidos de financiamento já podem ser feitos pelo portal do programa. Antes de conferir a lista, é necessário que a moto ou ciclomotor ou bicicleta atendam aos seguintes critérios: motor de até 160 cilindradas ou até 7.500 watts, no caso de modelos elétricos, bicicletas elétricas de até 1.000 watts, ser do tipo flex, modelo apenas para a gasolina, ou híbridos não são aceitos, ser zero quilômetro, já que o programa não inclui veículos usados. A moto deve ser fabricada no Brasil ou ter projeto de produção nacional em andamento. E os modelos motos a combustão classificadas por preço: Honda Biz 125EX, R$ 16.840. Honda CG 160 Cargo, R$ 18.390. Yamaha Factor, R$ 18.490. Yamaha Factor DX, R$ 18.990. Honda CG Titan, R$ 20.590. Honda CG 160 Fan, R$ 20.590. Yamaha Fazer FZ 15, R$ 21.190. Honda CG 160, 50 anos, R$ 21.270. Honda NRX 160 Bros CBS, R$ 22.400. Yamaha Crosser 150S ABS, R$ 22.790. Yamaha Crosser 150Z ABS, R$ 22.990. Honda NXR 160 Bros ABS, R$ 23.390. Motos elétricas, também listadas por preço: Shinerai SE1, R$ 12.490. Shinerai SE2, R$ 12.490. Watts W125, R$ 15.992. Shinerai XS, R$ 16.490. Yamaha Neos, R$ 25.990. E as principais mudanças trazidas pelo programa. O programa é uma linha de crédito criada pelo governo federal e que estará disponível a partir de hoje, voltada para veículos de duas rodas utilizados em serviços de entrega e no transporte individual por aplicativo ou mototáxi. Ele cria uma linha de crédito operada pela Caixa, com subsídios do governo por meio do Fundo de Investimento em Infraestrutura e garantia do Fundo de Operações, ou Fundo Garantidor de Operações. A previsão do governo é financiar 100 mil motos, motonetas ou ciclomotores. 11 horas 13 minutos, evento debate assédio e saúde mental no serviço público. Vamos à reportagem especial de Christian Costa.
2: Em 2025, o Tribunal Superior do Trabalho recebeu cerca de 142 mil novos processos por assédio moral no trabalho, um aumento de 22,3% em relação a 2024. Esses números traduzem tanto a ampliação do assédio na iniciativa privada como no serviço público. No Rio Grande do Sul, sindicatos afirmam que existe um aumento de denúncias de assédio. Por isso, a Federação Sindical dos Servidores Públicos do Estado promoveu um seminário para discutir assédio e saúde mental. Eliane Cesare, do SIND Itamaraty, conta que mesmo na diplomacia são inúmeros casos de assédio. Ela cita episódios ocorridos em embaixadas brasileiras em diversos países. Eliane explica que o assédio não deve ser visto como algo ligado a atitudes individuais de algum colega ou chefe.
3: O assédio não se materializa só por causa de um grito, por causa de uma desqualificação. Ele precisa de um conjunto de fatores organizacionais que fazem com que o uso do exercício do poder ele se materialize de forma abusiva e que traga danos à pessoa. O fenômeno do assédio, ele precisa ser visto sob a ótica da organização e não ser transferido como um problema da pessoa. Assédio não é um conflito interpessoal, assédio é um fenômeno, é uma forma de administrar. Então a gente precisa cada vez mais mapear, identificar, denunciar e tratar.
2: A mestre em sociologia e especialista em direito do trabalho, Angie Miron, ressalta que os estados têm canais de denúncia de assédio dentro do serviço público. Mas, na visão dela, o sistema não protege integralmente quem faz a denúncia.
4: A gente tem alguma regulamentação sobre, nós temos dentro de determinados órgãos públicos, comissões de combate ao assédio, mas um canal de denúncia que seja efetivamente seguro ainda é muito difícil, por questões políticas, por questões institucionais. Então, sim, a ausência de fiscalização, inclusive, né, sobre esses canais, da efetividade, de que se eles são seguros, ainda é uma lacuna que nós temos na nossa administração pública.
2: O presidente do Sindicato dos Servidores da Procuradoria-Geral do Estado do Rio Grande do Sul, Daniel Franco Martins, avalia o papel das entidades de classe para garantir um bom espaço de trabalho nos setores públicos.
5: A questão dos assédios no serviço público vem ocorrendo com bastante frequência. Nós temos recebido relatos. É importante justamente para os servidores terem o conhecimento, né, dos seus direitos, enfim, da questão de denunciar eventual assédio, buscar sempre ter as melhores condições de trabalho. O papel do sindicato é justamente fazer essa fiscalização, estar presente no ambiente do trabalho, buscando coibir eventuais práticas.
2: O evento avalia que esses episódios de assédio são mais comuns quando envolvem questões de gênero e raça. Produção e reportagem, Christian Costa.
1: Obrigado, Christian, pela sua participação. Crise do petróleo pode acelerar transição energética. Vamos à matéria de Felipe Medeiros.
6: A nova escalada do conflito no Oriente Médio voltou a elevar o preço do petróleo e reacendeu uma pergunta antiga. Uma crise no mercado pode acelerar a busca por fontes de energia mais limpas?
7: À primeira vista, sim, é a lógica, né? Quer dizer, nós estamos com as guerras acontecendo, elas vão elevando o custo do petróleo. Inclusive, essa é uma dinâmica que já aconteceu em diversos outros momentos da história. Então, você pode dizer facilmente que o petróleo é um combustível que, além de poluente, ele é altamente instável, né? Ele não é confiável economicamente, principalmente para quem consome.
6: Márcio Astrini, esse que você acabou de ouvir, é o secretário executivo do Observatório do Clima. É ele quem nos responde essa pergunta que literalmente vale bilhões de dólares.
7: Energias renováveis, elas são uma alternativa mais limpa, barata, mais estável. A lógica é que os países apostassem cada vez mais nessas energias. E isso acontece em partes, mas tem sempre um outro lado da história. Para que essas energias renováveis elas ganhem espaço, a gente precisa de investimento em larga escala. E as guerras, elas exatamente dificultam esses investimentos. Primeiro porque uma parte do dinheiro dos países acaba indo para armamentos, né? Os países estão em guerras ou se sentindo ameaçados, e eles aumentam seus gastos militares e, em geral, sobra menos dinheiro exatamente para fazer investimentos como em energias renováveis.
6: O barril do petróleo, que estava em torno de 70 dólares, é negociado próximo a 92. O aumento reflete as tensões em uma das principais regiões produtoras do mundo, o Estreito de Hormuz, por onde passa cerca de 20% do petróleo consumido globalmente.
7: Os países também eles acabam oferecendo subsídios para compensar a elevação do preço do petróleo internamente e tentar evitar a causa de mais inflação. Isso é feito também com dinheiro público, também com dinheiro que devia estar indo para investimento em energia limpa.
6: E foi justamente isso que o governo brasileiro fez e vai continuar fazendo. O ministro da Fazenda, Dário Durigan, informou que o subsídio para a gasolina será mantido diante da alta do petróleo. Produção e reportagem, Felipe Medeiros.
1: 11 horas 19 minutos. A seguir, Batatais se une para ajudar moradores das cidades atingidas pelo temporal da última sexta-feira.
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9: Descasque ou corte cebola embaixo da torneira, com apenas um fio de água corrente. 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
1: 11 horas 22 minutos. Em visita a Ribeirão Preto, o vice-presidente da República, Geraldo Alckmin, confirmou no sábado que a União vai reconhecer de forma imediata a situação de emergência de 6 municípios da região afetados por um temporal com ventos que chegaram a 122 km por hora no fim desta semana. O reconhecimento, por meio de decreto federal, tem o objetivo de liberar recursos para promover ajuda humanitária, restabelecer serviços básicos e realizar obras de reconstrução nas cidades mais atingidas. Além de Ribeirão Preto, o governo deve destinar recursos às cidades de Guariba, Dumont, Taquaritinga, Barrinha e Pradópolis. Alckmin participou de uma reunião com prefeitos da região de Ribeirão Preto um dia depois de confirmar, em uma ligação ao prefeito Ricardo Silva, PSD, o envio de equipes da Defesa Civil Nacional para ajudar nos trabalhos de recuperação. O vice-presidente também disponibilizou uma equipe para avaliar os estragos em Guariba, uma das cidades mais devastadas da região, bem como a liberação de até 50% do FGTS para famílias atingidas pelo temporal. A região de Ribeirão Preto tenta se recuperar da devastação causada por um temporal na madrugada de sexta-feira, 24 de julho, que registrou rajadas de vento de até 122 km por hora. O fenômeno descrito por meteorologistas como uma sequência de microexplosões resultou em 24 milímetros de chuva em apenas 20 minutos. Governador de São Paulo, Tarcísio de Freitas, Republicanos, falou no último domingo que o temporal que atingiu o interior de São Paulo no fim de semana foi um episódio sem precedentes e confirmou a dificuldade dos modelos meteorológicos atuais de prever fenômenos extremos. Ele destacou danos à produção rural e mencionou que, no auge da tempestade, na madrugada da última sexta-feira, na região de Ribeirão Preto, as medições do Instituto Agrônomo, centro de pesquisa do estado, focado no desenvolvimento agrícola, apontaram que os ventos chegaram a 160 km por hora. Tarcísio esteve em Ribeirão Preto no domingo para visitar uma comunidade atingida pelo temporal, além de outras cidades afetadas, entre elas Dumont. Antes, ele já havia anunciado envio de ajuda humanitária com equipes da Defesa Civil do estado, bem como deslocou o secretário de Estado da Saúde para coordenar ações para garantir os atendimentos de emergência nas unidades. Durante a coletiva, o governador reconheceu a dificuldade dos modelos atuais em prever a intensidade de eventos climáticos e destacou o investimento de 150 milhões de reais na aquisição de 8 novos radares meteorológicos para melhorar as previsões. Segundo ele, antes da tempestade, havia previsão de chuva, mas não nas condições que ocorreram. Tarciso também mencionou que, em função da força dos ventos, houve perdas significativas em estruturas de armazenamento. Estufas, canaviais, pomares e produção de amendoim na região de Ribeirão Preto. Estradas rurais também foram danificadas, isolando produtores, segundo o governador. Para ajudar o setor, ele anunciou a liberação de créditos por meio do Fundo de Expansão do Agronegócio Paulista, subvenção do Seguro Rural, segundo ele, com mais de 100 milhões de reais disponíveis, e linhas de crédito pelo Desenvolve São Paulo. Além disso, confirmou a mobilização de equipes do Departamento de Estradas e Rodagem, DR, e da Secretaria de Agricultura, para recuperar vias de acesso. E a população das cidades atingidas na região de Ribeirão Preto, com o temporal da madrugada da última sexta, está precisando de ajuda. A cidade de Batatais, através da Prefeitura Municipal, montou uma força-tarefa para arrecadar água potável, material de higiene e limpeza, para enviar a essas cidades, como explicou a reportagem da Difusora, o prefeito de Batatais, Juninho Gaspar, que esteve no último sábado percorrendo algumas cidades atingidas pelo temporal e conversou com os prefeitos.
15: Fábio Alexandre, a todos que nos acompanham pela Rádio Difusora, eu estive nessa cidade, estive em Ribeirão Preto, estive em Guariba, estive também em Dumont, falei com os prefeitos, falei com as pessoas, os voluntários, a população, todas as pessoas que estão trabalhando nesses municípios. A situação é muito difícil, é um momento muito triste nesses municípios, e eu acredito que assim quando nós tivemos aqui momentos difíceis, quando nós tivemos os incêndios, quando nós tivemos dificuldades, as cidades vizinhas nos ajudaram muito, é importante nós também nos mobilizarmos, sermos solidários e ajudarmos as nossas cidades co-irmãs. Lá temos muitas pessoas precisando principalmente de água potável, principalmente na cidade do Monte, lá com o prefeito dizia que metade da cidade está sem energia elétrica e metade da cidade sem água potável. E no município não tem água mineral nem para vender nos comércios, então nós estamos fazendo aqui em Batatais uma grande campanha, a prefeitura municipal, vários colaboradores, o grupo de legendários, para poder receber principalmente água mineral. Que as pessoas estão precisando, porque não tem água nem para comprar, então eles estão sem água potável, sem água mineral para poderem beber, principalmente na cidade do Mon, na cidade de Guariba e também, eventualmente, na cidade de Ribeirão Preto. Essa grande arrecadação, essa grande união de forças para poder auxiliar esses municípios vizinhos da nossa cidade, auxiliar a população dessas regiões aqui e também demonstrar todo o nosso apoio, a nossa solidariedade. A população de Batatais é sempre uma população que sempre colabora, uma população muito solidária. Dizer também que nos momentos de dificuldade, que o município teve dificuldade, reforçar isso, essas cidades, esses prefeitos, esses gestores públicos ajudaram a nossa população, ajudaram a nossa cidade, né? Então é uma retribuição justa e merecida para essas pessoas que mais precisam nesse momento. A cidade de Batatais já está recebendo pessoas de outras cidades, de outras regiões, principalmente no que toca à questão da saúde pública, do Sistema Único de Saúde. Nós estamos recebendo pacientes para poder fazer o atendimento. Então agora fica mais essa questão de poder arrecadar principalmente água mineral para ajudar essas populações, essas pessoas que estão precisando.
17: A chuva foi 30 minutos, mas o estrago foi imenso.
15: O estrago muito grande, Fábio, e eu estive pessoalmente na cidade de Ribeirão Preto, na cidade de Dumont e também na cidade de Guariba. A cidade de Ribeirão Preto, muitos estragos também, mas a cidade de Ribeirão Preto é uma cidade maior, com mais estrutura, com mais equipes, guarda municipal, defesa civil estruturada, muitos voluntários. E a cidade de Dumont, a cidade de Guariba, são cidades menores que não têm toda essa estrutura. Então a gente também está voltando as nossas atenções, as nossas forças para ajudar também esses municípios menores que estão precisando nesse momento da ajuda da cidade de Batatais, das outras cidades da região e da nossa população. Eu tenho certeza absoluta que de mãos dadas, todos juntos, nós vamos poder ajudar um pouquinho e fazer a diferença nesse momento de dificuldade na vida dessas pessoas.
17: 2024, com o fato ocorrido lá no Rio Grande do Sul, o Brasil todo ajudou o Rio Grande do Sul e muita ajuda partiu aqui da cidade de Batatais. E agora, nesse momento, prefeito, é o momento da nossa cidade ajudar aqui a população das cidades vizinhas que foram afetadas com esse temporal.
15: Mais uma vez, Fábio, a população de Batatais, da cidade...

0: de Batatais, demonstrando para todo o nosso país, como foi lá em 2024, com aquelas grandes enchentes no Rio Grande do Sul, agora aqui na nossa região, com os fortes ventos e chuvas aqui que devastou essas cidades, que a população de Batatais é uma população extremamente solidária, que ajuda nos momentos mais difíceis, e mais uma vez nós contamos com todo esse apoio de toda a cidade de Batatais, de toda a nossa comunidade. Eu tenho certeza absoluta que de mãos dadas, que juntos nós vamos ajudar e vamos fazer diferença na vida dessas pessoas que estão precisando muito nesse momento.
1: Principal doação, portanto, prefeito, é água.
0: Nesse momento, a principal doação que nós estamos pedindo é água mineral, para que a gente possa levar para essas pessoas. A prefeitura vai disponibilizar os veículos, os caminhões, nós vamos levar água mineral para essas pessoas que, como eu disse, principalmente nessas cidades um pouco menores, como Dumont e Guariba. Então a gente pede a colaboração de toda a população, quem puder, que seja uma garrafa de água, um fardinho de água, leve para que a gente possa levar um alento para essas famílias que estão precisando nesse momento tão difícil.
2: 11 horas 31 minutos, conosco por telefone está o Bruno Baviera, que está responsável pela arrecadação de água, ele que é do Legendários. Bruno, prazer ouvi-lo na Difusora, bom dia.
3: Bom dia.
2: Bruno, me diz uma coisa, como é que está a arrecadação aí de água para o pessoal das cidades que foram atingidas pelo temporal da última sexta-feira?
3: Bom, primeiramente eu gostaria de agradecer à rádio, né, por mais uma vez nos ceder esse espaço, de estarmos podendo prestar um pouco de esclarecimento para a população do que nós estamos atuando. Como o prefeito Juninho já falou agora há pouco, nós estamos atuando, né, com a nossa frente desde sábado, e nós mandamos um pessoal nosso para Ribeirão Preto, para ajudar na desobstruir as vias que estavam com muitas árvores caídas. E aí, né, em contato aí com o pessoal da região, com a Defesa Civil, Prefeitura, nós recebemos uma demanda da cidade de Guariba, que estava necessitando de muita água, porque eles estavam sem bomba, sem água potável por lá. E aí nós, como movimento, que o principal foco do movimento Legendários é servir a comunidade, nós nos reunimos em nosso movimento e fomos para porta do supermercado Real ontem lá no Bicão, e arrecadamos aí junto com o movimento e também a prefeitura que fez o seu trabalho ali no lago, nós arrecadamos um caminhão de água. E hoje nós estamos aqui no supermercado Nori da Vila Maria também arrecadando essa água.
2: E vocês vão ficar aí até que horas, ô Bruno?
3: Hoje nós ficaremos aqui até o fechamento do mercado.
2: Olha aí, isso é importante. Então, você que está nos ouvindo aí, você pode ir. É o Nori da onde?
3: É o Nori aqui da Vila Maria.
2: Nori da Vila Maria. O Nori da Vila Maria permanece aberto, então, até as 22 horas. Então, o pessoal pode levar aí água até o horário do fechamento do mercado. É isso, Bruno?
3: Isso mesmo. Só fazendo mais um adendo, nós recebemos algumas mensagens agora de manhã de pessoas de Ribeirão Preto. Eu recebi de uma família conhecida que está precisando de roupa feminina de 6 anos e masculina de 5, precisando de cesta básica, porque a casa deles praticamente desabou todo o teto. Nossa. Então, eles estão precisando de básico. Então, assim, nós como movimento, nós estamos aqui arrecadando água, mas qualquer doação de alimento, de roupa, cobertor, nós estamos também recebendo, e nós estamos trabalhando junto com a prefeitura de entender a demanda que chega para o Juninho, entender a demanda que chega para o nosso líder do Legendários, e aí, em comum acordo, a gente começa a fazer essas distribuições aí para toda a nossa região.
2: Vocês estão em quantos Legendários hoje?
3: Ó, hoje nós já estamos chegando na casa de 60 Legendários, né, onde a nossa equipe ela está distribuída aqui na cidade para poder atender todas as demandas, né, que tiver dentro do nosso alcance aqui dentro do município e região.
2: Ah, Bruno, além do Nori da Vila Maria, vocês estão em outros pontos da cidade ou não? Só lá?
3: Não, hoje nós só estamos aqui no Nori e também o pessoal lá na prefeitura, né, está recebendo, o prefeito cedeu um espaço lá para que toda a população pudesse estar indo lá. Como o movimento Legendários, né, ele não tem nenhuma atividade remunerada, a maioria dos nossos irmãos hoje estão em seu devido trabalho, Então a gente vem revezando, né? Então tem um pessoal aqui, depois eu vou embora, chega outro pessoal, e assim nós vamos tocar até o fechamento do mercado.
2: Uhum. E o que vocês estão arrecadando, além de água, por exemplo?
3: Ó, hoje já trouxeram para nós aqui produto de limpeza, uhum. Já trouxeram para nós banana, sapato. Então, assim, como eu disse, o principal foco é a água. Mas qualquer coisa para quem passou por essa tempestade nessa cidade, qualquer coisa vai confortar, acalentar o coração deles. Então, roupa, cobertor, colchão, o que for que você imaginar, que você viu na mídia que o pessoal lá está sem, nós estamos recebendo aqui. E provavelmente hoje ou amanhã cedo, no máximo, essas arrecadações já estarão chegando ao seu destino final.
2: Isso, e as cidades que serão distribuídas, Bruno, quais serão?
3: Ó, hoje o nosso foco está em Guariba. Uhum. Ontem nós tivemos novamente com o prefeito municipal, que pegou a demanda, né, da região e nos apresentou, né? Então ontem foi Guariba. Guariba está com 20% apenas de energia, sem água potável,
2: nossa,
3: sem água nas torneiras. Então, em cima dessa demanda do nosso prefeito, nós pegamos e levamos essa água para lá, né? O prefeito cedeu o caminhão e os motoristas para estar levando, e aí nós acompanhamos também com nossos veículos para poder fazer essa entrega lá em Guariba. Então, hoje, a nossa demanda está indo para Guariba. Toda essa demanda de água, ela vai estar indo para Guariba. E aí, após isso, nós receberemos outras demandas, né, da Defesa Civil, do Poder Executivo, o nosso legendário Douglas Vieira, que estão recebendo essas demandas. Nós estamos fazendo um filtro de toda essa demanda para ver aonde nós vamos levar. Mas a arrecadação de hoje, ela é toda para Guariba.
2: Certo, então, Bruno, para a gente encerrar, vocês estarão ao longo da semana, então, recebendo essas doações para levar principalmente para as cidades que foram atingidas, é isso?
3: Isso aí. As atividades, elas vão sendo alternadas conforme a necessidade de toda a nossa região aí. Mas nós pretendemos ficar a semana toda. Inclusive, nós já recebemos uma ligação de um pastor de Ribeirão Preto.
2: Sim.
3: Que está cuidando dessa parte de ajuda mais braçal, vamos dizer assim.
2: Sim.
3: E amanhã nós estaremos mandando alguns legendários aqui de Batatais para Guariba, para lá ajudar a desobstruir rua, tirar árvore do meio do caminho, cortar galhos. Então, uma parte do nosso movimento amanhã já estará lá em Guariba, presencialmente ajudando lá a Defesa Civil, a GCM Municipal, a estar cuidando dessa demanda aí.
2: Tá certo, então, Bruno. Obrigado pela presença aqui na Difusora. Parabéns pelo trabalho aí que vocês, os legendários, estão fazendo aí, junto da Prefeitura, com o Bombeiros Civis e com a população em geral, para ajudar quem mais precisa. Parabéns, viu?
3: Ju, eu que a gente agradeço mais uma vez aí ao Família e todo mundo aí da rádio por mais uma vez, né, solicitar a população. Eu não sei se é permitido, mas se for, eu gostaria de deixar uma chave Pix, porque tem muita gente que, uhum, está nos doando, não consegue vir ao mercado, e aí, assim, a Difusora consegue alcançar esse ouvinte, se porventura quiser.

0: essa doação é de imediato, as pessoas precisam imediatamente desses produtos. Então, quanto mais cedo você puder ir levar essa doação lá na prefeitura para a gente fazer aí já a distribuição, é melhor. Porque não adianta daqui 10, 12 dias, eles precisam para agora. Então, uhum. quanto mais rápido chegarem essas doações, a gente já tiver uma quantidade razoável desse material, a gente já vai destinar para as cidades aí.
1: Parabéns, né, à população que ajudou na doação de água e de água potável, né, que já partiu para essas cidades. Então, quem puder ajudar, quem puder colaborar, né, água potável, material de higiene, né, e limpeza, é só levar no prédio da Prefeitura Municipal.
0: Isso. Mais uma vez aí, reforçar que quanto mais antes as pessoas puderem levar esse material lá na Prefeitura para fazer essa doação, mais rápido possível a gente já está distribuindo nessas cidades. Muito importante nesse momento a mobilização da população. Você bem recordou aqui, quando a gente enviou para o Rio Grande do Sul, nós fizemos aí, com 2 dias praticamente, nós fizemos aí 2 carretas. Dessas grandes aí, com o apoio da empresa aqui de Batata e da Transface, encaminhou esses produtos lá para o Rio Grande do Sul. Eu acredito também que a cidade de Batatais é uma cidade solidária, as pessoas realmente ajudam bastante, e eu acredito que a gente vai conseguir fazer uma boa arrecadação aí para poder estar ajudando essas pessoas que muito necessitam nesse momento difícil agora.
2: E atenção, ouvintes, para uma última nota. 2 homens de 32 e 34 anos foram presos em flagrante por porte ilegal de armas de fogo no início da tarde de ontem, no bairro Garimpo, em Batatais. De acordo com informações do boletim de ocorrência, policiais militares realizavam patrulhamento quando receberam uma denúncia anônima informando que um homem, conhecido nos meios policiais, estaria comercializando armas de fogo por meio do aplicativo WhatsApp. Segundo a denúncia, ele negociava a venda de um revólver calibre 38. As equipes foram até o endereço do suspeito, de 34 anos, mas ele não foi encontrado. Cerca de 15 minutos depois, os policiais retornaram ao local e avistaram uma caminhonete Toyota Hilux, estacionada em frente ao imóvel. Os militares observaram o suspeito entregando uma bolsa de cor bege ao condutor do veículo, de 32 anos. Logo após a entrega, o motorista deixou o local em alta velocidade. Os policiais iniciaram o acompanhamento e conseguiram abordar a caminhonete na Rua do Ouro. Durante a vistoria, a bolsa foi localizada e em seu interior foram apreendidos 2 revólveres Taurus calibre 38, sendo um deles carregado com 6 cartuchos. Também foram encontrados 16 cartuchos de munição, sendo 1 intacto e 15 deflagrados, além de 1 pendrive. Na sequência, os policiais retornaram ao imóvel e detiveram o segundo suspeito. Os 2 homens foram conduzidos ao plantão policial, onde foram autuados em flagrante por porte ilegal de arma de fogo de uso permitido. Após o registro da ocorrência, ambos permaneceram à disposição da justiça. E às 11 horas e 45 minutos termina a edição do Jornal das 11 desta segunda-feira. Outras notícias você confere ao longo da nossa programação com Luciano Canelli. Após a seguir, qualificação e ação e difusora nos esportes.
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0: Um ótimo dia, você de Batatais, você de toda a região. Pessoal, está começando mais uma edição de Qualificação em Ação, exatamente, com muitas novidades para o segundo semestre de 2026. E você aí começando a sua faculdade ou fazendo um curso para abrir as portas do mercado de trabalho, é possível, não é mesmo, Júlio César? Bom dia!
1: Um ótimo dia a você e a todos os ouvintes. As boas-vindas de hoje vai para Crislaine Aparecida Milan, aluna JCM do nosso curso de Departamento Pessoal. Crislaine, seja sempre bem-vinda em JCM e espero que fique satisfeita com o curso escolhido. 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
0: 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Combinado? Um forte abraço e um bom dia.
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3: Onze e 50, no ar Difusora nos Esportes desta segunda-feira, 27 de julho. A seguir, Brasileirão, a gente volta já já.

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10: 11:54. Rapidinho, rapidinho, ele vem aí, Humberto Ferretti na bola.
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12: O Santos define nesta terça se fica ou sai da Copa Sul-Americana. 9:30 da noite no horário de Brasília, o Peixe recebe os venezuelanos do Universidade Central no duelo de volta dos playoffs. Quem avançar vai para as oitavas de final. Na ida, o Santos atropelou por 4-1. Portanto, poderá até perder por 2 de diferença. Na quarta-feira, serão mais 2 brasileiros em campo. Ambos empataram fora e agora precisarão de uma vitória simples em casa. 19:00, o Vasco recebe o Independiente Medellín, enquanto o Red Bull Bragantino mede forças com o Sporting Cristal. O outro brasileiro envolvido nos playoffs da Sul-Americana joga na quinta-feira, também em casa. Depois de perder na ida por 3-2 para o Bolívar, o Grêmio precisará vencer por 2 de diferença ou por 1 e forçar uma disputa de pênaltis. A partida começa às 19:00.
10: É, minha gente, é questão de vida ou morte. O Santos, tá nós, hein? Mas, né, tem que ir pro sacrifício, né? Bom, 11:55, vamos falar de Brasileirão. Sim, Brasileirão, que neste final de semana teve a sua 20ª rodada no início do retorno. Ó, no sábado, o Atlético Paranaense venceu o Internacional 2-1, Santos de Chapecoense 2-2, Vasco e Mirassol 1-1. Ontem, domingo, o Cruzeiro perdeu para o Botafogo 1-0. Bahia e Corinthians, jogo parecendo MMA, hein? Rapaz, que é aquilo, hein? É doido, 1-1. Bragantino e Coritiba, faz vixe aí. 0-0. É, Grêmio e Fluminense empataram em 1-1. Flamengo empatou com São Paulo 1-1. É o Caleri de novo, hein? O Caleri de novo, o homem é bom, viu? Remo venceu Vitória 2-0. E o Palmeiras em casa perdeu para o Atlético Mineiro por 2-1. Agora, torcedor, a diferença entre o Palmeiras, primeiro colocado, para o Flamengo, segundo colocado, caiu um pontinho só. 6 pontos. Olha só, hein? Eita, nós, viu? Bom, vamos falar da base do Batatais. Final de semana, esteve em campo. Na última sexta-feira, pelo Campeonato Paulista Sub-20 Série B, oitava rodada, Batatais, jogando em casa no Escatenão, empatou com o I9 Futebol Clube de Ribeirão Preto por 2-2. Aí, no sábado e domingo, chuva de fantasma. Isso. Pelo Paulista Sub-11, décima rodada, Batatais perdeu para o I9 por 1-0. No Sub-12, Batatais venceu o I9 1-0. No Sub-13, 13ª rodada, Batatais empatou com o LG em 1-1. No Sub-14, Batatais perdeu para o LG Futebol Clube por 2-0. No Sub-15, 12ª rodada, Batatais foi até Barretos e não deu. Não deu. Perdeu para o Barretos 4-1. E o Sub-17, também jogando contra o Barretos, em Barretos no sábado pela manhã, também perdeu pelo placar de 3-0. É isso, amigos. Final do Difusora nos Esportes desta segundona, 27 de julho. A seguir, Padre Nelci com Palavra de Vida e Musical 88. Ah, eu volto no Momento Esportivo, hein? Difusora, sempre ao seu lado. Tchau, meu povo!
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15: Olá, meus amigos e minhas amigas, muito obrigado porque você está me acompanhando em mais um programa Palavras de Vida. Que o amor de Deus, total e infinito, sempre possa estar no teu coração nesse momento, porque aqui eu quero deixar um recado de Deus para você. Você já pensou em receber uma carta de Deus? Você mesmo, é para você. Qual seria a tua reação se você recebesse uma carta de Deus? Se Deus lhe escrevesse, o que será que ele teria para lhe dizer? Talvez a carta começasse assim: Olá, como você acordou esta manhã? Eu observei e esperei, pensando que você falaria comigo, mesmo que fosse apenas umas poucas palavras, para saber minha opinião sobre alguma coisa ou me agradecendo por algo de bom que lhe aconteceu ontem. Mas notei que você estava muito ocupado tentando encontrar uma roupa que ficasse bem em você para ir ao trabalho. Então eu esperei outra vez. Quando você correu pela casa de um lado para o outro, já arrumando para sair, eu estava lá. Seriam certamente poucos minutos para você dizer alô, mas você estava realmente muito ocupado. Você se deu conta de que tinha que esperar alguns minutos e os gastou sentado em uma cadeira, fazendo nada. Estava apenas sentado. Então, vi que você se levantou rapidamente e pensei que você queria falar comigo, mas você correu ao telefone e ligou para um amigo para lhe contar as últimas novidades. Eu vi quando você foi para o trabalho e esperei pacientemente o dia inteiro. Com todas as suas atividades, achei que você estaria realmente muito ocupado para lhe dizer alguma coisa. Notei que, antes do almoço, enquanto esperava a refeição, você olhou ao redor, mas não foi dessa vez que você sentiu vontade de falar comigo. Talvez se sentisse um pouco sem jeito, com vergonha de falar comigo em público. Entendi. Vi quando você observou alguns de seus amigos fazendo uma breve oração antes do almoço, mas você não teve a mesma coragem deles. Tudo bem? O dia ainda não havia acabado, eu tinha esperança que você falasse comigo hoje. Você foi para casa e parecia que tinha muitas coisas para fazer. Depois que terminou algumas delas, ligou a televisão, gastou bastante tempo em frente à TV curtindo a programação daquela noite. Eu esperei pacientemente outra vez, enquanto você jantava e mais uma vez você não falou comigo. Enfim, chegou a hora de ir para a cama, chegou a hora de dormir. Pensei que naquele momento você se lembraria de mim, ao menos agradecesse pelo dia que passou, mas você deveria estar muito cansado. Depois que disse boa noite para sua família, pulou na cama e dormiu rapidamente. Tudo bem, talvez você não soubesse que eu estou sempre ao seu lado. Mas eu tenho muita paciência. Muito mais do que você possa imaginar. Desejo ensinar a você como ser paciente com as outras pessoas e como ser bom também para com os outros, para que assim você seja uma boa pessoa. Eu amo tanto que espero todos os dias um sinal seu, um simples gesto, uma curta oração, um pensamento de agradecimento. Sabe, meu filho, é muito difícil manter uma conversa sozinho, um monólogo. O bom mesmo é dialogar mais. Infelizmente, você não se lembra de mim. Bom, amanhã você vai se levantar outra vez para um novo dia. E mais uma vez eu estarei esperando, talvez em vão, mas com muito amor para você, desejando que você possa dar-me alguma atenção, um pouco do seu tempo. Tenha um bom dia. Seu amigo sempre presente, Deus. Talvez esta suposta carta nada tenha a ver com você, pois você sempre se lembra de Deus e sempre fala com Deus. Mas se alguma coisa lhe chamou a atenção, lembre-se de que, no mínimo, você deve gratidão a Deus pelo dom da vida, pelo fato de você estar respirando nesse exato momento, por estar com saúde, por poder ouvir, falar, andar. Enfim, agradecer a Deus por lhe ter permitido existir. Pense nisso. Esse é o programa Palavras de Vida, que quer levar você sempre a uma reflexão, a levar a paz ao coração e a você pensar em novas atitudes para você ser mais feliz. Que Deus te abençoe e até amanhã em mais um programa Palavras de Vida.
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0: Essa música linda. Valeu, parabéns.
1: Obrigado, Zeca. Prazer é nosso. Amando você. Muito obrigado por tudo, meu amigo.
2: Meio-dia e 16.

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1: Oitenta e oito.

0: 12:46.
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7: Um filhote requer vários cuidados extras, como, por exemplo, aprender a fazer as necessidades no lugar certo. É preciso ter tempo para ensiná-lo, aproximadamente 2 semanas. Você também vai precisar mostrar para ele o que é certo ou errado, o que ele pode ou não mexer e outras regras da casa. Não subir no sofá, por exemplo. Se puder tirar 30 dias de férias, é o ideal.
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1: 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Subsídio da gasolina é prorrogado por 30 dias. Milena Abreu.
2: O governo federal prorrogou por mais 30 dias o subsídio de 44 centavos do litro de gasolina para conter a disparada dos preços nos postos de combustíveis de todo o país. A medida, que começou a valer no dia 25 de maio, perderia a validade no último sábado, mas foi estendida por mais 30 dias a partir de domingo 26 de julho, após a nova alta do preço do petróleo no mercado internacional, provocada pelo agravamento dos conflitos militares no Oriente Médio. A subvenção econômica funciona como um desconto que é aplicado diretamente nas refinarias e importadores para evitar que o encarecimento do barril seja repassado integralmente aos motoristas. Além da gasolina, o desconto de R$ 1,02 por litro de óleo diesel também continua garantido depois que o Congresso Nacional prorrogou no último dia 16, por mais 60 dias, a medida provisória que instituiu a subvenção.
1: O governo federal estima que 47,3% das exportações brasileiras são atingidas por tarifas impostas pelos Estados Unidos. O cálculo considera as tarifas de 12,5% anunciadas na última quinta-feira, as de 25% anunciadas na semana passada e a sobretaxa aplicada ao aço e alumínio anunciada no ano passado pelo governo norte-americano. Considerando apenas as novas taxas, o Ministério de Desenvolvimento, Indústria e Comércio estima que as novas medidas dos Estados Unidos alcançam 23,1% das exportações brasileiras e que 52,7% permanecem sem tarifas adicionais setoriais ou específicas contra o Brasil.
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Inteiro, juntinhos de novo. Boa tarde. Olá, donas de casa, secretárias domésticas, crianças, vovô, vovó, queridos, amados coleguinhas de trabalho, meus concorrentes, boa tarde para todos. Obrigado você que está escolhendo a nossa companhia. Pode ter certeza, você não vai se decepcionar, porque a gente vai fazer de tudo para fazer você sorrir, cantar, se emocionar, vibrar com a gente. Mas agora vamos agradecer o Pai, o Filho e o Espírito Santo por mais um dia de vida. Olha aí, uma semana que nós ganhamos. Uma semana já começou. Quando despertamos de manhãzinha, que horas você abriu os seus olhinhos? Que horas? Então, foi a hora que o Senhor te deu a chance de você iniciar uma nova semana. Obrigado, Pai, por dar essa chance, não só para mim, mas para todos os meus amados ouvintes. Agora eu peço, Senhor, para o Senhor renovar as nossas forças, para o Senhor fortalecer e cuidar da nossa fé. Não deixa a gente perder a fé, não, Pai. Não deixa a nossa fé enfraquecer. Abra, Senhor, as portas certas para nós. Ou nos ajude, Pai, Pai. Nos ajude a encontrar estas portas certas. Fica conosco. Derrama suas bênçãos sobre nós. Que todos nós tenhamos uma semana de paz, de luz, de ações certas da nossa parte. Façamos o certo. E é o que o Senhor espera de cada um de nós. E Ele vai estar conosco. Em todos os instantes, em todos os momentos. Eu creio, eu confio. Acima de nós, amados ouvintes, só Deus. Abaixo de nós é o chão que nós pisamos. Que a humildade e a gratidão não me torne melhor do que ninguém. Mas eu quero ser, sim, principalmente diferente daqueles que não creem. Que não acreditam, que não amam, que não têm fé.

0: Deus é mais. Simone Mendes. É o Pedro Pecado e o Padre Antônio Maria. Depois da nossa reflexão, cura, Senhor, cada um dos meus amados ouvintes. Daqui a pouquinho já fechei, viu? Primeiro bloco de saudade está prontinho para ir pro ar.
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4: Fala, Juliano!
5: Pois é, turma, chegamos na segunda-feira. Mais uma semana iniciando. É. E tamo junto aqui, viu? Fechando firme e forte, bem, né? Como diz o amigo nosso, igual prego na gelatina, né? Ô, Paulinho! Fala, boa tarde, meu jovem! Você tá bem, garoto?
4: Mais ou
5: show
4: mesmo.
5: De bola, maravilha! Então, vamos que vamos! Excelente tarde, Paulinho. Boa tarde pra você que tá ligadinho aqui nos 88,3 da nossa difusora.
4: Escuta.
5: É, gente, daqui a pouquinho aqui no Momento Esportivo. Escuta. Ai, Paulinho, derrota em casa.
4: Nem fala disso.
5: Diante de uma torcida barulhenta no interior paulista, Hugo Calderano demonstrou bastante raça, além da sua tradicional qualidade, para conquistar o título do WTT Star Contender de São José dos Campos. Ao assegurar o seu 11º caneco de WTT na carreira, o carioca de 30 anos, que já foi número 2 do mundo, encerrou o jejum de 1 ano sem títulos no circuito mundial. Para ganhar a etapa brasileira do circuito mundial de tênis de mesa, o 8º do ranking mundial, suou bastante a camisa e bateu o francês Alexis Le Bon, 11º. Por 4-7 a 3, hein? Meu Deus! Parciais de 11-9, 3-11, 11-6, 13-11, 4-11, 8-11 e 11-9, na arena montada em um shopping center na cidade do Vale do Paraíba. Efetivo nas chances que criou, o Atlético Mineiro venceu o Palmeiras por 2-1 no Nubank Park, quebrando uma invencibilidade de 1 ano do Alviverde como mandante no Brasileiro. Eram 23 partidas desde julho do ano passado. Acertou 4 de suas 8 finalizações no alvo, contra 6 de 20 do Palmeiras. Victor Hugo abriu o placar, Felipe Anderson ainda buscou empate, mas Igor Gomes, logo em seguida, fez mais um para garantir a vitória do Galo. O Palmeiras se mantém líder do Brasileiro, com 44 pontos, mas vê a vantagem em relação ao vice-Flamengo, que empatou com o São Paulo na rodada, cair de 7 para 6 pontos. O Atlético Mineiro, por sua vez, sobe 5 posições, olha, e chega ao 8º lugar na tabela.
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5: Fique na companhia dele.
3: Paulinho, gente boa.
5: Claro que é ele, Paulinho, gente boa e o Tarde Total.
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8: Dicas para uma casa saudável. Utilize plantas na sua casa sem exagero, pois elas ajudam a energia a fluir. Bagunça na mesa representa ideias desorganizadas. Utilize quadros alegres, pois eles trazem boas energias para o ambiente. Coloque uma música para tocar na sua casa, no seu ambiente de trabalho, se assim for possível. Especialmente sons alegres. Eles são excelentes antídotos para energia estagnada, energia parada.
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0: Escutaram, motoristas?
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0: Adivinha?
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0: 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Jefferson, meu amado ouvinte, a sua é a primeira.

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2: Oh, bebendo, desse jeito você me mata, bebendo.
3: Gente boa, você não tem jeito não, hein?

0: Fechou a primeira viagem que fizemos no tempo, recordando Eu Te Amo, Te Amo, Kenny Rogers, You and I, Fábio Júnior, Alma Gêmea, Rei Jude com Kiko Zambianchi, Kim Carnes, Barry Davis Eyes, Catinguele, Recado a Minha Amada, Billy Aido, né, Jefferson? Eyes e Doubt You, A Face. Obrigado, Jefferson. Obrigado, Sheila. Obrigado, Gorete Espanholas. A Magali, do Antônio Romagnoli. Obrigado, viu, Magali? Boa semana. Casal Saqueto, eu sabia que tinha o dedinho do casal Saqueto nesta viagem. Eu sabia. Luizinho, Enesília, boa semana para vocês, meus queridos amados ouvintes. E a Celinha Lopes, aeroporto. Oi, Celinha, um abração também, ótima semana, enfim, para todos nós, né? Tudo de bom para vocês, continuem nos incentivando, nos ajudando. Deixa eu mandar um abraço para Silvia Brasil, hoje ela está completando mais um aninho de vida. A Cris Melo está me passando um recadinho, abraços, viu, Silvia? Oi, Silvia, boa tarde, abraços da Cris, do Lucas e da nossa Tarde Total. E daqui a pouquinho, na segunda viagem, eu vou tentar, aí, eu já tenho que começar a semana dando aquele jeitinho, aquela apertadinha para depois dar aquela empurradinha, não é verdade, Cris? Boa semana, Silvia! Parabéns nesta data querida. Derrama, Senhor, as suas bênçãos sobre ela e sobre todos os aniversariantes do dia. São leoninos, né? Daqui a pouquinho temos previsões para os signos, já para vocês, Leão. Obrigado. Parabéns, Silvia. A gente vai dar um jeitinho. Cadê? O Caio já mandou uma tantada aqui. Que trabalho esse final de semana, hein, meu filho? Nossa, adorei. Quantas coisinhas de humor. A primeira é essa daqui, ó. Escuta.
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3: Folhinha marca 27 de julho, é a última semana, hein, minha gente? Nós entramos na última semana do mês de julho. Boa tarde, arianos. Boa semana para vocês. Saia desse comodismo, arianos. Sejam mais corajosos para tudo. Seja como o sol, levante, brilhe, ilumine a vida das pessoas também, não só a sua, viu? Solteiros têm chance de arrumar uma paquera com uma pessoa legal, com uma pessoa próxima. Com gente boa, olha aí, bom, agora lembre-se do que eu vou falar, é um provérbio suíço que diz, as palavras são como abelhas, tem mel, mas tem ferrão também, viu? É um provérbio suíço, lembra, guarde, arianos e todos os signos, vale para todos nós. É um provérbio suíço que diz, as palavras são como as abelhas, tem mel, mas tem ferrão também. Ouviu, Áries? Qual é a sua cor para hoje? É o lilás 580309, Áries. São seus números de sorte. É você do signo de touro, as suas ações podem ser doces, ácidas ou amargas. Lógico que ela vai depender das suas vontades, das suas intenções. Procure não incomodar o que está trazendo algo convincente até para a sua vida e conheça melhor as pessoas. Não as force a fazer nada obrigado, inclusive até na vida amorosa. Escutou, Taurino? Escutaram, Taurinos? A cor para vocês é roxo 73 1705, são seus números de sorte. É você do signo de Gêmeos? Alô, geminianos, uma boa semana. Ouça melhor o seu sexto sentido, é Deus, tá? Te mandando instruções, seu anjinho da guarda também. O perdão não é justificar a ferida, mas é parar de carregar esta ferida. Cuidado com soluções imediatas, elas podem se transformar em dor de cabeça. Você pode usar isso até para o seu campo amoroso, hein? Cuidado com as suas respostas no campo amoroso. O nativo do signo de Gêmeos, preto cor, a sorte está me mostrando aqui a numeração 62, 19 e 85. Daqui a pouquinho eu converso com mais três signos. Hora certa no meu 7 para as duas. E aí no seu?
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6: O karatê ajuda a desenvolver a paciência, a espiritualidade e a concentração, além de fortalecer os músculos e a coordenação motora, criar resistência e até beneficiar o corpo, prevenindo o desenvolvimento de doenças e enfermidades. A prática é conhecida por transmitir paz, serenidade e autocontrole.
5: Você ouviu a atividade física, o melhor para o seu corpo.
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3: Oi, Solange, ela tá...
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3: Eu sei, ela tá ligadinha na gente, tanto é que pediu pra ouvir. E eu já tô tocando, Solange. Boa semana pra você também.

0: Isso aqui tem que ter sentimento. Displicente.
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0: Eu tô deixando...

0: Chapadão é displicente. O nome desse sucesso, meu Brasil! É grande sucesso, tá entre as 20 músicas mais tocadas, viu, gente, no momento. Wesley Safadão e Rei Vaqueiro, Displicente. E antes, a música da Solange. Obrigado, Solange. Zé Felipe, Ana Castela, Sua Boca Mente. Fechou mais uma hora. Mais uma não, a primeira hora da nossa tarde total. A primeira hora. Gente, o que o Caio trabalhou esse final de semana pra mim, olha... Merece um pagamento, viu, Caio? Merece mesmo. Outra piadinha que ele enviou pra gente gargalhar. Do Paulinho Gogó com Carlos Alberto na Praça é Nossa. Escuta.
1: Ah, isso é fato venéreo, tá? Que eu vou falar pra você. É fato venéreo mesmo, assim, não tem... Assim, daqui a pouco, tô vendo. A mulher do lado, onde mora o Birico Tico. A mulher do Birico Tico.
0: Sim, sim.
1: Pô, gemendo pra caramba, aquela gritaria, né? Ela gemendo, aquela gritaria. Já era 1 hora da manhã. Eu falei, caraca, aí peguei o telefone celular, né, e liguei pro Birico Tico. Falei, Birico Tico, desculpa tá ligando essa hora aí, interromper a parada, parceiro, mas olha só, tá difícil de eu dormir aqui, irmão. Pô, dá pra vocês cruzar fazendo mais silêncio?
0: Aí
1: ele falou, como é que é? Eu falei, é, parceiro, pede tua mulher pra gritar menos aí, pô, tá fazendo maior escândalo, ninguém tá dormindo na vizinhança. Ele falou, Paulinho Gogó, eu tô no trabalho, irmão. Yeah.

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2: Olá, Paulinho. Boa tarde para você. Boa tarde, ouvintes Difusora. Os aposentados, pensionistas e beneficiários do Instituto Nacional do Seguro Social, INSS, começaram a receber hoje os pagamentos referentes ao mês de julho. O calendário é definido conforme o número final do cartão do benefício, sem considerar o dígito verificador, número que aparece após o traço. Recebem primeiro os segurados que ganham até um salário mínimo. Para quem ganha até o mínimo, o calendário começa com benefício com final 1. Para os que recebem acima desse valor, o calendário inicia com os cartões de final 1 e 6. No dia seguinte, são pagos os finais 2 e 7 e assim por diante. Verduras ficaram em média 6% mais caras no atacado em junho. Humberto Ferretti.
3: É o que mostra balanço da CEAGESP, a Central de Abastecimento de São Paulo, que trabalha com a compra e a venda de mercadorias de todo o país. Na média, o avanço ficou na casa de 6%. Ele foi puxado, por exemplo, pela oferta menor de produtos que são mais sensíveis às baixas temperaturas registradas nas últimas semanas. Destaque para as alfaces crespa, lisa e hidropônica, que ficaram até 36% mais caras.
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0: que tem essa música, né? Edson e Hudson. Ela se chama Papel de Homem. Oi, Cecília e o Hélio. Obrigado, sejam bem-vindos, que seja a primeira, viu? De outras vezes, bom gosto vocês têm. A Elaine Cristina, hoje não perdeu a chance, chegou mais cedinho na Elaine Cristina. Eu te atendi, de Paulo e Paulina, a Marília Estrelinha, obrigado. E abrindo esta hora, o Eduardo Costa, só o tempo vai dizer para todos vocês que estão ligadinhos comigo na Tarde Total. Tô recebendo aqui um zap lá de Franca, Paulão de Franca, daqui a pouco eu vou ouvir e vou ler direitinho, tá bom, Paulão? Aguenta aí, só um instantinho. Oi, Bia. 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Boa semana mais uma vez. Por falar em abraços, para Silvia Brasil, hoje está completando mais um aninho de vida, né, Silvia? Daqui a pouquinho a gente vai dar um jeitinho de te homenagear em nome da Cris Melo, em nome do Lucas e também da nossa Tarde Total. E desejo para todos os aniversariantes deste 27 de julho, saúde para o corpo, paz para o seu espírito e muita vontade de você viver e vencer na vida. Um grande abraço da nossa Tarde Total. Cadê a piadinha? Eu falei que o Caio trabalhou demais esse final de semana para mim. Nossa Senhora. Aqui, ó, outra piadinha. Escutem.
1: Bom dia, doutor.
2: Bom dia. O que, é que você tá sentindo?
1: Eu não tô sentindo nada, não.
2: Então, o que você vai fazer aqui se você não tá sentindo nada?
1: Vai escutar. Eu tô querendo um atestado.
2: Testado. Atestado? Como que eu vou te dar um atestado se você não tá doente?
1: Não, é porque vai ter 3 dias de festa. Não. Eu tô querendo um atestado.
2: Ô, você não posso dar atestado se você não tá doente, não. Mas eu sou uma pessoa que eu sou a favor da classe menos favorecida. E tem muito patrão por aí que não valoriza o funcionário como se deve. Ó, quer saber de uma? Eu não vou te dar só 3, não. Vou te dar 5.
3: Ó.
2: 3 pra você curtir a festa e mais 2 pra você curar a ressaca, beleza? A senhora trabalha com o que mesmo?
1: Você não tá me vendo não, doutor?
2: Como assim?
1: Eu sou a doméstica lá de sacada.

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1: Paulinho, amigos da Difusora FM, em instantes aqui no Momento Esportivo, dentro do nosso Tarde Total. Empate no Maracanã. Red Bull Bragantino e Coritiba não saíram do zero na noite de ontem pela 20ª rodada do Brasileirão. As equipes fizeram um jogo truncado no estádio Cícero de Souza Marques, com poucas chances claras de gol. Com o empate, o Bragantino se mantém na zona de classificação para a Conmebol Libertadores. A equipe está na quinta colocação, com 31 pontos. O Coritiba sobe uma colocação e fica em nono lugar, com 27 pontos. Flamengo e São Paulo empataram em 1-1 no Maracanã, ontem, em jogo válido pela 20ª rodada do Brasileirão Série A. Depois de um primeiro tempo morno, as equipes protagonizaram um jogaço bastante pegado e movimentado na segunda etapa. Léo Pereira abriu o placar para o Flamengo, mas Caleri, ele mesmo, empatou o jogo e deu números finais à partida. O Flamengo se mantém na segunda colocação do Brasileirão e fica com 38 pontos ao fim da 20ª rodada, com 19 jogos disputados. O São Paulo fica em 11º, com 26 pontos, e sobe uma posição.
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1: 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Com ele,
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13: Mais uma voltinha no tempo, mais uma mexidinha na nossa discoteca. A primeira é versão e foi um sucesso. O original era Bonnie M, Rivers of Babylon. Na nossa língua, a perna ficou assim.

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1: Oi, Paulinho, boa tarde. É a Cida aqui do Alvorada. Paulinho, se puder, toca a música da Cátia. Qualquer jeito. Obrigado, tenha uma ótima semana.
2: Ô, trem.

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1: Boa tarde, meu grande amigo. Manda uma música bem bonita, uma bem do passado, do ABBA. Fernando, se puder pôr, e oferecer por Boldrin, para Dona Luzia Tomazelli, para Marlene Simão, para Augusta Saqueto e para Cris Melo e Lucas Melo. Um abraço no teu coração, com bastante saúde, paz e uma semana muito abençoada para todos que estão curtindo a programação, meu anjo. Beijo no teu coração. Ô, trem!

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0: How can I go now? Gonzaguinho, que é o que é? Aba, Fernando, Evaldo Braga, noite cheia de estrelas, Kátia, qualquer jeito, Perla, Rios da Babilônia, obrigado, Nair, obrigado, Riri, obrigado, Cida Boldrin, obrigado, Cida, Cidinho do Alvorada, as mineirinhas Elaine, Nadir, Lúcia e Helena, que me pediram a música do Evaldo Braga. Obrigado, boa semana para vocês também. Casal Fafá, foi com o Fred Mercury e a Montserrat, até rimou, ó. Casal Fafá, foram de Fred Mercury e Montserrat. Boa semana para vocês, meus amados ouvintes. Continue sempre nos ajudando para a gente provocar essas emoções em todos nós, viu? Em todos nós. Deixa eu mandar um abração e oferecer, né? A música do Gonzaguinha para Cris Melo. Ela, por sua vez, manda para Silvinha. Silvia Brasil, hoje, completando mais um ano de vida. Mais uma vez, feliz aniversário. Deus te abençoe. Parabéns, parabéns. Tudo de bom, em nome de todos nós da Tarde Total e em nome principalmente da amiga Cris Melo e de todos seus familiares. Tá dado o recado, né, Cris? Olha, no meu faltam 10 minutinhos para as 15, para as 3 da tarde.
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0: Acabei de receber, olha, o resultado tá daquele jeitinho, saindo até fumacinha de quente, viu, Gilmar? Sexta placa, 5808, a quinta, 3499, 3499, a quarta, 8490, 8490, a terceira, 9551, 9551, a segunda, 5312, 5312, primeira placa da tarde, 8, 9, 5, meia dúzia, 89,56. Quando eu nasci. É a primeira placa da tarde. É sério mesmo. Daqui a pouquinho à noite, ele,
2: Juliano Rodrigues,
0: Juliano vai conferir pra gente.
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0: O Caio mandou essa daqui. Eita, Paulinho Gogó. Ele gosta do Paulinho Gogó na praça, mas ele é muito bom mesmo, né? Humorista muito bom. Cadê? Tá aqui, ó. Essa daqui, ó. Escuta.
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3: Olá, cancerianos, boa semana para vocês. Última semana, hein, do mês de julho. Vamos aproveitar. Na vida profissional, se prepare para novas conquistas. Olha, dê mais atenção para interesses profissionais. Aí, ó, uma coisa tá ligando na outra, ou tá ligada na outra, né? Na espiritualidade, quem com fé pede, com amor recebe. Que bonito. Na espiritualidade, viu, Câncer? Quem com fé pede, com amor recebe. E resolva os seus problemas antes que eles, os problemas, você já sabe, afundem você. Uau, que é isso? Vinho cor 514438, número de sorte. Silvia é leonina. Alô, leoninos, estão aniversariando. É o período de aniversário de Leão. Saiba administrar os seus relacionamentos, suas emoções. Aprenda a criar oportunidades em vez de só ficar esperando a coisa acontecer. Nós temos, gente, nós temos que dar uma força também, viu? Para as coisas acontecerem. É, sempre a Silveli dá até uns toques de vez em quando aqui na nossa programação. Não é ficar de bracinhos cruzados, não. Vida familiar aqui, ó, cobrando mais a sua presença e não desista. Se está difícil conquistar, vai ser depois difícil você perder. Você entendeu? Então, não desista. Está difícil conquistar? Tá. Mas depois também vai ser difícil você perder. A sua cor para hoje é terracota, 432816. Leoninos, números de sorte, parabéns mais uma vez a todos vocês. Quem é de virgem? É você, controle a sua autoridade, inclusive em casa, no seu local de trabalho. Não distorça a verdade, se ela for mesmo verdade. Não distorça a verdade. Você já deu uma olhadinha, é mesmo verdade? Então confirma. Controle os seus abusos aí. Exagerou no final de semana, né? Tá com dorzinho de cabeça hoje. Controle os seus abusos. E nos relacionamentos, lute para ter momentos agradáveis, amorosos, com a pessoa amada. Eu acho que vai ter. Tá com uma saudade danada, não é verdade? Marrom é a sua cor. 00064, viu? Virginiano, são seus números de sorte. Daqui a pouquinho eu converso com mais três signos aqui na...
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9: Se a sobrancelha não está legal, dá para corrigir falhas com leves toques de sombra marrom claro ou escuro, dependendo do tom do fio. Aplique com cotonete no sentido do crescimento dos pelos.
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Mana que você já namora, é o título desta música, é a nova música de trabalho da dupla Marcos e Belucci, tá aqui na 88,3 também e tá no Brasil inteiro, é a décima música mais tocada no momento em todo o nosso país e ela tá na nossa programação, espero que você tenha gostado, hein? Eita nóis! Ok, pontualmente 15 horas 3 da tarde. 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Boa semana de luta para você e para toda a sua equipe de trabalho.

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1: Fila do INSS diminui, mas 1,6 milhão de pessoas aguardam resposta. Milena Abreu.
2: A fila de espera por benefícios do Instituto Nacional do Seguro Social, o INSS, registrou uma queda de 74% em 2026, atingindo o menor patamar em quase 2 anos. De acordo com dados atualizados pelo Ministério da Previdência Social, atualmente cerca de 1 milhão e 600 mil pedidos aguardam resposta do órgão. Do total de requerimentos pendentes no sistema, 486 mil processos estão tramitando fora do prazo legal de 45 dias, enquanto outros 745 mil seguem dentro do prazo regimental. Ainda de acordo com os números da pasta federal, cerca de 450 mil pedidos dependem apenas do envio de documentos ou laudos complementares por parte dos próprios segurados.
1: No primeiro semestre deste ano, o Serviço de Atendimento Móvel de Urgência SAMU de Ribeirão Preto registrou 2.822 trotes, segundo dados da instituição. De acordo com o levantamento, a central do telefone 192 recebeu mais de 87 mil ligações no semestre e os trotes representam cerca de 3% do total de chamadas. Segundo o médico regulador do SAMU de Ribeirão Preto, Leonel Figueira, o serviço recebe, em média, 166 solicitações de atendimento por dia. Desse total, 12 são trotes. A central de regulação do SAMU de Ribeirão Preto atende 26 municípios. Segundo Leonel, as ligações falsas comprometem a agilidade do serviço e podem prejudicar quem realmente precisa de atendimento.
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0: Eita, pedido, hein, do Gustavo Lima aí. Eu toquei as suas duas músicas preferidas, Aninha, Retrovisor e Vagabundo, com a participação do Luiz Fonsi. Se eu registrar o carinho da companhia de um ex-funcionário aqui da casa, agora é nosso ouvinte, não é verdade? Oi, meu querido Joãozinho Pururuca! Obrigado, meu querido. Um abraço pra você e pra todos aí, tá? Uma ótima semana de luta de trabalho, mas com boas vendas também, viu? Um forte abraço. 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Alô, Siri, moçada, boa semana também de luta de trabalho para vocês. 15:15 hora certa, 15:15, outra que o Caio enviou. Tô recebendo aqui cada pensamento. Hoje é dia de pensamento, tô recebendo cada um aqui. Ai. Vai dar cada chacoalhada. Cadê a piadinha aí do Caio? Essa daqui, ó. Do Paulinho Gogó, Praça é Nossa com o Carlos Alberto. Escuta só.
1: Porra, eu tava conversando com o Birico Tico esses dias aí. Aí o Birico Tico tava me contando uma situação aí de uns conhecidos dele. Falou que tem um conhecido do Birico Tico. Ele falou, pô, Paulinho Gogó, tem um casal de amigo meu que eles estão namorando tem 3 anos. Tem 3 anos. Eles decidiram, né? Enquanto eles não casar, eles não vão fazer nada. Não beija na boca, não. Eles não abraçam, eles não cruzam. Menino Tico falou assim, vai. Eles falaram que vão ficar esses 3 anos, eles só vão fazer isso tudo depois de casar. Eu falei, meu irmão, eles já são casados, só não perceberam.

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1: Já já. Opa, já já mesmo, aqui no Momento Esportivo, dentro do nosso Tarde Total. Empate em Salvador. Atual campeã de construtores, a McLaren conquistou, enfim, sua primeira vitória na temporada 2026 da Fórmula 1 ontem. Quem subiu no topo do pódio do GP da Hungria foi Lando Norris, que volta a triunfar depois de 13 grandes prêmios em jejum. Campeão em 2025, o inglês largou da pole position e foi superado por Oscar Piastri, mas conseguiu se recuperar e chegou à frente de Max Verstappen e Kimi Antonelli, o atual líder do campeonato. A Fórmula 1 entra agora em sua pausa do verão europeu, férias pra rapaziada. A categoria retornará em 23 de agosto, hein? Oh, que beleza! Com o Grande Prêmio da Holanda, válido como a 12ª etapa da temporada, que agora conta com o Grande Prêmio do Bahrein, na Malásia, em 4 de outubro, e terminará com 23 rodadas ao todo. Bahia e Corinthians fizeram um jogo nervoso, que terminou empatado por 1-1 na Arena Fonte Nova, ontem, pela 20ª rodada do Brasileiro Série A. O Corinthians abriu o placar logo aos 7 minutos, com Fabrício Angileri acertando um chutaço de fora da área. O Bahia fez o empate ainda no primeiro tempo, aos 48 minutos, com o grandalhão David Duarte aproveitando cobrança de escanteio para marcar de cabeça. O time da casa dominou o jogo, ditou o ritmo e teve 3 gols anulados, mas não conseguiu mudar o empate. Com a igualdade, o Bahia chegou a 31 pontos, subindo para a 5ª colocação, e o Corinthians alcançou 28, perdendo uma posição na tabela do Brasileirão. Na 21ª rodada, o Bahia enfrentará o Fluminense nesta quarta-feira, às 21h30, no Maracanã. E o Corinthians jogará contra o Atlético Paranaense, na quinta-feira, às 19h30, na Neoquímica Arena.
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4: Não tenha objetos quebrados em casa, isso deixa a energia parada. Decore a sua casa com flores brancas naturais, elas trazem pureza, tranquilidade e leveza. A entrada principal da sua casa é muito importante, portanto, mantenha ela sempre limpa. Ela representa o modo que você aborda o mundo lá fora e como olha para a tua vida interna.
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1: Vamos lá? Oi, meus queridos ouvintes librianos, boa tarde para vocês. Controle a sua autoridade em casa, no trabalho, viu? Não distorça a verdade. Confirme a verdade, se for mesmo, né? Se você foi atrás, procurou saber. Controle os seus impulsos, os seus abusos. Não tente adivinhar os pensamentos de alguém, mas colabore um pouquinho mais para o campo amoroso, para a sua vida amorosa. Amarelo é a sua cor, 10, 27, 72 são números de sorte.
2: Escorpião.
6: É você do signo de Escorpião, coisas e objetos não são mais importantes que pessoas. Então dê mais valor nas pessoas do que em coisas e objetos. No trabalho e no campo amoroso, não se distrai. Esteja preparado para uma ingratidão ao qual ofereceste a sua mão. Ai, ai, ai, viu? Ofereceu a mão para alguém, vai receber uma ingratidão. Mas, ó, deixa. Lá em cima tá vendo, deixa. Viu? Não queira você isso, levar para um outro campo, não. Você já tá até sabendo que campo que é. Deixa. Lá em cima tá vendo. O tempo vai dar a resposta. E mais ainda. Quem extrapola em excesso nunca tem razão na vida. Você escutou? Escorpianos, escutaram? Número de sorte, cadê a cor para vocês? A cor para vocês hoje é terracota. A sorte é 33, 72 e 34. Sagitarianos, não, Sagitário, não existe atalho que leva ao sucesso. Quando a gente atalha, a gente encurta as coisas, mas demora para chegar ao sucesso. Você entendeu a dica? Ó, reconheça os benefícios e deixe as queixas para trás. Seja mais caridoso, se preocupe com as necessidades do seu semelhante. Não se esqueça o bem que você faz de outras formas e de outro jeito, e eu sei perfeitamente, a gente recebe, hein? Tenha mais vontade para fazer algumas mudanças e são necessárias na sua vida. Você sabe quais são essas mudanças, Sagitariano? Se você souber, mãos à obra. Ainda não sei, não. Cadê a cor para nós hoje? É goiaba. A sorte, 8. 12, 90. Daqui a pouquinho as previsões finais. Capricórnio, Aquário, Peixes. Hora certa, 3h23 no meu e... 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
6: 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Às 3h27, 15h27. É a última viagem saudosa. Aproveite. Marcinha, moradinha, tá aqui a sua saudade.

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1: Harbor. San Francisco Night, Wagner, Fanatismo, Cool and the Gang, Ladies Night, Gretchen, Melô do Piripipi, Kiss Forever, Giliar Aquela Nuvem, Além do Horizonte, o Rei Roberto. Deixa eu agradecer, obrigado, Marcinha Moradinha, a Ordalício Luiz lá na Fazenda ouvindo a gente. Boa semana pra vocês também. Viajaram aí com esse Giliar Naquela Nuvem, não é verdade? Um abração, Lucas Melo, o quê? Foi de Kiss Forever, meu brother. Lá no Anselmo Testa, oi Lucas, boa semana, meu querido, tudo de bom pra você também. Gretchen, Melô do Piripipi, eu sabia que uma nuvem pesada viria de alguns lugares aí, né? Pachecão, Gretchen na segunda-feira. Obrigado, Pacheco. Boa semana também pra você. Adoramos, adoramos. A Cidinha e a Dina do Ouro Verde me pediram, foi Fagner, Fanatismo? Ou foi Kuendegang? Ixi, agora eu fiz confusão. E finalmente, a família Oliveira, que tá no chazinho, cafezinho da tarde, né, meninas? Com Harpo, San Francisco Night. Valeu, obrigado. E assim nós fizemos a nossa última viagem no tempo. Graças a esses ouvintes, bons momentos, recordamos, matamos saudade. Amanhã tem mais. Eu espero contar com a sua ajuda, com a sua colaboração, uma ideia e uma sugestão para a gente buscar outras saudades para a gente recordar no ar, tá bom? Não vai dar tempo agora, Caio, de eu colocar a sua piadinha. Eu vou tentar colocar na próxima hora, porque hoje é dia de pensamentos. Tem cada pensamento lindo, cada... Aí eu quero ler para depois encaminhar para você. Ó, é cada 88. Tapinha.
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1: Para encerrar as previsões, capricornianos, boa semana para vocês. Ô Capricórnio, reconheça os benefícios, deixa as queixas para trás, abra-se para novos conselhos, novos acontecimentos na sua vida. Não perca tempo com aquilo que não vale a pena. Você está insistindo em algo que não vale a pena, o medo só vai dificultar os seus passos adiante, para frente. Então, vamos nos libertar deste medo. A sua cor para hoje é terracota. 028458 são seus números de sorte. Neia, você é de aquário, não é? Não se impaciente, nem fique intolerante com algumas situações. Invista mais na sua paz na vida familiar, na sua paz na vida espiritual, na sua paz até na vida amorosa. Alguns interesses podem e devem ser sacrificados na sua vida, viu? Sabe por quê? Isso vai te proporcionar alegria mais tarde. Vai por mim, vai pelos astros. E na vida amorosa, quem já tem alguém, aquela atenção um pouquinho maior, hein? Porque me parece que você está dando uma esquecidinha dessa pessoa amada. E ela não merece isso. Rosé é a sua cor. A sorte com 675522 e fechando com o signo de peixes. Problemas materiais que representam mexer no seu bolso podem deixar para depois. Deixa para depois, deixa para depois. De repente, problemas materiais, deixa para depois. É bom se analisar os acontecimentos aí. Esquematize aqui, ó. Esquematize as suas prioridades. Não as deixe para depois. Ensine mais aos seus filhos uma independência mais responsável. No amanhã, você vai lembrar e vai agradecer as orientações dos astros. Controle o seu tempo para questões decisivas, para você tomar o quê? Uma solução em questões decisivas. Dá uma analisada melhor aí nas coisas. E procure crescer, evoluir dentro do campo da espiritualidade. Escutaram? Piscianos, escutaram? Escutaram, né? A cor para vocês é o branco, 23, 55, 83. Números de sorte. Amanhã eu trago outras previsões para os signos. Aqui.
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1: Escutou, futura mamãe?
10: Total, é sucesso total.
1: 3 minutinhos, gente. 3 minutinhos faltando para as 16:04 da tarde. Obrigada. Obrigado às ouvintes, às queridas ouvintes que me enviaram vários pensamentos hoje. E eu consegui selecionar, não deu tempo de selecionar mais, mas eu consegui selecionar os seguintes pensamentos. Primeiro, triste mesmo são essas pessoas que precisam criticar e encontrar defeitos nos outros, só para elas se sentirem melhor. Que verdade. Triste mesmo são essas pessoas que precisam criticar e encontrar defeitos nos outros só para elas se sentirem melhor. Esse. Eu fico tão feliz quando alguém fala que orou por mim, porque nenhum ato de carinho é maior que esse. Uau! Lindo, hein, gente? Eu fico tão feliz quando alguém fala que orou por mim. Nenhum ato de carinho é maior que esse. Esse. Se você não cuidar de você, uma hora, não cuidará de mais ninguém. Máquina sem manutenção quebra, para. Viu? Se você não cuidar de você, uma hora você não vai cuidar de mais ninguém. Máquina sem manutenção, para. Quebra. Entendeu? Esse. Forte não é quem fala mal de você. Forte é você, que não fica, que fica sabendo de tudo e não retruca. Deixa a pessoa morrer com o próprio veneno dela. Uau! Forte é... Não. Forte não é quem fala mal de você. Forte é você. Você fica sabendo de tudo e não retruca, né? Muito bem. Deixa que a pessoa vai morrer com o próprio veneno dela. Olha isso aqui. Feliz daquele que na hora de dar o troco, perde a vontade. Lindo, né? Que verdade, né, gente? Feliz daquele que na hora de dar o troco perde a vontade. Esse. A gente se estressa demais em uma vida que pode acabar com a gente a qualquer momento. A gente se estressa demais em uma vida que pode acabar com a gente a qualquer momento. Esse. Quando não podemos mais mudar uma situação, somos desafiados a mudar nós mesmos. Viu? Quando não podemos mais mudar uma situação, somos desafiados a mudar nós mesmos. Esse. Às vezes Deus bagunça os teus planos só para alinhar teu coração e mudar a tua rota para salvar o teu destino. Lindo. Às vezes Deus bagunça teus planos só para alinhar teu coração e mudar sua rota, só para salvar o teu destino. Quando encontrar alguém de bem, preserve, porque pessoas boas hoje em dia estão extintas. Se estão. Quando encontrar alguém de bem, preserve, porque pessoas boas hoje estão extintas. Não temas o fogo das provações, pode ser Deus te chamando para algo maior. Isso é bíblico, está em Êxodo. Não temas o fogo das provações, pode ser Deus te chamando para algo maior. Esse. Existem três coisas que não podem ser escondidas por muito tempo. São elas: o sol, a lua e uma verdade. Existem três coisas que não podem ser escondidas por muito tempo: o sol, a lua e a verdade. E para finalizar, a inveja, ei, psiu, cuidado, viu? Que a inveja costuma vir em forma de piadinhas. Preste mais atenção. Entendeu? Cuidado, a inveja pode vir em forma de piadinhas, hein? Fique atento, preste bem atenção. Gostaram, ouvintes? Lindos, né? Se você gostou, quer receber, então me autoriza e a gente encaminha através do nosso zap. Tipo...

0: Obrigado a todas aquelas pessoas que me ajudaram hoje com estes pensamentos.
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2: 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A Prefeitura de Batatais, por meio da CIPA, Comissão Interna de Prevenção de Acidentes, vai realizar entre os dias 13 e 5 de agosto a CIPATE, Semana Interna de Prevenção de Acidentes de Trabalho, na Casa do Criador, no recinto da Festa do Leite. Com o tema Saúde Mental no Trabalho, Responsabilidade de Todos, o evento contará com palestras, café da manhã e orientações sobre saúde ao longo dos 3 dias de programação, com atividades voltadas à prevenção, ao bem-estar e à segurança dos trabalhadores. A programação começa sempre às 8 horas da manhã e reúne especialistas para abordar temas relacionados ao ambiente profissional, incluindo saúde mental, relações interpessoais, educação financeira, segurança do trabalho e a importância do uso correto dos EPIs, equipamentos de proteção individual. Cafés Arábica e o Robusta devem fechar o mês em alta. Humberto Ferretti.
3: Apesar do sobe e desce diário das cotações, que é normal, o preço do café caminha para fechar o mês em alta no campo. Vale para o Arábica, vendido a cerca de R$ 1.700 a saca, e o Robusta, que teve picos acima de R$ 1.100 nos últimos dias. Os números são do CPEA. O mercado está preocupado principalmente com o clima e o andamento da colheita, que está atrasado em várias regiões. Para os próximos dias, a tendência é que o tempo seco permita acelerar os trabalhos.
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0: Jessé e Luciano, leva minha timidez. Andréia, Rita, Gian e Giovanni, oi. Marília, teimosia, boa, boa sugestão, adoramos. E o Juliano César, solidão, abrindo mais uma hora da nossa tarde total, já são
1: 4:21.
0: Eu gosto que repete.
1: 4:21.
0: E é hora certa, 4:21, 16:21, daqui a pouquinho tem mais na nossa tarde total. Obrigado, viu, Pombinho, um abração pra você, aguenta aí, já já tem outra que você gosta, tô falando que já já tem outra que você gosta. Fique ligadinho. Alô, Paulão de Franca, já já o seu modão também aqui na tarde total. É, o Caio que enviou, essa daqui também é fantástica e é uma grande verdade. Quer ver só? Vocês vão escutar. Quer ver? Cadê? Achei. Escutem, escutem.
2: Eu nunca vi a indústria de bebida gravar comercial com uma pessoa bêbada, né? Eu nunca vi. Nunca vi. Será que eles têm vergonha de nós? Será que eles têm vergonha dos seus clientes?
0: Ai, Caio. É verdade, né, gente? Indústria.
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5: Paulinho e amigos da 88. Em instantes aqui no Momento Esportivo, dentro do nosso Tarde Total. Treta na Vila. Em Ribeirão Preto, escalado como titular do Botafogo pela primeira vez desde que chegou ao clube, em março, o atacante Wesley foi elogiado pelo técnico Cláudio Tencati, que detalhou o processo de amadurecimento do jogador ao longo do primeiro turno da Série B. O jogador de 25 anos foi o grande destaque na vitória por 4-2 do Pantera sobre o Juventude, em Ribeirão Preto, na quinta-feira. Wesley balançou as redes duas vezes, em uma cobrança de falta e outra no segundo tempo, e comandou o triunfo tricolor na Série B. Com o resultado, Botafogo subiu à 14ª colocação na tabela, com 24 pontos, e abriu 4 pontos de vantagem para a zona de rebaixamento. O tricolor volta a campo na próxima terça-feira, o famoso amanhã, quando enfrenta o Fortaleza, às 21h35, na Arena Castelão, na abertura do retorno da Série B. A reapresentação do Santos na manhã de ontem, horas depois do empate por 2-2 com a Chapecoense pelo Brasileirão, ficou marcada pela rápida passagem de Neymar pelo CT Repelé. Vou contar. A atitude contrariou o planejamento da comissão técnica. Neymar deixou o CT por conta própria e não tinha liberação para sair mais cedo, segundo relatos de fontes. Todos os titulares da partida permaneceram para o trabalho regenerativo, enquanto o meio atacante ficou poucos minutos no local, tomou cafezinho, tirou fotos antes de retornar para casa, sem participar da atividade com os jogadores. Membros da diretoria foram ao CT para entender a situação, especialmente depois do ocorrido na noite de sábado. Neymar, segundo relatos, exagerou no tom das cobranças sobre João Ananias e Gabriel Bontempo, o que pegou mal com grande parte do elenco. Bom, o Camisa 10 se pronunciou sobre a reportagem que revelou relatos de uma cobrança fora do tom. Em dois vídeos publicados nas redes sociais, o craque negou ter direcionado o questionamento aos jovens e disse que a conversa foi entre todo o elenco.
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0: Alô, Paulão de Franca. Eu tô te atendendo, meu amado ouvinte.
19: 4:30.
0: 4:30. Olha a hora certinha, hein, Paulão. Tá aqui, ó. Ele gosta.

ouvinte. Eu também adoro o Bruno Marrone, Dormir na Praça. Valeu, obrigado. Boa semana. Adalberto e Adriano, Culpados, para Rosineire. E Mato Grosso e Matias, Memória, para o Paulão, lá na cidade de Franca. Obrigado, querido ouvinte. Começou a gostar da gente, da nossa programação. Tomara que goste mais ainda. Até, Paulão. Boa semana para você e toda a sua galera aí. 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

Ah, o lobo gosta de carta. Ele catou a carta e saiu o hospício afora. Chegou uma carta pra mim. E os lobos atrás. Que louco é curioso. Chegou uma carta pra mim. E os lobos atrás. A hora que tinha um monte de louco em volta, ele abriu a carta. Era uma folha em branco. Ele olhou e falou, não é possível. Outra carta do meu irmão. O louco do lado falou, viu? Mas tá em branco. Ele falou, é que nós não estamos conversando.

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0: Cupira! É, tá bem gozo? Boa semana, Carlinho! Tudo de bom, bastante luta aí pra você. Roberta Miranda, ele gosta, meu nego. Chico Rei, Paraná, encanto e magia. Pra Silvinha, tá chegando da correria agora, Silvinha. É, tá atrasadinha, hein? Boa semana, minha querida ouvinte. César e Paulinho, morto de saudade sua. Gostou, Bel? Todos nós adoramos. Obrigado, viu? Pela sua sugestão, uma ótima semana também. Fechei mais uma hora da nossa tarde total na companhia de MF Madeiras. 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Boa semana para vocês. Pontualmente...
1: 5 horas.
0: 17 horas. Fechei mais uma hora da nossa tarde total. Vai ser a última piadinha, Caio, senão tô atrasadíssimo agora. Cadê a última piadinha do Caio? Essa daqui, ó.
2: Lá na rua onde eu moro, tem um senhorzinho de 97 anos de idade.
3: Oh.
2: Ele começou a namorar uma menininha de 18, irmão.
3: O quê?
2: 18 aninhos. Se empolgou-se... É, ficou animadinho. Aí ele foi e casou com ela. Casou com ela, irmão. Papel passado e tudo. Casou com ela. Foram pra noite de núpcia. Aí, maluco, aí ele pá, já tirou a roupa, ficou peladinho, né? Aí ele ficou peladinho, aí ele já foi, já deu uma alongada no nervo asiático pra poder... pra poder se preparar. Aí a menina de 18 aninhos ficou peladinha, entendeu, Bé? Aí ele olhou assim, a pele parecia até um porcelanato, cara. Ela tava brilhando. Aí ele foi pra cima dela, 97 anos. Foi pra cima dela, quando chegou perto dela, falou, olha, espera um momentinho. Ele, por quê? Aí ela falou, eu não sei fazer. Aí ele falou, então lascou. Ela lascou por quê? Ele falou, você não sabe fazer. Eu não lembro como é que faz.

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2: Brasil registrou um golpe a cada 4 minutos em 2025. As informações de Milena Abreu.
3: De acordo com números do 20º Anuário Brasileiro de Segurança Pública, foram 2.261.055 ocorrências registradas no ano passado, uma média de 258 golpes por hora, ou 4 por minuto. O número é recorde e inclui os casos mais tradicionais, em que os golpistas usam encenações, cenários falsos e documentos físicos, e fraudes digitais praticadas por meio de links, aplicativos e redes sociais. Na comparação com o total de golpes registrados em 2024, houve uma alta de quase 3%. Lembrando que o anuário é elaborado com base em registros feitos pelas Secretarias de Segurança Pública dos 26 estados e do Distrito Federal.
2: O governador de São Paulo, Tarcísio de Freitas, falou ontem que o temporal que atingiu o interior de São Paulo no fim da semana foi um episódio sem precedentes e confirmou a dificuldade dos modelos meteorológicos atuais de prever fenômenos extremos. Ele destacou danos à produção rural e mencionou que, no auge da tempestade, na madrugada da última sexta-feira na região de Ribeirão Preto, as medições do Instituto Agronômico, o IAC, Centro de Pesquisa do Estado focado no desenvolvimento agrícola, apontaram que os ventos chegaram a 160 km por hora. Tarcísio esteve em Ribeirão Preto ontem para visitar uma comunidade atingida pelo temporal, além de outras cidades da região afetadas, entre elas Dumont. Antes, ele já havia anunciado o envio de ajuda humanitária com equipes da Defesa Civil do Estado, bem como deslocou o secretário de Estado da Saúde para coordenar ações para garantir os atendimentos de emergência nas unidades.
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0: Jesus, final.
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Esse Luiz lá na fazenda, obrigado, Ângela. Também a dose dupla foi para quem? Para Marta do Joaquim Marinheiro 2, obrigado, Marta. Pião Carreiro, Luiz é Paulo, gostou, Neudina? Boa semana, Neudina. Obrigado, querida. Pião Carreiro e Fardinho, a mão do tempo, abrindo os minutos finais da nossa tarde total. 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Até amanhã, Cooperlube, comigo, hein? Aqui na tarde total.

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2: O preço das verduras subiu com força em junho no atacado. É o que mostra balanço da CEAGESP, a Central de Abastecimento de São Paulo, que trabalha com a compra e a venda de mercadorias de todo o país. Na média, o avanço ficou na casa de 6%. Ele foi puxado, por exemplo, pela oferta menor de produtos que são mais sensíveis às baixas temperaturas registradas nas últimas semanas. Destaque para as alfaces crespa lisa e hidropônica, que ficaram até 36% mais caras. O preço do algodão em pluma voltou a cair no campo. Dados do CPEA indicam que a libra peso foi vendida nos últimos dias pouco acima dos R$ 4,00. No geral, compradores e vendedores não têm conseguido se entender sobre o preço e a qualidade da mercadoria, o que faz com que o ritmo de negócios seja lento. Os preços só não têm caído mais porque muitos agricultores, principalmente os que têm algodão de melhor qualidade para oferecer, batem o pé na hora de negociar. Apesar do sobe e desce diário das cotações, que é normal, o preço do café caminha para fechar o mês em alta no campo. Vale para o Arábica, vendido a cerca de R$ 1.700 a saca, e o Robusta, que teve picos acima de R$ 1.100 nos últimos dias. Os números são do CPEA. O mercado está preocupado principalmente com o clima e o andamento da colheita, que está atrasado em várias regiões. Para os próximos dias, a tendência é que o tempo seco permita acelerar os trabalhos.
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2: Ouviram, motoristas? Aprenderam? Ei! Hora certa.
6: 5:33.
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2: Alô, Salu, churrasqueiro. Mandando pra todos da fazenda do Mazarão. Final de semana trabalhou por lá, né, Salu? Preparou as opções gostosas que só você sabe fazer, né, Salu?

0: Tá ligadinho comigo, poema. Boa, meu irmão. Boa, boa. Boa semana também. E o Ronaldo Viola e João Carvalho, Paixão Goiana, pro Salu, que tá todo feliz, tá todo contente, não é verdade? É. Trabalhou esse final de semana, encheu o bolso um pouquinho mais, não é verdade, Salu? Mas trabalhou pra isso, né, Salu? Um abraço, tudo de bom. Cadê meu auxiliar? Diz aí pros ouvintes quantas horas?
1: 5:45.
0: 15 minutinhos faltando pras 18, já vou me ajeitando pra

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0: vamos.
1: Paulinho, gente boa.
0: É, já dá espaço aí, o Juliano já tá por aqui, daqui a pouquinho... já chegou, daqui a pouquinho a nossa Ave Maria. Esta semana é com o padre Marcos Roberto Carlos, paróquia São Sebastião, e depois o...
2: Canta Brasil!
0: Com ele! Juliano! Tudo de bom. Boa semana, Juliano.
2: Boa semana pro senhor também, viu, seu Paulo? Gente,
0: muito
2: boa.
0: Obrigado. Deixa eu me ajeitar aqui, que hoje eu vou embora sem música, porque eu quero ler alguns pensamentos que me tocaram quando eu passei os pensamentos para vocês. Mais uma vez, obrigado a todas aquelas pessoas que me ajudam com os pensamentos para a gente divulgar. Primeiro pensamento.
2: Vai.
0: Se você não cuidar de você, uma hora... não cuidará de mais ninguém.
2: É verdade.
0: Máquina sem manutenção para. Quebra. Viu, seu Juliano?
2: Paulinho.
0: Servindo para o senhor, vai subir o segundo piso da nossa emissora. Quando chega lá em cima... Esse pensamento do senhor. Se você não cuidar de você, uma hora não vai cuidar de mais ninguém, porque máquina sem manutenção para.
2: Pifa.
0: Quebra, pifa. Boa, boa, boa. Esse também gostei. A gente se estressa demais em uma vida que pode acabar com a nossa vida a qualquer momento.
2: Olha.
0: Né? A gente se estressa demais em uma vida que pode acabar com a nossa vida a qualquer momento, gente.
2: Olha.
0: Bonito, né? E finalmente, quando você encontrar alguém de bem, preserve. Porque pessoas boas ultimamente estão sendo extintas.
2: O quê?
0: Hã? Quando você encontrar alguém de bem, gente boa, preserve. Porque pessoas boas estão acabando, estão sendo extintas.
3: Ô, Paulinho!
4: Já tô indo. Ô, modão.
0: Não tem modão, não. Hoje vai sequinho. Você em nada. Boa noite, bom trabalho.
2: Boa noite, bom descanso.
0: Bom descanso. Obrigado, queridos ouvintes. Amanhã, hein? Eu te espero. Posso te esperar?
1: Ai, meu Deus!
0: Trocar essa vinheta minha.
2: Eu também acho.
0: Ah, é sacanagem. Amanhã, eu te espero. 1 da tarde aqui estarei, se assim Deus quiser e permitir. Então.
2: Tchau!
0: Já tô indo.
2: Vai!
0: Eu já vou.
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0: Só volta amanhã.

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1: São quase 6 horas da tarde. 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
2: Em nome do Pai, do Filho e do Espírito Santo. Amém. O anjo do Senhor anunciou a Maria e ela concebeu do Espírito Santo. Ave Maria, cheia de graça, o Senhor é convosco. Bendita sois vós entre as mulheres e bendito é o fruto de vosso ventre, Jesus. Santa Maria, Mãe de Deus, rogai por nós, pecadores, agora e na hora de nossa morte. Amém. Eis aqui a serva do Senhor. Faça-se em mim segundo a vossa palavra. Ave Maria, cheia de graça, o Senhor é convosco. Bendita sois vós entre as mulheres e bendito é o fruto de vosso ventre, Jesus. Santa Maria, Mãe de Deus, rogai por nós, pecadores, agora e na hora de nossa morte. Amém. E o Verbo se fez carne e habitou entre nós. Ave Maria, cheia de graça, o Senhor é convosco. Bendita sois vós entre as mulheres e bendito é o fruto de vosso ventre, Jesus. Santa Maria, Mãe de Deus, rogai por nós, pecadores, agora e na hora de nossa morte. Amém. Rogai por nós, Santa Mãe de Deus, para que sejamos dignos das promessas de Cristo. Amém. Oremos. Infundi a Deus a vossa graça em nossos corações, para que, conhecendo pela mensagem do anjo a encarnação do Cristo, vosso Filho, cheguemos por sua paixão e cruz à glória da ressurreição, pela intercessão da Virgem Maria. Pelo mesmo Cristo, Senhor nosso. Amém. Ouçamos, meus irmãos e minhas irmãs, o Evangelho de Jesus Cristo segundo Mateus.

0: Naquele tempo, Jesus contou-lhes outra parábola. O reino dos céus é como uma semente de mostarda que um homem pega e semeia no seu campo. Embora ela seja a menor de todas as sementes, quando cresce, fica maior do que as outras plantas e torna-se uma árvore, de modo que os pássaros vêm e fazem ninhos em seus ramos. Jesus contou-lhes ainda uma outra parábola. O reino dos céus é como um fermento que uma mulher pega e mistura com 3 porções de farinha, até que tudo fique fermentado. Tudo isso Jesus falava em parábolas às multidões. Nada lhes falava sem usar parábolas, para se cumprir o que foi dito pelo profeta: abrirei a boca para falar em parábolas, vou proclamar coisas escondidas desde a criação do mundo. Palavra da salvação. Glória a vós, Senhor. Ambas as parábolas apresentam imagens semelhantes e diversas à profunda realidade do reino de Deus. A aparente exiguidade e o afetivo dinamismo, a presença atual e o futuro resultado, ligados entre si por uma continuidade de crescimento e pelo contraste entre os inícios e o fim. Há, porém, um elemento que poderia passar quase desapercebido, e é importante: a aceitação do reino. Tudo já está presente na semente, no fermento, mas por si só a semente não frutifica, o fermento não cresce. Em outro lugar, Jesus dirá: o reino de Deus não vem ostensivamente. O reino de Deus está no meio de vós. Na celebração eucarística, o reino de Deus está na palavra de Cristo. Cumpre aceitá-la. Está no fermento do pão. Cumpre recebê-lo na comunhão. Não é mais que uma palavra, que um pedacinho de pão, mas tem uma capacidade de crescimento e transformação que se revela grandiosos. Quem cresce e se transforma é aquele que os recebe. O reino atua em nós. Que possamos ser também portadores deste reino. E que a bênção de Deus Todo-Poderoso, Pai, Filho e Espírito Santo, desça sobre vós e permaneça para sempre. Amém.
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10: Oi, turma.
11: Boa noite.
10: Olha nós aí na área.

0: mandinho rapaz lá. Boa noite, boa noite. Vocês perceberam que hoje eu tô feliz, né?
1: Juliano Rodrigues!
0: É, porque a segunda-feira já foi embora. Vamos começar, meu povo!

0: Que dia é hoje mesmo? Hoje eu não tô sabendo, não. Tem uma coisa pra falar pra vocês. Só na água não vai, não, viu? Só na água não vai, não. Cachorro!
1: Cachorro! Tadinho do cachorro! Ai, tá começando 88, mais um cantão!
2: Brasil!
1: Segundona, minha gente!
3: O bambu tá gemendo!
1: Segundona, 27 de julho. Faz bicho aí, meu filho! É, gente, o mês de julho, aí o telefone tocando. Ó, do telefone, eu nem abri o programa ainda. Aguenta aí que eu já tô indo, tá? Aguenta as pontas aí, vai! Aguenta, eu sei que você aguenta, só um pouquinho, viu? Gente, até as 9 da noite, tô com muito carinho aqui. Tô com muita vontade de fazer o Canta Brasil hoje, viu?
4: Só, velho.
1: Muita vontade. E aí eu vou começar daquele jeito assim, ó. A última carta com Marcos Roberto. E já começa atendendo aqui o pedido. Já começa atendendo um pedido que foi feito ali na rua. A Sônia do Francisco Pupim. É, Sônia. Tamo junto, menina!
4: Só, velho!
1: Adriano Júnior, mãe! Vamos começar o Canta Brasil daquele jeito, gente? Daquele jeito!
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1: Já faz como fez o rapaz ali, a moça do telefone ali, ó. Liga 3761-2505 99996-1080 e vamos participar do Canta Brasil! Vambora! Vamos de som!

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1: Pensou se hoje fosse sexta? Hã? Nós com o dinheiro no bolso? Hã? As latinhas só, se clec, se clec, se clec, se clec. E o Mato Grosso Matias cantando aquela moda.

0: 6:11. Que 6:11? Não, 12, já virou. Já virou. Ah, aguenta aí. Calma aí. Ô, do telefone, aguenta aí que eu já tô indo aí, viu? Segura as pontas, tá? Gente, quero falar com você de economia. E começar a semana economizando não é legal? Não é bacana?
1: Só,
0: é muito bom. É muito bom. É gostoso. Viu, Paulinho, gente boa? 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
0: é.
1: Velho.
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0: Eu perdi a conta de quem está aqui. Mas vou mandar alô já pro pessoal que já tá aqui. A Lúcia Munari tá aqui, né? Mandou uma foto aqui. A Fátima Cristalino, a Vera Lúcia, vai participar daqui a pouco. Gens Catena, né? A Rita Oliveira, lá do Otino Arantes. Ei, Rita, um abraço a você, a família toda, é o Fernando. Tamo junto. Ai, quem pediu moda aqui, primeiro que todo mundo mesmo, é o Neguinho. Ô, Neguinho, boa noite, boa noite, boa noite, boa noite, boa noite.
3: Boa noite, Juliano. Juliano, queria ouvir a capa do viajante. Você vê pra nós, meu filho?
0: Nós vê, isso.
3: Minha mãe, Pavel, o Gilberto, a Glaucia, o Glaube, a Rafaela, a Lia e o Henrique.
0: Sim.
3: E ó, desculpa, eu esqueci de você, Rotinho. Mando pra você, pra sua mamãe, sua esposa, família geral.
0: Isso, obrigado.
3: É, Sandri, Joaquim, Dona Rosa
0: do Carote.
3: Do Carote.
0: Isso.
3: Ela passou para o Palitrão, vai deixar no Carote. Epa! E pro grande R. Soares.
0: Oi.
3: Alô, Juliano. Obrigado.
0: Alô, neguinho.
1: Sabe.
0: Tamo junto, menino. Outro que pediu moda aqui foi do telefone. Então toca, toca, telefone. Telefone que eu já vou atender. Fica aí, Marlene. Pelo amor de Deus, não sai daí não, hein, filha. Não sai não. Quem pediu foi ela, a Célia do centro. Ela falou, Juliana, eu não vi a hora da visita sair daqui pra eu ligar pra você. Eu já tava agoniada já. É, minha filha, tem dia que de noite é assim, viu? Mas graças a Deus já foi, já pegou, né? Já pegou, como diz, bateu asa e avoou. É. É, Célia, só você mesmo, viu? Ela pediu os meninos Tairaides.
1: Só, velho.
0: Gilberto e Gilmar, nós não vivemos sem mulher. Aí, ó, que maravilha. Vamos curtir essas modas? Agora no Canta Brasil.
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0: 6:16, 6:16, gente. Vamos de som. Já tô indo, Marlene.

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0: 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Cuidados com a sua casa.
2: Para evitar que as roupas fiquem escorregando dos cabides no armário, é só fazer um zigue-zague com cola quente nas laterais do objeto. A cola seca e vai oferecer maior suporte aos tecidos.
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7: Muito bem, muito bem. Agora 6 horas 26 minutos, de volta com o Canta Brasil. Ah, e como diria um amigo meu, nem vou perder tempo. Né, não vou não, vou atender os amigos, vambora.
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7: Ixi.
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7: Daqui a pouco eu vou atender o Excelência, o Neto Fete, mandou um áudio aqui, meu Deus do céu. Vai começar a semana bem, né? O Gatão, a Sheila, o João lá do Santa Efigênia, a minha xará, a Juliana Saqueto. Ixi, já tem muita água pra rolar debaixo da ponte. A Marlene, Marlene, maravilha. Mas vou atender antes o Jean Escatena do Riachuelo. O Jean pediu o último julgamento com Léo Canhoto e Robertinho. Ô, menino, você quer judiar do Juliano, menino? Então vai, judia. É, o último julgamento, daqui a pouquinho tem momento esportivo com este jovem que vos fala.
8: Só, velho.
7: Agora nos 80.

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2: Chegamos com as informações esportivas no Canta Brasil. 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
2: O nosso primeiro assunto é Brasileirão Série A, 20ª rodada, iniciando o retorno da competição. No sábado, o Atlético Paranaense venceu o Internacional 2-1. Santos e Chapecoense empataram em 2-2. Vasco e Mirassol empataram em 1-1. Ontem, domingão, o Cruzeiro perdeu em casa para o Botafogo 1-0. Bahia e Corinthians empataram em 1-1 na Fonte Nova. Bragantino e Coritiba, um único 0-0 da rodada. O Grêmio empatou com o Fluminense 1-1. Flamengo e São Paulo? 1-1. O Remo bateu Vitória 2-0. E o Palmeiras, em casa, no Nubank Park, tropeçou. Perdeu para o Atlético Mineiro por 2-1. 20ª rodada também da Série B do Brasileiro. Ontem, São Bernardo perdeu para o Ceará, jogão de 7 gols em 4-3. Criciúma e Náutico, 0-0. O América Mineiro venceu o Goiás, 1-0. E o Londrina perdeu feio para o Novo Horizontino, 4-1. Sequência dos jogos, hoje teremos Atlético Goianiense e Operário do Paraná, Sport Recife, Cuiabá, CRB e Vila Nova. Amanhã, fechando a rodada, tem Ponte Preta e Atlético Clube, Juventude e Avaí, Fortaleza e Botafogo de Ribeirão Preto. Copa Paulista, segunda rodada. No sábado, Noroeste e União São João, 2-2. O 15 de Piracicaba perdeu para o Comercial. Olha o bafo aí, segunda vitória seguida, 2-0. Primavera venceu Osasco Sport em 2-0. O São José venceu São Bernardo por 2-1. Ontem, domingão, Santo André e São Caetano, 0-0. O Linense venceu Marília, 3-1. Juventus bateu Paulista de Jundiaí, também 3-1. E hoje, fechando a rodada, teremos Grêmio Prudente e Bandeirante de Birigui. Campeonato Paulista Sub-23, segunda divisão, jogos de ida das semifinais. No último sábado, em Guarulhos, o Flamengo venceu o Independente, 1-0. Ontem, em São José do Rio Preto, o América empatou com o Itaquaquecetuba em 1-1. Agora, os jogos de volta acontecem no domingo, às 10 da manhã. Em Limeira, tem Independente e Flamengo. E o Itaquaquecetuba em casa pega o América de Rio Preto. A base do Batatais esteve em campo neste final de semana. 10ª rodada do Campeonato Paulista Sub-11. O Fantasma perdeu para o I9 Futebol Clube por 2-0. No Sub-12, também jogando contra o I9 Futebol Clube, também perdeu por 1-0. Sub-13, 10ª rodada também. Batatais e LG Futebol Clube empataram em 1-1. No Sub-14, 10ª rodada também, Batatais perdeu para o LG Futebol Clube, 2-0. Campeonato Paulista Sub-15, 12ª rodada. O Batatais em Barretos perdeu feio, 3-0. No Sub-17, também 12ª rodada. Batatais também perdeu para o Barretos, 3-0. E na última sexta-feira, jogando no Escatenão, o Batatais, pelo Campeonato Paulista Sub-20 Série B, 8ª rodada, empatou com o I9 Futebol Clube, em 2-2. Resultados do 10º Campeonato Regional de Futebol Canindé da Liga Amadora Batataense de Esportes. Série Ouro, 16ª rodada no último sábado. Pets goleou 12, 5-1. Fora o baile La Favela, 0-0. Resenha e Mulex empataram em 1-1. A MAB perdeu para o Matador. Que jogo é esse, 8-5. Nova Geração perdeu para o Liberdade por 3-1. Merengues venceu os Parsas, 2-1. Sub-20 venceu Vila Maria. Outro jogo bom, viu? 7-4. Santa Rita venceu a equipe do Família Alvorada, 3-0. E União, Perdeu até o rumo de casa. Perdeu para o morro. Meu Deus. 10-0. Que coisa, hein? Série bronze. Resultados da 12ª rodada. Domingão pela manhã. Vila Lopes também atropelou, hein? Passou o carro em cima do Deportivo Maris. 12-0. VLP

0: 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Que maravilha! Gente do céu! 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
0: Ah, falar nisso, eu encontrei o Rodrigo hoje no centro da cidade. Rapaz, naquele pique que eu vou te contar, hein?
3: Opa!
0: Aquele pique de segunda-feira, meu agente, sabe? Aquele pique mesmo, né?
1: Só, velho.
0: Rodrigo, um abraço pra você e pra toda a equipe aí do restaurante Pizzaria Ana Luísa. Boa semana, viu? Tamo junto. Quem me pediu moda aqui? Ah! Abre o áudio pra ele aí, meu irmão. Fala, excelência. Boa noite, excelência. Olha aquele...
4: ai, ai, ai. Ô, Juliano, boa noite, tudo bom?
0: Bom.
4: Profete aqui.
0: Vai.
4: Manda uma música pro Capato.
0: Ah.
4: Alma de Boêmio.
0: Ó.
4: Oh. Ah. O homem fica acompanhando o morcego e tá amanhecendo de cabeça pra baixo, viu? Beleza? Um abraço aí. Boa noite a todos.
0: Ah, meu Deus do
4: Canta,
0: céu.
4: Canta, Brasil.
0: Ei, meu Deus do céu. Só esse povo mesmo, viu? Vai, Capata, agora quero ver. Você tem o direito de resposta, mas é pra responder mesmo, viu?
1: Só,
0: velho. Abraço do André, um abraço, Capato. Gente, amiga, ligada aqui nos 88,3. Quem também pediu moda aqui? A Marlene, lá do Anselmo Testa. Olha, Stó, mandando pra minha mãe, pro meu pai, pra Cida, para o Bodrim. Família. A Fátima, Isabel, Fabrício, Marisa, Letícia, Lucas Melo, Cris Melo, pessoal de Tamogi, Dona Maria, seu Joaquim, Alencar, Tapeceiro. Vamos lá, quem mais? Pessoal de Tamogi. Ela falou, não pode esquecer do pessoal de Tamogi, né? Quem mais? Pra todo mundo que tá ouvindo Canta Brasil. Ela pediu Chitãozinho e Chororó, Terra Tombada. Vamos ouvir, gente, vamos ouvir.
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0: Os moda bonita, viu? Vou te contar, Alma de Boêmio, Tião Carreiro e Padinho, Terra Tombada, Chitãozinho e Chororó, é só no Canta Brasil mesmo. Vamos de som.
2: Oitenta e oito.
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2: Eita, se o bambu tá gemendo, é porque tá na hora, hein, gente? Tá na hora de virar, tá na hora de terminar a hora 6 do Canta Brasil. Ai, nós vamos assim, ó. Terminar bonito, bonito, viu?
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2: Muito bem, eu atendo quem agora? O meu amigo Gatão. Meu jovem, boa noite, Gatão.
4: Boa noite, Juliano. É o Gatão aqui do São Francisco.
2: Diga.
4: Se você tiver no jeito aí, poder, toca aí pra mim. Capricho do Destino. Vixe. Meu Monte Amaraí.
2: Rapaz, que é isso? Epa! As modas que judia da gente, né? Ah, não. Outro que judia da gente aqui, ó. Ah, Sheila. Vai, Sheila. Boa noite, menina.
5: Boa noite, Juliano. Que é a Sheila na área.
2: Vai.
5: Toca aí pra mim com o Tião Carreiro Pardinho. Ah. Minha mãe é uma santa.
2: Uai, eu pesquisando aqui, não foi uma... Minha mãe é uma santa, não. Minha mãe é uma santa, é com Jacó e Jacózinho. Com Tião Carreiro e Paraíso, eu achei uma flor e uma santa. É mais ou menos nome parecido, né, gente?
6: Só, velho.
2: Então eu vou tocar uma flor e uma santa, Tião Carreiro e Paraíso. Capricho do Destino, Belmonte Amaraí. Ô, meu Deus do céu. Que esse povo judia da gente, hein?
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2: Vambora, vamos de som.

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0: Opa! Vai o quê? Vai não. Ah, mas não vai mesmo. Hora 2 do Canta Brasil na Difusora FM 88,3. Batatá em São Paulo. É a Difusora sempre ao seu lado, sua melhor companhia. E tamo junto.
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0: Vamos, gente. Vamos até as 9. Com muita moda boa, bacana aqui no Canta Brasil. E ó, vamos falar de economia de novo?
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0: Chama, vamos lá, gente. Quem que é aqui agora? Eu me perdi. Achei. Pera aí. Deixa eu soltar as modas aqui. Já vou falar com você. Aguenta aí. Sossega aí. Eu já tô indo. Deixa eu ver quem pediu moda aqui. Ah, é o João lá do Santa Efigênia. Ó, o João aqui, ó. Ó, meu amigo, boa noite.
5: Boa noite.
0: Ele pediu João Mineiro Marciano. Aquela famosa Meu Desespero, a tabela. É essa daí mesmo. Oferecendo pra todos os ouvintes. Uma ótima semana pra você também, viu? Tamo junto e misturado. Tchau. Fui. Ah, meu Deus do céu. Outra que pediu moda e abre o áudio pra ela. Chegou a minha xará Juliana Saqueto. Fala, xará, boa noite.
6: Boa noite, Juliano, meu xará. Tá tudo bem?
0: Bem.
6: Juliano, depois Oi. Eu queria ouvir Tião Carreiro e Pardinho, Punhal da Falsidade.
0: Ai, meu Deus.
6: Eu ofereço pra minha mãe, Augusto. Pra minha irmã Luana, pra Maria Clara, minha sobrinha. Pra Matilde lá da Vila Maria, né, que é a minha tia, sempre tá ouvindo aí, o Juliano também. Ui. Para todos que estão ouvindo, para sua família, um abençoado noite de trabalho para você.
3: Obrigado.
0: De nada, e depois que eu descanso, né?
3: Só,
0: velho. Xará, obrigado pela companhia de sempre aqui no Canta Brasil. Punhal da Falsidade, Tião Carreiro e Pardinho. E Meu Desespero, a tabela, João Mineiro Marciano.
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0: 7,5 redondo no 88, viu? Coisa de louco, vão curtir moda? É bom, né?
3: Só,
0: vamos de som.
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0: melhorando um pouquinho, né?
1: Só, velho.
0: Tá melhorando, né, gente? Tá, à medida do possível, vai melhorando devagarinho, mas nós vamos chegar lá, né? 7h11, quero falar com você. 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
0: Vou mandar alô pro Rogério Lança. Oi, Borboleto. Oi, Chuchu. Aí a família lá ligadinhos do Canta Brasil, todos os dias acompanhando o nosso programa. Ô, coisa boa, viu? Obrigado, irmãozão, pelo carinho da audiência. Ó o Leandro aqui na área, ó. Oh, bom também, boa noite. Tudo bem com você? É segunda-feira, né? Então você já sabe, né, Leandro? Mais ou menos. É, e o Leandro pediu o papel de chiclete com o Jean e Giovanni, oferecendo pro Léo, pra Sueli, pro Lucas Melo e pra todos os ouvintes. Epa! Que moda bonita, hein? Outra que pediu moda aqui. Do telefone. Ela abandonou o WhatsApp, aí eu não sei porquê, viu? Ah, Cida Boldrin. Ah, Cida Boldrin. Ah, Cida Boldrin.
1: Só, velho.
0: Hoje ela abandonou o WhatsApp, ela ligou aqui, aí ela começou a falar. Eu só entendi que ela pediu 2 corações de uma história. Com quem? De Camargo e Luciano. É, mandando pra toda a família, porque até os netinhos dela tá lá hoje. Que cuti-cuti.
1: Sabe.
0: Ah, Cida, Boldrin, família, tamo junto, viu?
2: Epa!
0: Tamo junto mesmo. Vamos curtir essas modas, o pessoal do bar do Boldrin também, que pediu essa moda, né, Boldrin? Um abraço, gente, tamo junto. Pessoal dos bares aí na cidade toda, viu? Na região também, ouvindo o nosso Canta Brasil. Vamos curtir moda, gente? É bom. Papel de chiclete com Jean e Giovanni, 2 corações e uma história.

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1: Para hidratar roupas de couro, pingue gotas de vaselina líquida ou óleo de amêndoas doce em um pano úmido e esfregue na peça toda. Após 10 minutos, termine o processo, passando um pano branco seco.
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2: Rapaz do céu, eu não quero nem saber quem plantou a cana, eu quero é moer o trem e beber tudo, hein? Você tá doido? Uma moda dessa, numa hora dessa, adivinha o que eu vou fazer? Ah, eu tenho que tomar uma, deixar a moda descer.

0: para para para para para para. Beleza, agora 7 horas 25 minutos. É o nosso Canta Brasil aqui nos 88 da sua difusora. 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
0: Olha o César do Clareado Pícolo aqui, ó. Aham, beleza. Boa noite, Juliano Rodrigues. Tudo bem com você? Mais ou menos, mais ou menos, viu? Ô, César. E olha, ele pediu uma moda, hein? Boa, hein? Uma vez por mês, com o trio Parada Dura. Oferecendo pra mãe, Maria Rita, pra todos os ouvintes. E tamo junto, meu irmãozão.
1: Só, velho.
0: Boa semana, viu? É, boa semana. Semana tá só começando.
3: Epa!
0: Ush! Quem também pediu outra moda aqui no White? É, no White? É isso, é, no White. Foi a Maria. Ela falou, oi, boa noite, tudo bem?
4: Oi, boa noite, tudo bem, viu?
0: Gostaria de pedir uma música pro meu avô, Júlio Parpinelli, aqui do Dom Romeu. Ô, sou o Júlio Parpinelli, boa noite, obrigado pela audiência. Eu sei que ele tá lá ouvindo grudadinho nos 88. Ele pediu O Filho Que Não Volta.
1: Só, velho.
0: Ó, esse daí, ó. A outra aí do Boldrinho aí, preferida dele aí, ó. O Fique Não Volta. É o Fique Não Volta, né, sou Júlio? As mãos que falam, os olhos que falam. E vamos que vamos. Obrigado pela companhia aí, viu, gente? Tamo junto. É, o Filho Que Não Volta com o Tião Carreiro e Pardinho. E uma vez por mês, trio Parada Dura. É só aqui na sua...
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0: Bora, meu povo. 7h28. Rapaz, vamos de som.

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0: Agora 7 horas 36 minutos, de volta com o Canta Brasil, aqui na sua difusora. 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
0: É, muito bem. Quem pediu moda aqui, abre o áudio pro Lucas Melo. Abre. Pode chegar, Lucas Melo. Boa noite, meu jovem.
3: Boa noite, meu amigo Juliano Rodrigues, tudo bem com você, meu amigo?
0: Sim.
3: Espero que esteja bem.
0: É aí.
3: Hoje eu peço a música de Belém, São Paulo.
0: É.
3: Ofereço pra minha mãe, Cristina Mello, pra minha tia Maria Rita, pro meu primo César Otávio, meu primo Vinícius Silva, meu tio Oswaldo. Pra Neia 90, pra Isabel Zangrande, pra Ana Galete.
0: É.
3: Pra Josi, pra Marlene, pra Cida Bolinha da Coab.
0: Sim.
3: Pro Leandro da Prefeitura, pro Décio.
0: É.
3: E pro meu amigo Gênesis Catena. E pra todos os corintianos. E vai, Corinthians!
0: Vai, Corinthians! Isso! Quase que não vai, hein? Quase, hein?
4: Epa!
0: Quase que a vaca vai pro brejo, viu? Oh, meu Deus do céu! Ai, tem dia que vai, tem dia que não vai. Tem dia que não vai de novo. Né, Lucas? Obrigado pela audiência, brother. Quem pediu moda aqui? Ah, querida Ofélia, lá do Castelo. E ela pediu, dê amor pra quem te ama, João Mineiro e Marciano. Ela perguntou, essa moda é boa? Se é boa, é sensacional, Brasil.
4: Epa!
0: É show de bola. Você vai gostar, você vai curtir. Vai mandando pra Jane, pro Canja, pro Thales, Thierry, Tauã, pra Lana, a Dona Floriana, a Marinês, a Marisa, Dona Deolinda, lá na Vila Maria, Cris Melo, Lucas Melo e a Andréa Rita, as amigas, os amigos da Ofélia.
1: Só, velho.
0: Maravilha. Vamos ouvir. Ah, essa aqui eu vou mandar também pro Paulo Henrique do Riachuelo. Gosta das gargantas de ouro do Brasil, hein? É, beleza. De São Paulo a Belém, com Rio Negro e Solimões. Dê amor pra quem te ama com o milionário José Rico, agora na sua
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0: Ó, oh, bailão, vamos de som.

0: às 7 horas 47 minutos. Canta Brasil, é, gente. O povão tá pedindo moda aqui e pedindo moda pra arrebentar, viu? Que beleza. Obrigado mesmo, gente, pelo carinho da audiência de todos aqui no nosso Canta Brasil, que estão mandando mensagens, estão ligando. Nossa, mas tá muito gostoso mesmo, muito. E eu quero mandar um alô pro pessoal que fica aí na audiência. É você que tá com o radinho ligado. Muitas das vezes você tá, como é que fala? Tá na fila do banco junto comigo, tá no mercado junto com o Juliano, né? Tá lá, né, pagando conta na fila da lotérica, junto com o Juliano, e fala: ô, Juliano, eu ouço o seu programa. Aí eu pergunto: quem é você? Ah, eu sou o fulano de tal. Mentira. É o fulano de tal? É, beleza. E aí o papo rende, aí a gente chega rapidinho na feira, no guichê, viu?
1: Só, velho.
0: Ai, que beleza. Ou também, né, o pessoal que já tá acostumado, né, mandar alô pro pessoal do Bar do Siqueira lá, né, viu o Dinei lá na porta do Bar do Siqueira lá, ele falou assim: vai, Corinthians! Nota, ele é santista. Ô, menino, e 5 horas da tarde já tava lá no Bar do Siqueira, já, rapaz, que é isso, hein?
1: Só, velho.
0: Ô, Dinei, Ariel, Siqueira, Marquinhos, toda a rapaziada aí, tamo junto, viu? Epa! Mandar alô pro pessoal do Bar da Árvore, Bar do Mané, Barajão do Carlinhos, Bar do Nego, Bar do Elcio, quem mais? Bar do Nado, Bar do Bola, Bar Salton. Bar do Boldrin, gente amiga, viu? Os bares, restaurantes, todo mundo ligadinho nos 88 da Difusora pra curtir só modão. E vamos curtir, que os amigos aqui é prioridade, viu?
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0: Muito bem, quem pediu essa daqui? Eu acho que é a Cris Melo. Então sobe o áudio pra ela aí, meu irmão. Boa noite, Cris! Fala, menina.
3: Boa noite, meu amigo Juliano Rodrigues. Cristina Mello na sintonia da Difusora. Hoje eu quero ouvir Carmen Silva, Adeus Solidão.
0: Uhul.
3: Para você e sua esposa, para Obrigado. Ana Benedita, Décio, Fernando, Cida Boldrin, Marlene, Josi, Belzan Grande, minha cunhada Maria Rita, meu sobrinho César Otávio e o meu cunhado Oswaldo. Boa noite a todos.
0: Boa noite também, Cris. Tamo junto. Obrigado pela audiência. E a Maria Rita tá aqui, ó. Ela pediu Liu e Léo, A Caneta e a Enxada. Que é isso, hein? Em plena segunda-feira, vocês judiando da gente, hein? Beleza. Mandando pra cunhada Cris Melo, Lucas Melo, Augusta Saqueto, a Vera Lúcia, Oswaldo e o filhão César. Bora curtir então?
1: Só, velho.
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0: 7h50 pra encerrar muito bem. Canta Brasil, a hora 7. Vamos de som.

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3: Você é besta, aqui não agalou nada não, rapaz.
4: Só,
3: não, você tá doido que negócio de galar esse negócio, não. De jeito nenhum. Hora final do Canta Brasil na Difusora FM 88,3. Batatá em São Paulo. É a Difusora sempre ao seu lado, sua melhor companhia. É eu bem.
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3: Vixe, até as 9. Opa! Só prometo moda raiz pra você. Só isso?
4: Só,
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3: Eu começo com a Érica. Aí, ó. Pronto. Abre o áudio pra ela aí, meu irmão. Vai, Érica. Fala, filha. Boa noite.
7: Oi, Juliano, boa noite. A Érica aqui de São Carlos. Gostaria de ouvir a música Você é Tudo Que Pedi Pra Deus, César e Paulinho, pode ser?
3: Pode.
7: Obrigada, viu, Juliano? Um abraço, uma ótima semana pra todos.
3: Pra todos nós.
7: Boa noite.
3: Boa noite, boa noite. Pra você também, Érica, tudo de bom, uma boa semana, viu? Tamo junto! Outro que pediu moda aqui foi o Gilbertão, lá da Chácara dos Coqueiros. Ele falou boa noite. Boa noite. Toca Mato Grosso e Matias, Perdoa. Que isso, hein? Manda pra Ana. Ô, modão, hein? Te contar, viu? Mandar pra todo mundo que tá curtindo o nosso Canta Brasil. Agora, nos 88 da sua.
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3: Você é tudo que pedir pra Deus e perdoa. Ah, essa merece, hein? Merecem.
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3: Com certeza, 8 e 3, vamos de som.

0: 8:10. Ô, beleza, segue o Canta Brasil aqui na Difusora. Ai, eu quero mandar mais moda. Quero mesmo. Vixe, como diria um amigo meu, tô nem vendo.
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0: Bom, depois do Gilberto aqui, deixa-me ver uma coisa. Ah, o meu irmãozão Anderson da Rocha, ô Zulu. Fala, Zulu, boa noite, meu irmão. Beleza? Boa semana pra você, pra toda a família aí, viu? Tamo junto, cê sabe, né? Uxi, daquele jeito. Ele pediu... Ah, faz tempo que a gente não toca essa moda aqui, meu irmão. Boa. Água no leite, Teodoro e Sampaio. Valeu. Boa noite, é uma ótima semana pra você, pra todo mundo aí, ligadinho nos 88, hein? Oh, show de bola. Quem também pediu moda aqui? Ah, mentira. Ele voltou... O Lambão voltou novamente. E pra ele, que a gente manda, meu povo? Aleluia! Aleluia! Tá nóis, viu? Vou te contar-lhe uma coisa, né, Lambão? Então, abre o áudio aí pra ele aí, meu irmão. Fala, Lambão. Boa noite, meu jovem.
2: Oi, Juliano. Boa noite. É o Lambão, tudo bem?
0: Bom.
2: Toca Oi Paixão aí, Tião Carreiro, pra gente aí.
0: Nossa.
2: Tenha uma boa noite aí, um bom programa pra todos aí.
0: Obrigado.
2: Tá bom?
0: Opa.
2: Muito obrigado.
0: Tamo junto. Eixe. Hã? Valeu, meu jovem.
3: Só, velho.
0: Aproveitar e mandar pro bonito do Gonçalo, né? Mandar pro Nidão Bonito. Tamo junto, menino. Água no leite, Teodoro e Sampaio e Oi Paixão. Que moda que é essa, hein, menino?
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0: Agora na Difusora 8 e 12. Vamos de som.
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1: Nossa senhora, eu não aguento mais, eu não vejo a hora de escutar a latinha fazendo assim, ó, e a Marília Mendonça.

0: Ah, tô tentando cantar, gente. Eu tô alegre que segunda-feira. Imagina se eu tivesse triste em plena segunda. Ah, menino, menina, a semana não ia render, não. Não ia mesmo, viu?
1: Só, velho.
0: De jeito nenhum. Gente, hein? 8 horas mais 20 minutos. Que é isso, hein? Canta Brasil de volta aqui nos 88. 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
0: Fala aí, Alvorada. Aqui é a Neuzinha do Alvorada, ó. Só que ela falou: boa noite, tudo bem?
3: É, mais ou menos.
0: Estou ligadinho ouvindo você. Se puder, toca a música O Telefone. Aí você me quebrou as pernas, né, ô Neuzinha? Aí fui procurar esse telefone, não achei. Achei esse mais ou menos aqui, ó. Esse aqui eu achei. Tá. Aí, telefone. Eu falei, gente, que nós vai arrumar com esse telefone agora? Ô, meu Deus do céu, Bebendo, me ajuda aí, Bebendo. Aí o pessoal fala, não, Juliano, vamos mandar lá nesse Lorival, o telefone chora. Ah, faz tempo que nós não toca essa moda, então. Inclusive, viu o clipe agora há pouco da música aqui, né? Ah, maravilha! Lourenço Lorival, telefone chora. Neuzinha, obrigado pelo carinho da audiência. Você, todo mundo do Alvorada aí, viu? Ah, quem pediu moda aqui? Parabarabarabarabará! Ah, olha o outro aqui também que voltou. E pra ele? Cabe também, né? Cabe, né? Cabe também, né, gente? Vai! Né, Salu? Ei, Salu, deixa eu mandar um alô pra mim, que a Neuzinha tá digitando aqui. Ah, quem também tá digitando aqui é o João. Isso, é o João. Se eu não me engano, ele é de Minas Gerais. É, ele é de Minas. Tá, o DDD35 aqui, eu lembro de você, João. Ele falou, não consigo sintonizar a rádio, não aparece mais, estranho. Uai. Uai, menino. Me ajuda aí, ó. Me ajuda aí. Ouve nós aí no aplicativo, aí, na Tarda Alexia aí. Ah, ouve nós aí, pelo menos nesse esquisito aí. Que aí depois dá um jeito nisso aí, viu? Deixa com nós, tá? É o João lá de São Sebastião do Paraíso. Ei, João, tamo junto, hein? Obrigado pela companhia aqui no Canta Brasil, viu? Mandar moda pra você. Meu Jesus. Ô, Neuzinha, meu Jesus. O telefone chora. Com Lourenço Lorival. Outro que pediu moda aqui foi o Salu, né? Aí mandou 300 áudios aqui. Vamos ver se dá tempo de reproduzi-los? Vai, Salu. Boa noite, meu jovem.
4: Boa noite, Juliano. É o Salu Churrasqueiro, famoso.
0: É o famoso.
4: Eu queria uma música do João Paulo e Zum. Os meninos de Ribeirão Preto, que é a modona rojada mesmo, estrada da vida.
0: Ah.
4: Juliano, quer mandar sua música lá pro Gimai, que é amigo do Salu Churrasqueiro.
0: Sim, pra quem mais?
4: Conhecer lá pro Gimai, da Multimuda lá, meu parceiro, gente boa, viu?
0: Ah, o João Mário da Multimudas, verdade. É. Aí, ó. Você tá ganhando uma legião de amigos aí, hein?
1: Só, véi.
0: Ah, já tá montando o fã-clube aí, já, Gilmar? Que maravilha. Vamos curtir, então? Aqui, ô, Salu, achei um popurri legal, viu? Estrada da Vida. E do outro lado da cidade. E Lourenço Lorival, telefone chora só pra você na Difusora.
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0: Vambora, gente. 8h25. Vamos de som.

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1: Nossa senhora, hoje eu tô mais feliz do que bode quando ganho um balaio de mim. 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Hã? Chama o Mato Grosso e Matias no peito aí.
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0: Muito bem, 8 horas e 32 minutos, seguimos com Quenta Brasil. E agora, vamos atender os brothers. Vamos embora, vai.
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0: Eu vou pra Boa Sorte, eu vou falar com o Heleno. Fala, Heleno, boa noite, meu jovem.
2: Ô, Juliano, bom, como é que tá? Bom, beleza? Manda um modão pra nós aí, nós tá ouvindo aqui, limpando um peixinho, ouvindo.
0: Ó.
2: Mandei lá, Maria Antônio, panela, panela elétrica. Ô, beleza. Já tô indo embora, tchau, não. Fui.
0: Volta aqui, não. Ai, meu Deus do céu. Volta aqui, Helena. Obrigado pela companhia, pelo carinho de sempre aqui na Difusora. Outro também, equipe de moda aqui. Ahá. É o senhor Armando Marques. Oh, senhor Armando, boa noite.
3: Boa noite, Juliana. Aqui é o Armando Marques, do Antônio Ramaioli. Eu quero, se fosse possível, tocar uma música do Leôncio Leonel. Sonhei que as plantas falavam.
0: Opa!
3: Quero oferecer para todo batataense e da região que estiver assistindo a Rádio Difusora de Batatais. Desde já agradeço. Muito obrigado. Fique com Deus.
0: Você também, seu irmão. Tamo junto. Tamo junto. As plantas falavam. É o zóio que fala, as mãos que fala, o fique no volta. Tá estranho, hein? Tá estranho, hein, meu povo? Difusora FM. 8h33, panela elétrica madentou, hein? Leôncio Leonel, sonhei que as plantas falavam. Vamos de som. Ei, ai, ai.
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1: Em relação à higiene canina e passeios, é recomendado que os primeiros cuidados do filhote já tenham sido feitos, assim como todas as vacinas do primeiro ciclo, antes de tomar seus primeiros banhos ou sair nas ruas, evitando infecções desnecessárias. Enquanto o animal não pode sair à rua, é indicado a estimulação em ambientes internos. Quanto mais desafios o animal tiver na primeira fase da vida, maior a chance de ser um animal condicionado a um adestramento quando adulto. Devido ao maior desenvolvimento da parte de raciocínio do cérebro do animal quando ele ainda estiver crescendo.
0: Mundo Animal, quem ama, cuida.
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0: Beleza, agora 8 horas e 41 minutos. Já, hein? Mamma mia! É o Canta Brasil, aqui na sua Difusora FM. Ah, vamos mandar mais moda? Hã? É bom, né? É bom ouvir moda, né?
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0: Como esta daqui, que alguém pediu. Fala, moça. Boa noite, moça.
2: Oi, Juliano, boa noite. É a Cida aqui do Alvorada.
0: Fala,
2: tudo
0: Cida.
2: Bem, Juliano?
0: Bom.
2: Juliano, se puder, toca a música do Zezé de Camargo, Luciano. Madrugada em meu olhar. Obrigada, hein?
0: Boa noite, Cida. Obrigado pela companhia de sempre aqui no nosso Canta Brasil.
3: Ei. Só, velho.
0: Tô falando com os amigos aqui, é prioridade, viu? É. Vamos ouvir. Madrugada em meu olhar. Fala aí. De Camargo e Luciano. E na sequência, é eu, bem. Com Roberto e Meirinho, agora na sua Difusora.
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0: Ó, os bordão bonito, hein? Ó. Judia da gente, viu, Cida? Judia. Vamos de som.
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0: favor, faz isso não, bebê. Chora não, bebê. Chora não, bebê. Chega de chorar, bebê. Vambora, gente. Vamos, né? Não tem jeito, tem que ir embora. Finalizamos o Canta Brasil desta segunda, 27 de julho. A você, aquele abraço carinhoso. Obrigado pelo carinho da audiência. Você que mandou mensagens no zap, você que ligou aqui no telefone. Olha, muito bom mesmo. E amanhã, tamo junto. Daquele jeito. As últimas do programa de hoje vêm com Christian e Ralph. Esta noite, eu queria que o mundo acabasse. Oh! Oh, trem! E triste, berrante, quase Galvão. Tchau, gente. Eu tenho que ir embora.
1: Juliano Rodrigues.
0: Mas prometo voltar amanhã, às 18 horas, nos 88,3 da sua
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0: Até amanhã, meu povo. Tchau, gente. Vamos de som.

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0: Está no ar a Voz do Brasil. As notícias do governo federal que movimentaram o país no dia de hoje.
1: Olá, boa noite.
2: Boa noite para você que nos acompanha em todo o país.
1: Segunda-feira, 27 de julho de 2026.
2: Vamos aos destaques do dia.
1: Estatuto da Igualdade Racial completa 16 anos.
2: Um marco legal no fornecimento de direitos e geração de oportunidades.
1: E quem conversa com a gente sobre os avanços da lei é Bárbara Oliveira, secretária executiva do Ministério da Igualdade Racial.
3: O Estatuto, ele fez um processo de trazer como responsabilidade para o Estado brasileiro a obrigação de enfrentar o racismo nas suas políticas, nas suas ações.
2: Proteção no ar.
1: Na hora de escolher o que as crianças assistem e jogam, a classificação indicativa é a maior aliada de pais irresponsáveis.
4: A classificação indicativa leva em conta se a produção exibe cenas de violência, se há conteúdo sexual ou de nudez, ou se faz uso ou referência a drogas lícitas e ilícitas.
2: Cultura.
1: Teatro Amazonas em Manaus e o Teatro da Paz em Belém são reconhecidos como patrimônio cultural do mundo. Luana Karen.
5: Os teatros passam a figurar juntos na lista do Patrimônio Mundial Cultural da Unesco, com o nome Teatros da Amazônia.
2: Hoje, na apresentação da Voz do Brasil, Mariana Jungmann e Luciano Seixas.
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2: Brasil e Coreia do Sul assinaram 5 memorandos de cooperação nas áreas de educação, energia, tecnologia industrial, atividades espaciais e esportes.
1: Os documentos foram assinados durante a visita do presidente sul-coreano Lee Jae-myung ao Brasil.
2: Os dois países vão fortalecer a cooperação em atividades espaciais pacíficas, biocombustíveis e energia limpa, intercâmbio entre universidades e atletas e incentivo à pesquisa e inovação.
1: Brasil e Coreia do Sul também retomaram as negociações para um acordo comercial entre o país asiático e o Mercosul.
2: Em 2025, o intercâmbio comercial entre os dois países chegou a 11 bilhões de dólares. O Brasil também abriga a maior comunidade coreana na América Latina.
1: A campanha Julho Verde chama a atenção para a importância do diagnóstico precoce do câncer de cabeça e pescoço.
2: Feridas na boca que não cicatrizam, rouquidão persistente e caroços no pescoço são alguns dos sinais que não devem ser ignorados.
1: Saiba como prevenir a doença na reportagem.
6: Uma ferida na boca que não cicatriza, rouquidão prolongada ou um caroço no pescoço.